0: Fala pro seu irmão, Deus cuida de ti.
1: Deus cuida de ti.
0: Deus cuida de ti, meu irmão. Minha irmã, você que ouve em casa. Se caso você esteja ouvindo, Deus cuida de ti. Deus cuida da tua casa. Deus entra com a providência hoje na tua vida e na tua família. Canta, Deus cuida de ti.

Volta para cá, com os olhos fechados aí. Levanta seus braços. Eu não sei se está transmitindo pela rádio, mas mesmo se não tiver, agora nós vamos cuidar de quem está em casa com a nossa oração. Nós vamos cuidar de você que está em casa. É o cuidado de Deus através do sopro de vida. É Deus fazendo do sopro de vida hoje corpo na tua vida, a viúva na tua vida, como fez na vida de Elias. É a oração desse povo do sopro de vida entrando na tua casa agora, entrando no hospital, entrando onde você está triste, até pensando em se matar. A igreja está de braço erguido. Levanta a igreja o braço. Levanta sopro de vida bem alto. Ora para quem está em casa. Manda a presença de Deus para essas famílias. Manda libertação para esses jovens que estão atolados nas drogas, nas bebedeiras, na jogatina. Quantos jovens acabando tudo que tem no jogo do tigrinho. Quantos jovens acabando com a vida nos jogos. Liberta os nossos jovens, Senhor. Liberta a nossa juventude da bebedeira.

para a sua família. Eu levo salvação, eu levo fé. 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

0: eu posso mudar a história. E nós cantamos agora para terminar. Ou a mesma canção, ou outra canção, a gente canta colocando essas casas, esses hospitais, esses irmãos de rua, as pessoas que precisam de oração, a igreja, o bispo Dom Carvalho, os padres, de um modo especial, Monsenhor Alex, Padre Danilo, todos os padres da diocese, que tanto precisa do cuidado de Deus, do amparo, do amor de Deus. Deus cuida da igreja dele. Deus cuida do Papa, dos sacerdotes, como cuidou de Elias. E nós oramos cantando agora para terminar. Levanta os braços. Como Elias tinha coragem, fazia o que Deus mandava. Se coloca na presença de Deus de corpo e alma agora. E canta vendo Deus abençoar a igreja, vendo Deus abençoar as famílias, vendo Deus abençoar a nossa juventude, as nossas crianças.
1: Deus cuida de mim.
0: Deus cuida, Deus cuida.
1: Mesmo

presença de Deus, o amor de Deus invadindo seus lares e as suas casas. Não se esqueça de ser homem e mulher de oração. Amém.

Nós teremos agora o momento da oferta. Você que trouxe a sua ajuda para o sopro de vida. Nossas irmãs estarão passando aí, próximo a você. Também nas cadeiras, atrás de todas as cadeiras, nós temos um QR Code que você também pode estar fazendo a doação através desse código.

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4: Nota de falecimento: Valdemar Fernandes de Souza, a esposa Lucina, os filhos Leidimar e Gildemar, a Nora Elisângela, a neta Micaele, as irmãs Elinda, Ildete, Diva e Valdete em memória, Maria, Antônio, Venilce e demais familiares comunicam com pesar o falecimento de Valdemar Fernandes de Souza. O corpo está sendo velado na residência dos familiares na comunidade de Tamboril de Baniaçu. O sepultamento será nesta sexta-feira, às 15 horas, no cemitério de Baniaçu. Os familiares agradecem a todos pelo ato de solidariedade cristã. Estamos noticiando o falecimento de Valdemar Fernandes de Souza.

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data de falecimento, Valdemar Fernandes de Souza, a esposa Dulcina, os filhos Leidimar e Gildemar, a nora Elisângela, a neta Micaele, as irmãs Zelinda, Iudete, Diva, Valdete Memória, Maria, Antônio, Venilce e demais familiares, comunicam com pesar o falecimento de Valdemar Fernandes de Souza. O corpo está sendo velado na residência dos familiares, na comunidade de Tamboril de Maniaçu. O sepultamento será nesta sexta-feira, às 15 horas, no cemitério de Maniaçu. Os familiares agradecem a todos pelo ato de solidariedade cristã. Estamos noticiando o falecimento de Valdemar Fernandes de Souza.

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4: 21h18.
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0: no ar a Voz do Brasil. As notícias do governo federal que movimentaram o país no dia de hoje.
1: Olá, boa noite.
2: Boa noite para você que nos acompanha em todo o país.
1: Quinta-feira, 30 de julho de 2026.
2: Vamos aos destaques do dia.
1: IBGE aponta a existência de 103 milhões de brasileiros ocupados no segundo trimestre do ano. Luana Karen.
3: A taxa de desocupação ficou em 5,4% no trimestre encerrado em junho de 2026.
2: Parte da arrecadação com as apostas de cota fixa, as conhecidas bets, vai para o fundo da Polícia Federal. Luciana Colares de Holanda.
4: O repasse vai ocorrer de forma gradual. 1% em 2026, 2% em 2027 e 3% a partir de 2028.
1: Hoje é Dia Mundial de Enfrentamento ao Tráfico de Pessoas.
2: Data chama a atenção para formas de aliciamento, perfis de vítimas e canais de denúncias.
1: Em entrevista, a ministra Instituta dos Direitos Humanos e da Cidadania, Caroline Reis, explica como não se tornar uma vítima.
5: O mais importante é a pessoa verificar bem a proposta que está sendo oferecida, desconfiar de propostas com muitos benefícios e poucas exigências e jamais dar documentação para que fique aos cuidados de um terceiro.
2: Na apresentação da Voz do Brasil hoje, eu, Mariana Jungmann e Luciano Seixas.
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2: O IBGE divulgou hoje dados do emprego no país.
1: A taxa de desocupação ficou em 5,4% de abril a junho, índice menor que o registrado no primeiro trimestre.
2: Um indicador divulgado todos os meses mostra o percentual de pessoas que estão sem trabalho, mas que seguem procurando uma vaga.
1: E é uma das principais referências para acompanhar o mercado de trabalho no Brasil.
3: A taxa de desocupação ficou em 5,4% no trimestre encerrado em junho de 2026, uma redução de 0,7 ponto percentual em relação ao trimestre de janeiro a março de 2026. Na comparação com o mesmo período do ano passado, a queda na taxa foi de 0,4 ponto percentual. O levantamento da Pesquisa Nacional por Amostra de Domicílios, PNAD Contínua, feita pelo IBGE, mostrou que no segundo trimestre deste ano, eram quase 6 milhões de desocupados no país, 700 mil a menos.

0: que no primeiro trimestre. Queda no número de desocupados, aumento na quantidade de ocupados. São mais de 103 milhões de brasileiros com uma ocupação, um crescimento de 1% em relação ao trimestre anterior. Já o rendimento médio real dos trabalhadores ficou em R$ 3.738, um crescimento de 2,8% em relação ao mesmo período do ano passado. Luana Karen, para a Voz do Brasil.
1: Parte dos recursos das casas de apostas online, as bets, será destinada ao Fundo de Aparelhamento e Operacionalização das Atividades FIM da Polícia Federal.
2: Criado em 1997, o FUNAPOL se destina a financiar gastos com operações e aparelhamento da PF, como armas e veículos.
3: Agora é lei. Parte da arrecadação com as apostas de cota fixa, as conhecidas bets, vai reforçar o caixa da Polícia Federal. O dinheiro vai para o FUNAPOL, o Fundo para Aparelhamento e Operacionalização das Atividades FIM da PF. O fundo foi criado em 1997 para financiar a infraestrutura, os custos de operações e a modernização de equipamentos da Polícia Federal, como veículos e armas. A nova lei autoriza ainda a destinação de recursos do FUNAPOL para o custeio da saúde dos servidores da Polícia Federal. O texto da lei nasceu de uma medida provisória enviada pelo governo federal, que foi alterada e aprovada pelo Congresso Nacional. O repasse da arrecadação das bets vai ocorrer de forma gradual, 1% em 2026, 2% em 2027 e 3% a partir de 2028. Além disso, a lei autoriza o governo federal a repassar até R$ 200 milhões ao FUNAPOL ainda este ano, usando recursos livres do Tesouro Nacional. Além da fatia vinda das bets, o fundo conta com outros recursos para cobrir os seus custos globais. Transferências voluntárias de entes federativos ou de organismos internacionais e doações de pessoas físicas ou jurídicas, nacionais ou estrangeiras. Luciana Colares de Holanda, para a Voz do Brasil.
1: O Conselho Nacional de Política Energética aprovou novas regras para a comercialização do gás natural no Brasil.
2: Com isso, fica permitida a venda direta do gás natural pertencente à União por meio de leilões.
1: Os detalhes você vai ouvir agora na matéria de Márcia Fernandes.
4: Com as novas regras para a comercialização do gás natural no Brasil, fica permitido que a União leiloie o gás e, assim, outras empresas explorem, vendam e distribuam o produto. O gás extraído do pré-sal e que pertence à União poderá ser comercializado pela Empresa Brasileira de Administração de Petróleo e Gás Natural. Para isso, estão previstos dois leilões, um deles ainda para este ano, como apontou o ministro de Minas e Energia, Alexandre Silveira.
5: Vai sim nos leilões de curto prazo, que são abertos, servir as térmicas do setor elétrico, e os leilões de longo prazo ficaram destinados à indústria de base nacional, que é a indústria da cerâmica, a indústria do vidro. Vai ser o primeiro e fundamental passo para que as nossas infraestruturas sejam melhor utilizadas a favor do Brasil.
4: O gás natural pode ser usado como fonte de energia em casas, comércio e indústrias. Com a mudança, ficará permitida a venda direta do gás natural da União ao mercado, com prioridade à indústria de base, inclusive nos setores químico e siderúrgico. Reportagem Márcia Fernandes.
2: O que pode influenciar a próxima safra brasileira? Clima, custos de produção, mercado internacional e mudanças nos hábitos de consumo estão entre os fatores que entram no radar do setor.
1: Em Brasília, um encontro reuniu especialistas e representantes do agronegócio para discutir os cenários para a safra 2026-2027.
6: Antes da próxima safra chegar ao campo, uma série de variáveis já começa a ser observada. O comportamento do clima, a oferta de fertilizantes, as condições do mercado internacional e até o que o consumidor quer colocar no prato podem interferir nas decisões de quem produz. Em um cenário de mudanças no comércio global, especialistas também acompanham fatores que podem influenciar o fluxo internacional de alimentos. Um espaço fundamental para o agronegócio brasileiro, destaca o ministro da Agricultura e Pecuária, André de Paula.
7: Nós somos importantes do ponto de vista econômico, 38 milhões de brasileiros trabalham com o agro, mas nós temos um papel de enorme relevância do ponto de vista social também.
6: O Outlook Agro Brasil reúne em Brasília representantes do setor público, da iniciativa privada e especialistas para analisar diferentes cenários para o ciclo 2026-2027. A programação inclui debates sobre logística, abastecimento de insumos e gestão dos riscos climáticos. Também entram na discussão os fertilizantes, que têm impacto direto nos custos de produção, as transformações no consumo de alimentos e os desafios do cenário internacional para o setor, explica Laudemir Miller, presidente da Apex Brasil.
8: Aumento de tarifa não ajuda na previsibilidade, inclusive aumentam a incerteza. E o Brasil se coloca justamente no caminho diferente. O Brasil se coloca como um parceiro estável, como um parceiro que negocia.
6: No fim, a discussão volta para quem está no campo. Representantes de setores como proteínas animais, carnes, óleos vegetais, algodão, etanol de milho, cafés especiais e frutas apresentam as expectativas para o comércio internacional. As análises também buscam apoiar o planejamento de produtores, cooperativas e empresas para a próxima safra. A representante do setor privado, Tânia Regina Zanella, diretora executiva da Organização das Cooperativas Brasileiras, defende que todos os segmentos precisam estar unidos na busca de soluções para os desafios do setor.
9: Mas os desafios não são só os de hoje, e sim daqui a 5, 10 anos, como que a gente está pensando e preparando para esse futuro? Qual o norte de gestão de risco para o campo? Qual será a política de diversificação de mercados aí todos os nossos embaixadores que estão presentes, parceiros do setor produtivo agro aqui no nosso país, para garantir que tenhamos sempre, cada vez mais, as portas abertas.
6: Mais do que antecipar números, o evento propõe um exercício de entender o que o campo brasileiro pode encontrar pela frente e como o setor pode se preparar para diferentes cenários. Reportagem Pablo Mundim.
2: Após participar do encontro de agronegócio, o ministro do Desenvolvimento, Indústria, Comércio e Serviços, Márcio Elias Rosa, afirmou que o governo brasileiro vai tentar uma nova negociação com os Estados Unidos para diminuir a lista de produtos que foram sobretaxados.
1: Neste mês, os Estados Unidos aplicaram novas tarifas para produtos brasileiros que entram no mercado norte-americano. Essa lista atinge 23% dessas exportações.
10: O que nós vamos discutir a partir do mês de agosto, no momento em que for possível, né, é a ampliação da lista de exceções, a eventual redução de tarifas, a rediscussão do mérito, a discussão muito improvável, mas a rediscussão do mérito, e o Brasil, como volto a dizer, está aberto para negociação.
2: De acordo com o Ministério do Desenvolvimento, Indústria, Comércio e Serviços, cerca de 52,7% das exportações brasileiras para os Estados Unidos não estão alcançadas pelas sobretaxas.
1: Nessa categoria estão, por exemplo, café, carnes, ferro fundido, aeronaves, suco de laranja, frutas, vários produtos químicos e a maior parte das exportações de celulose.
2: Hoje é Dia Nacional e Internacional de Combate ao Tráfico de Seres Humanos. Um crime que envolve falsas ofertas de emprego, promessas de estudo no exterior e oportunidades divulgadas nas redes sociais que podem esconder situações de exploração.
1: Em 2025, o protocolo operativo padrão de atendimento às vítimas brasileiras de tráfico internacional de pessoas do Ministério da Justiça e Segurança Pública identificou 84 vítimas brasileiras.
2: Mas esse é um crime em que há subnotificação, o que indica que o número pode ser muito maior.
1: Mais da metade das pessoas identificadas no ano passado tinham sido levadas ao Camboja, na Ásia, para serem exploradas em centros de golpes virtuais.
2: Esse é um tipo mais recente de destino do tráfico de pessoas. Mas existe também o tráfico para outros tipos de trabalhos forçados, exploração sexual, adoção ilegal de crianças, entre outras modalidades.
1: Os dados sobre raça e cor mostram que pessoas pretas e pardas constituem a maioria das vítimas vítimas nas bases que coletam essas informações.
2: Homens costumam ser mais traficados para trabalhos análogos à escravidão e mulheres para exploração sexual.
1: Mais cedo, nós conversamos com a ministra substituta do Ministério dos Direitos Humanos e da Cidadania, Caroline Reis, sobre esse tipo de crime, como denunciar e que precauções podem ser tomadas. Acompanhe.
11: Ministra, seja muito bem-vinda à Voz do Brasil para a gente falar desse tema que é tão sensível, né? Que é o tráfico de pessoas. Eu queria que a senhora começasse falando para a gente quais são as formas mais comuns de tráfico. Para quais finalidades o tráfico de seres humanos é mais comumente utilizado? É trabalho? Prostituição? Quais são os tipos mais comuns?
12: Bom, os tipos mais comuns são para exploração sexual, né, em geral, de mulheres e meninas, também para exploração de trabalho. Então, muitas pessoas são tiradas dos seus locais para ter esse trabalho forçado, sem garantia de dignidade e de direitos, né, trabalhistas nesses locais em que eles são forçados aí. E também para fazer outras questões relacionadas coisas forçadas, né, nesses outros países.
2: Ministra, é muito comum que as vítimas sejam atraídas por um sonho, né? Promessas de conhecer o mundo, de ter um emprego dos sonhos, de receber valores muito vultosos, né? Quais são os sinais de que algo pode estar errado na proposta?
12: Geralmente, propostas que são muito atrativas e que tenham, assim, vantagens muito grandes, sem grandes retornos, elas devem ser tratadas como um risco. Então, as pessoas devem verificar altos pagamentos, poucos direitos que são providos, retornos que sejam muito altos, parte dessas promessas de outras pessoas. Isso indica riscos de tráfico de pessoas.
1: Bom, ministra, a gente conversou mais cedo com a Cíntia Meirelles, que é presidente no Brasil da organização não governamental Êxodos, que é uma organização especializada em tráfico de pessoas. E ela falou sobre a importância das pessoas denunciarem quando elas desconfiarem. Vamos ouvir e aí depois eu sigo com a nossa conversa.
13: Na dúvida, a família tem que denunciar, ainda que não consiga fazer com que a pessoa que está iludida acredite, denuncie. O segundo ponto é trazer a razão e a lógica. Então, por exemplo, se alguém recebe uma proposta de trabalho e essa empresa está pagando esse passaporte, pergunte se a empresa tem um documento oficial, um contrato assinado. Ao mesmo tempo que essas pessoas são aliciadas pela internet, elas podem utilizar a mesma internet para fazer uma verificação simples. Se essa pessoa existe, se existe um contato dessa empresa, se existe um site dessa empresa, se essa empresa aplicou um visto de trabalho, porque assim, outro detalhe, ninguém sai do Brasil para ir trabalhar em outro país sem ter um visto de trabalho em seu passaporte. E sempre canais de denúncia. É muito importante denunciar.
1: Ministra, quais são os canais de denúncia, então, que ela menciona aí, né? Quais são os canais de denúncia disponíveis no Brasil? E para brasileiros que possam estar nessa situação fora do país também, como eles podem procurar ajuda?
12: O principal canal de denúncia é o Disque 100. O Disque 100, ele é coordenado aqui pela nossa Ouvidoria Nacional dos Direitos Humanos, mas o canal do Disque 100, ele pode ser acessado por várias formas, tanto ligação, como WhatsApp e também pela internet. Então, a pessoa em qualquer lugar do mundo, ela pode acessar o Disque 100. Esse serviço, ele funciona todos os dias da semana e também 24 horas por dia.
2: Existem outras dicas de autoproteção também para quem está indo viver uma experiência de trabalho no exterior? Por exemplo, compartilhar roteiro de viagem com a família, manter cópia de documentos, alguma coisa assim?
12: Sim, o mais importante é a pessoa verificar bem a proposta que está sendo oferecida, desconfiar de propostas que são com muitos benefícios e poucas exigências, né, em troca, e a pessoa deve manter contato perene, né, constante com a sua família, falando sobre o roteiro da viagem, falando sobre as formas e por onde ela esteja passando, e jamais dar documentação, documentos, para que fique aos cuidados de um terceiro.
11: É, e aí, lembrando também que a pessoa pode deixar cópias também dos seus documentos pessoais aqui no Brasil, com a sua família, né? Para tentar também ter aí um pouco mais de garantia, né?
12: Isso mesmo. Isso é muito importante. As pessoas que estão aqui no Brasil, familiares, amigos, é muito importante que eles estejam sabendo sobre a viagem, sobre os passos dessa pessoa e também mantenham documentação, mesmo que seja cópia, aqui no país.
11: Agora, ministra, mesmo já estando em situação de exploração, pode demorar para que a pessoa identifique que tem, que está numa situação grave, assim, né? Às vezes, ela tem uma dívida, promessas de ganhos futuros, expectativa de que a situação ali ruim é temporária e vai melhorar depois. Tudo isso pode deixar a pessoa um pouco confusa, né? O que que ajuda a identificar que se trata de uma situação de tráfico de seres humanos e de exploração?
12: Quando você tem a sua dignidade ali violada, em geral você não consegue sair, ter liberdade para sair, né, do seu local de trabalho. Em geral você é maltratado, as pessoas te tratam mal, podem, né, eventualmente te tratar com termos pejorativos. Qualquer indicação de maus tratos e de cerceamento da sua liberdade de ir e vir é um indicativo de que você está sendo submetido a tráfico de pessoas.
2: A gente está falando até agora de pessoas que são levadas daqui para o exterior e são exploradas lá. Mas existem também redes de tráfico de pessoas que trazem estrangeiros para o Brasil? Quais são as mais comuns e como é que o brasileiro pode desconfiar desse tipo de situação, ministra?
12: Sim, existem também tráfico de pessoas, infelizmente, que acontecem aqui em território brasileiro. Em geral, são pessoas estrangeiras que estão em situação de vulnerabilidade, não tem ali muita informação, tem uma dificuldade com a língua também, de acesso a serviços. Então, essas pessoas têm que buscar ajudas dos órgãos responsáveis. A gente tem aqui a nossa Política Nacional de Enfrentamento ao Tráfico de Pessoas, coordenada pelo Ministério da Justiça, mas em coordenação com vários órgãos do governo federal. Temos também que divulgar, né, os canais de denúncias existentes. E aqui no Disque 100, a gente também tem a opção de atendimento em outras línguas para facilitar o atendimento de migrantes que não falam português. E essas pessoas, principalmente, devem buscar informações e acessar os órgãos que são responsáveis por combater esse tipo de ilícito.
11: Lembrando que o Disque 100, né, a senhora mencionou, ele pode ser feito por ligação telefônica, pela internet. Quando a pessoa vai ligar, é só discar o número 100 de qualquer telefone?
12: Isso, é só discar o número 100 de qualquer telefone ou acessar um número no WhatsApp ou também acessar a internet, coloca Disque 100 que vai aparecer o local que ele pode fazer a denúncia via internet também.
2: Nós conversamos com a ministra substituta dos Direitos Humanos e da Cidadania, Caroline Reis. Muito obrigado, ministra, por sua entrevista aqui à Voz do Brasil.
12: Eu que agradeço. Obrigada.
11: Quem está esperando por uma perícia médica do INSS deve ficar atento.
2: Uma iniciativa da Perícia Médica Federal está antecipando o atendimento em agências de 14 estados.
11: Os detalhes na reportagem de Pedro Sardinha.
14: Atenção, segurados do INSS em todo o país. A Perícia Médica Federal está antecipando atendimentos em 37 agências espalhadas pelo Brasil. A ação contempla municípios de 14 estados: Alagoas, Bahia, Ceará, Goiás, Maranhão, Minas Gerais, Mato Grosso, Pará, Paraíba, Pernambuco, Piauí, Rio Grande do Norte, Rondônia e Tocantins. Quem explica como você pode garantir a sua vaga mais cedo é o diretor do Departamento da Perícia Médica Federal, Álvaro Fagundes.
15: O cidadão, sabendo que vai haver mutirão na sua cidade, ele pode ligar na Central 135 e solicitar a antecipação da sua perícia. Assim como acessar o aplicativo Meu INSS, além disso, a própria administração provê essa antecipação em muitos casos, naqueles casos que estão com longa espera, e avisa o requerente da nova data. Então ele tem que ficar atento nas mensagens que eventualmente receba por mensagem de aplicativo ou por SMS.
14: Fique de olho no seu celular e lembre-se, mudar a sua perícia para uma agência mais rápida não altera o local onde você vai receber o pagamento do seu benefício. Não perca tempo. Acesse hoje mesmo o aplicativo Meu INSS ou ligue para o telefone 135. Reportagem Pedro Sardinha.
2: Guardar documentos é também preservar a história e a identidade de um povo.
1: Para incentivar iniciativas que cuidam desse patrimônio, está aberto um edital de apoio a projetos voltados à conservação e ao acesso de acervos documentais em todo o país.
16: Parte da memória do país está guardada em arquivos públicos, privados e comunitários. Nesses locais é feita a conservação, organização e digitalização dos acervos. Um trabalho que pode ser financiado pelo edital Brasil Arquivos. A iniciativa vai destinar R$1.400.000 a 20 projetos. Cada um receberá R$70.000. O edital é uma parceria entre o programa Promemórias do Instituto Galo da Manhã e o Arquivo Nacional. Podem participar projetos de preservação, organização, tratamento técnico, digitalização e difusão de acervos documentais. Um dos critérios do edital é regionalizar a seleção. Metade das vagas será distribuída entre as 5 regiões do país, com pelo menos 2 projetos de cada uma. A outra metade será preenchida pela classificação geral, independentemente da região. Nos 2 casos, será respeitada a ordem de classificação. As inscrições são gratuitas e podem ser realizadas até o dia 2 de agosto. Acesse o edital e o formulário de inscrição pelo endereço promemórias.org.br. Reportagem Uriel Ricardo.
2: Está aberta até amanhã a indicação de vagas dos programas de pós-graduação do Brasil que desejam participar do Programa de Desenvolvimento Acadêmico Indígena.
1: A chamada prevê a concessão de até 300 bolsas, sendo 200 de mestrado e 100 de doutorado, para candidatos pertencentes a povos indígenas reconhecidos no território nacional.
2: As instituições interessadas devem informar o número de vagas que pretendem ofertar. A relação de habilitados será divulgada até 13 de agosto.
1: Saiba mais em gov.br/mec.
2: E essas foram as notícias do Governo Federal.
1: Uma realização da Secretaria de Comunicação Social da Presidência da República.
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1: Fique agora com as notícias do Poder Judiciário e do Congresso Nacional. Boa noite.
2: Boa noite, até amanhã.
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19: STF determina que a União apresente novas informações sobre os recursos destinados à Comissão de Valores Mobiliários. Para o STJ, valor de indenização por dano moral decorrente da morte de uma pessoa não deve ser definido apenas pelo parentesco. E Semana Nacional do Sistema Eletrônico de Votação acontece de 3 a 9 de agosto. Boa noite, eu sou Marcela Luiza. O ministro Flávio Dino, do Supremo Tribunal Federal, determinou que a União apresente novas informações sobre os recursos destinados à Comissão de Valores Mobiliários, a CVM. Pablo Lemos.
20: O ministro negou o pedido do Partido Novo para obrigar o governo a reservar, desde já, uma verba mínima para a autarquia no orçamento de 2027. Apesar disso, Flávio Dino reafirmou que os recursos arrecadados com a taxa de fiscalização do mercado de capitais devem ser destinados à CVM, conforme determinação do Supremo. Na decisão, o ministro determinou que o governo informe a previsão de arrecadação da taxa em 2027, quanto pretende destinar à comissão no orçamento e qual o custo necessário para manter as atividades de fiscalização da autarquia. Flávio Dino destacou ainda que o fortalecimento da CVM é importante para combater fraudes e crimes financeiros envolvendo o mercado de capitais.
19: STJ entende que valor de indenização por dano moral no caso de morte deve considerar convivência e dependência emocional ou econômica entre vítima e familiares que pedem a reparação. Fátima Uchoa.
0: Para a quarta turma, é preciso considerar também a convivência efetiva e se havia dependência emocional ou econômica entre a vítima e os familiares que pedem a reparação moral. O julgamento tratou da indenização a familiares de uma criança de um ano que morreu no desastre causado pelo rompimento da barragem da mina Córrego do Feijão em Brumadinho, Minas Gerais, em 2019. O colegiado manteve o direito de avós e tios, mas por considerar o valor desproporcional, o reduziu para R$150 mil a cada avô e para R$25 mil a cada tio. Segundo a relatora ministra Isabel Galotti, os critérios buscam evitar ampliação excessiva do número de beneficiários e fixação de condenações desproporcionais.
19: Vem aí a primeira semana nacional do sistema eletrônico de votação, de 3 a 9 de agosto. E os tribunais regionais eleitorais de todo o país já se preparam para o evento. Rimac Souto.
21: Na região sul, por exemplo, vão ter demonstrações sobre o funcionamento e a segurança da urna eletrônica, atividades educativas com estudantes, exposições, votações simuladas, sessão plenária externa e ações de enfrentamento à desinformação. O TRE do Paraná vai promover 137 ações em todo o estado. O de Santa Catarina vai apresentar os procedimentos de preparação da urna eletrônica, as etapas da votação e os mecanismos de segurança e auditoria, entre outras atividades. O TRE do Rio Grande do Sul vai começar a programação com uma demonstração da parte interna da urna eletrônica no plenário do tribunal. Para mais informações sobre a Semana Nacional do Sistema Eletrônico de Votação, é só acessar o site tse.jus.br.
19: Justiça do Trabalho considera que nem sempre é preciso avaliar perícia médica para julgar comportamento de profissional demitido por justa causa. Rocine Gomes.
22: Um bancário da Caixa foi demitido por assédio ao atender uma cliente. Anos antes, ele já havia sido alertado e suspenso pelo comportamento inadequado. Em defesa, alegou que sofria de alcoolismo e tentou apresentar uma perícia médica para provar que não tinha consciência dos atos. Mas a Justiça do Trabalho rejeitou, porque entende que as provas do processo foram suficientes para mostrar que o profissional tinha capacidade de entender o que fazia.
19: Justiça Federal determina que município de Viana, no Maranhão, encerre atividades de lixão clandestino em até 6 meses. A decisão atendeu a um pedido do MPF. Sabrine Menezes.
23: Além disso, a Justiça determinou a apresentação do Plano Municipal de Gestão Integrada de Resíduos Sólidos e de um projeto de aterro sanitário que deve ser regularizado no prazo de 3 meses. O objetivo da decisão é recuperar a área degradada e regularizar a gestão de resíduos sólidos produzidos no município. Em caso de descumprimento da ordem de desativação do lixão, será aplicada uma multa diária de R$5 mil.
19: 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Uma boa noite e até amanhã.
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19: Está no ar o Jornal do Senado.
24: Eu sou Paula Groba.
25: E eu sou Ricardo Nakaoka.
24: E estes são os destaques de hoje do Jornal do Senado, que começa agora.
25: Vítima de violência doméstica e mãe solo podem ter prioridade na reforma agrária.
24: Pix Pensão, nova lei cria transferência automática da pensão alimentícia.
25: Plataforma do Senado para sugestão de projetos registra recorde de participação.
24: Boa noite.
25: Boa noite.
24: O pagamento da pensão alimentícia vai ganhar um novo mecanismo para facilitar o cumprimento das decisões judiciais.
25: Sancionada pelo Executivo, a chamada Lei do Pix Pensão altera o Código de Processo Civil e autoriza a transferência automática do valor devido da conta bancária do devedor para a do beneficiário. A reportagem é de Yasmin Rodrigues.
26: Foi sancionada pelo Executivo a chamada Lei do Pix Pensão, que altera o Código de Processo Civil para permitir que o valor da pensão alimentícia seja debitado automaticamente da conta do devedor e transferido para a do beneficiário. A medida medida busca dar mais segurança às famílias que dependem desses recursos. A advogada especialista em direito de família, Aline Sacomano, explica como o mecanismo vai funcionar.
3: O chamado PIX pensão, porque que o mecanismo de pagamento automático da pensão alimentícia por meio do PIX, mas sempre mediante uma determinação judicial. A grande novidade é que em vez do pagador da pensão alimentícia realizar a transferência manual, sai automaticamente debitado da conta dele.
26: Caso não haja saldo suficiente na conta indicada, o sistema poderá tornar indisponíveis outros ativos financeiros do devedor até alcançar o valor da dívida. Depois dos prazos previstos em lei, esses recursos poderão ser convertidos em penhora e transferidos ao credor. A proposta foi aprovada pelo Congresso Nacional e recebeu parecer favorável da relatora no Senado, a senadora Ana Paula Lobato, do PSB do Maranhão. Segundo ela, a iniciativa vai fortalecer a proteção

0: vigor um ano após a publicação, em julho de 2027.
1: E mulheres vítimas de violência doméstica e mães que criam os filhos sozinhas podem ter prioridade na distribuição de terras da reforma agrária.
2: O projeto está pronto para ser votado pela Comissão de Agricultura. A reportagem é de Marcela Cunha.
3: A proposta altera a lei da reforma agrária para facilitar a titulação de terras em nome de mulheres trabalhadoras da agricultura familiar. Na distribuição dos lotes, terão prioridade as trabalhadoras rurais responsáveis sozinhas pela família e as vítimas de violência doméstica. Para a senadora Tereza Cristina, do Progressistas de Mato Grosso do Sul, a medida amplia a autonomia econômica das mulheres.
4: Isso dá segurança. Nós temos muito alcoolismo na área rural, né? E às vezes o marido vai embora e deixa a mulher com 4, 5 filhos para criar, quando não quer que ela saia do lote, nos assentamentos. Elas tendo a segurança do título de propriedade da sua terra, para poder buscar crédito e tendo assistência técnica, elas podem fazer a diferença.
3: As regras serão detalhadas em regulamento depois de consulta pública. O projeto também beneficia famílias rurais com pessoas com deficiência. Já aprovado pela Comissão de Direitos Humanos, o projeto tem parecer favorável do relator, senador Wellington Fagundes, do PL de Mato Grosso, e se passar pela Comissão de Agricultura, seguirá para a votação no plenário.
1: A pauta climática avançou no Senado no primeiro semestre.
2: Com a previsão de intensificação do fenômeno El Niño nos próximos meses, projetos voltados ao enfrentamento dos eventos climáticos extremos e a adaptação às mudanças do clima devem ganhar prioridade na retomada dos trabalhos legislativos. Os detalhes com o repórter César Mendes.
5: O El Niño é um fenômeno climático natural que causa o aquecimento das águas do Oceano Pacífico, alterando os ventos e a distribuição das chuvas em várias regiões do planeta, inclusive no Brasil. Este ano, o pico será entre outubro e dezembro, mas fortes ventanias, chuvas torrenciais e um tornado registrado nos últimos dias no país alertam que propostas de enfrentamento das mudanças do clima devem ter prioridade. É o caso do projeto aprovado na Comissão de Assuntos Econômicos e agora em análise na Comissão de Meio Ambiente, que cria o Programa Nacional do Metano Zero, do senador Fernando Dueire, do PSD de Pernambuco.
6: Esse projeto estimula tecnologias e a recuperação energética de resíduos.
5: Na Comissão de Meio Ambiente foram aprovadas a criação das políticas de fomento à agricultura regenerativa, do senador Sérgio Petecão, do PSD do Acre, e de desenvolvimento sustentável da pesca, de Alessandro Vieira, do MDB de Sergipe, além do mapa do caminho brasileiro da transição justa para a economia de baixo carbono, do senador Beto Faro, do PT do Pará, agora em análise na Comissão de Constituição e Justiça.
1: E na retomada dos trabalhos legislativos, o Congresso Nacional terá como prioridade a análise de pelo menos 87 vetos presidenciais que trancam a pauta. Os dispositivos tratam de temas como saúde, educação, economia e segurança pública. Pela Constituição, um veto precisa ser apreciado em até 30 dias após o recebimento. Passado esse prazo, ele passa a impedir a votação de outras matérias em sessão conjunta de deputados e senadores. Para derrubar um veto presidencial, é necessária a maioria absoluta dos votos das duas casas. A última sessão do Congresso para análise de vetos foi realizada em maio.
2: Entre os vetos que aguardam votação, estão trechos do Estatuto do Pantanal e da Lei Geral do Esporte. Também está na pauta o veto integral ao projeto que flexibilizava regras para a contratação de jovens de 18 a 29 anos que nunca tiveram a carteira assinada.
1: A proposta reduzia a alíquota do FGTS e a contribuição previdenciária como incentivo para que empresas contratassem trabalhadores sem experiência. Ao vetar o projeto, o governo argumentou que a medida contrariava a Constituição e o interesse público. Autor da iniciativa, o senador Irajá, do PSD do Tocantins, afirma que a proposta representa uma alternativa para reduzir o número de jovens que não estudam nem trabalham.
7: Os adolescentes, os jovens, que tanto sonham e almejam ter uma profissão, ter a sua independência financeira, hoje não possuem nenhum tipo de perspectiva, porque o próprio mercado de trabalho justifica que esses jovens não têm experiência profissional. Ora, é um dilema. Se ele não tem oportunidade, como é que ele vai ter experiência?
2: Cada vez mais brasileiros têm usado a internet para participar das decisões do Senado. O balanço do primeiro semestre do site e-Cidadania aponta crescimento no uso da plataforma,

0: que permite ao cidadão apresentar ideias para novas leis, manifestar opinião sobre projetos em análise e acompanhar audiências públicas e sabatinas.
1: Entre os assuntos que despertaram maior interesse da população estão propostas relacionadas à educação e sugestões sobre direitos e remuneração de militares. A reportagem é de Yasmin Rodrigues.
2: O programa E-Cidadania registrou mais de 8 mil ideias legislativas enviadas por cidadãos, que receberam mais de 500 mil apoios. Além disso, milhares de pessoas participaram de consultas públicas e de eventos interativos promovidos pelo Senado. Entre os assuntos que despertaram maior interesse da população, estiveram ideias relacionadas à educação e sobre direitos e remuneração de militares. Segundo o coordenador do programa E-Cidadania, Alisson Bruno, a quantidade de apoios registrados já se aproxima de todo o volume alcançado em 2025. Ele ainda destacou que qualquer cidadão pode participar das atividades do Senado, inclusive pessoas surdas ou quem não possui acesso à internet.
3: É importante informar que essa ferramenta é o espaço onde as pessoas participam enviando as suas ideias para virarem projetos de lei. É possível enviar as ideias pela internet, escrevendo as ideias, ou até mesmo gravando um vídeo em Libras e nos enviando o link desse vídeo. E aqueles que não têm acesso à internet podem ligar para o telefone 0800 do Senado.
2: As ferramentas do programa E-Cidadania seguem abertas durante todo o ano. Para participar das atividades, é só acessar o portal em senado.leg.br/e-cidadania ou ligar na ouvidoria do Senado em 0800 061 2211.
0: Com edição de Paula Groba e trabalhos técnicos de Eliseu Caires, o Jornal do Senado fica por aqui. Acompanhe agora as notícias da Câmara dos Deputados. Boa noite.
1: Boa noite e até amanhã.
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5: Avança na Câmara a instituição de auxílio financeiro para cuidador familiar.
6: Mulheres com medida protetiva terão benefício em programa habitacional.
5: Projeto reduz tributo para combustível produzido a partir do óleo de dendê.
6: Boa noite. A Câmara está examinando proposta que concede benefícios tributários para o combustível produzido a partir do óleo de dendê. A repórter Silvia Munhato traz mais informações sobre o projeto de lei.
7: A Comissão de Minas e Energia da Câmara aprovou o projeto que reduz a zero as alíquotas de PIS/PASEP e COFINS para o biodiesel fabricado a partir de dendê. O óleo de dendê é uma das principais matérias-primas para a produção de biocombustíveis na região norte. Segundo o relator, deputado Gabriel Mota, de Roraima, o dendê se destaca por sua alta produtividade, baixo custo de produção, oferta regular ao longo do ano, baixa exigência tecnológica na colheita e adaptação a solos pobres. O autor da proposta, deputado defensor Estélio Denner, também de Roraima, diz que o objetivo é aumentar a produção e o total de empregos.
8: Quem produz lá na ponta fica mais incentivado para produzir ainda mais o dendê. Então a perspectiva é com esse nosso projeto, depois que entrar em vigor, depois da sessão presidencial, é que a gente tenha uma maior produção no óleo de dendê do Brasil e que a gente possa também fomentar a indústria de biodiesel.
7: A proposta que elimina a tributação de contribuições sociais sobre a produção de biodiesel a partir do dendê será analisada agora pelas comissões de Finanças e Tributação e de Constituição e Justiça. Da Rádio Câmara de Brasília, Silvia Munhato.
4: Justiça.
5: Projeto que permite ao juiz decretar divórcio de forma imediata, mesmo com disputa sobre bens, foi aprovado pela Câmara e seguiu para análise do Senado. Entenda a mudança com a repórter Sofia Peçanha.
9: A Câmara dos Deputados aprovou o projeto que permite ao juiz decretar o divórcio de forma imediata no início do processo judicial, mesmo que haja disputa por bens ou discordância de uma das partes. A proposta, aprovada pela Comissão de Constituição e Justiça, altera o Código de Processo Civil. Hoje, quando uma pessoa entra na justiça pedindo a separação, o outro cônjuge precisa ser comunicado oficialmente antes da decisão do juiz. Pelo projeto, o magistrado poderá decretar o divórcio logo no início do processo. A outra parte será avisada oficialmente depois e poderá recorrer. Na prática, isso significa que o fim do casamento poderá ser reconhecido mais rapidamente pela justiça, enquanto outras questões do processo, como divisão de bens, pensão ou guarda de filhos, continuam sendo analisadas. Segundo a autora do projeto, a deputada Laura Carneiro, do PSD do Rio de Janeiro, a medida busca tornar mais rápida a dissolução do casamento e evitar conflitos prolongados entre os cônjuges.
10: Porque às vezes o casal continua sem se divorciar, impede que uma nova família seja construída, ou pior, vira uma grande chantagem entre cônjuges que não é saudável, especialmente para as crianças.
9: Segundo especialistas, a mudança acompanha entendimento já adotado pelo Superior Tribunal de Justiça, que admite a decretação do divórcio de forma antecipada em determinadas situações. A especialista em direito constitucional, Adriane Folt, explica que hoje a separação do matrimônio depende apenas da vontade de um dos cônjuges.
11: Podendo então o divórcio ser decretado de forma direta e imediata, sem a anuência da outra parte, sem a sua concordância.
9: O projeto que permite ao juiz decretar o divórcio de forma imediata no início do processo judicial segue para análise do Senado se não houver recurso para análise no plenário da Câmara. Da Rádio Câmara de Brasília, Sofia Pessanha.
4: Meio Ambiente.
6: Proposta impede punição de dono de imóvel rural com incêndio involuntário. O repórter José Carlos Oliveira nos conta como está a análise do projeto na Câmara.
12: As comissões de Agricultura e de Meio Ambiente da Câmara dos Deputados aprovaram um projeto de lei que isenta de sanção ou embargo o dono de imóvel rural que tenha ocorrido incêndio involuntário. A proposta do deputado Lúcio Moschini, do PL de Rondônia, altera a lei que criou a Política Nacional de Manejo Integrado do Fogo a fim de proteger o proprietário rural nos casos de queimada na vegetação nativa sem intenção nem negligência. Relator na Comissão de Meio Ambiente, o deputado Nilton Tato, do PT de São Paulo, explica a situação em que ocorrerá a isenção de punição ao proprietário rural.
13: Se um proprietário de uma área for atingido por um incêndio que começou numa área vizinha, a legislação pode ter uma interpretação hoje que coloca ele no mesmo grau de responsabilização. Então, o que o deputado Moschini fez, e por isso é meritório o projeto dele, é de deixar muito claro de que aquele proprietário vizinho que foi atingido por um incêndio que não tenha responsabilidade, não venha a ter esta responsabilidade.
12: Nilton Tato fez ajuste pontuais no texto.
13: E o que a gente fez foi deixar mais explícito para que isso não venha causar algum dano, algum prejuízo, porque não é justo que um proprietário assuma dano de um crime que tenha acontecido em outra área e não na dele.
12: Falta apenas a aprovação da Comissão de Constituição e Justiça para a proposta ser encaminhada diretamente para a análise do Senado, sem necessidade de votação no plenário da Câmara. Da Rádio Câmara de Brasília, José Carlos Oliveira.
4: Previdência.
5: Comissão aprova projeto que institui auxílio para cuidador familiar. A repórter Maria Neves tem os detalhes da proposta.
14: A Comissão de Defesa dos Direitos da Pessoa Idosa da Câmara aprovou o projeto do deputado Marcos Tavares, do PDT do Rio de Janeiro, que institui auxílio financeiro de R$ 600 para cuidadores não remunerados de pessoas idosas ou com deficiência. Pelo texto, terá direito ao benefício cuidadores da família que residam na mesma casa de quem recebe o cuidado. O cuidador familiar também não poderá ter trabalho formal remunerado que impeça o cuidado. Além disso, deve estar com os dados atualizados no Cadastro Único do Governo Federal, o CAD Único, e a renda mensal de cada integrante da família não pode ultrapassar um quarto do salário mínimo. Hoje, esse valor equivale a R$ 425. O relator, deputado Heriberto Medeiros, do PSB de Pernambuco, ressaltou que em 2024 entrou em vigor a Política Nacional de Cuidados prevista em lei. Segundo explica, a norma estabelece diretrizes para profissionalização e apoio a cuidadores, além de reconhecer o cuidado como dimensão fundamental da proteção social. No entanto, a legislação não prevê compensação financeira para para situações em que familiares assumem a tarefa de cuidar de um parente de forma integral e permanente. Na opinião do deputado, a remuneração por esse trabalho vai melhorar, inclusive, o bem-estar de idosos e de pessoas com deficiência.
15: Projeto que irá beneficiar, dar atenção àquelas pessoas da família que cuidam dos seus familiares por necessidade, as pessoas idosas, pessoa com deficiência que não tem condições de pagar a um cuidador, esse cuidador da família que está dando essa atenção irá ter o auxílio de R$ 600 para a sua sobrevivência, mas também para cuidar com atenção, com cuidado, com zelo que verdadeiramente merece a pessoa idosa e a pessoa com deficiência.
14: Ainda de acordo com o texto aprovado, o auxílio financeiro ao cuidador não remunerado poderá ser recebido mesmo por quem já conta com outros benefícios de programas de transferência de renda, como Bolsa Família. Entretanto, a soma dos valores recebidos não pode ultrapassar um salário mínimo. Os cuidadores de famílias em que a renda de cada integrante seja maior que um quarto do salário mínimo poderão receber a metade do auxílio financeiro, no valor de R$ 300, por até 24 meses. A proposta que institui o auxílio para o cuidador familiar ainda será analisada pelas comissões de Previdência e Assistência Social, de Finanças e Tributação e de Constituição e Justiça. Da Rádio Câmara de Brasília, Maria Neves.
4: Habitação.
6: Comissão aprova projeto que beneficia mulheres com medidas protetivas no Minha Casa Minha Vida. A repórter é Silvia Munhato.
7: A Comissão de Desenvolvimento Urbano da Câmara aprovou o projeto que altera as regras do programa Minha Casa Minha Vida para beneficiar mulheres sob medida protetiva. Pelo texto, essas mulheres poderão financiar um imóvel pelo programa, mesmo que já possuam outra casa ou tenham recebido subsídios habitacionais anteriormente, condições que normalmente impediriam o acesso ao benefício. A proposta original focava no financiamento de reformas de segurança nas residências atuais das vítimas. O texto aprovado é o relatório da deputada Natália Bonavides, do PT do Rio Grande do Norte, que permite a compra de novas unidades. Segundo ela, a prioridade deve ser a retirada da vítima do local de risco.
16: Aquela situação dessa mulher vai permitir com que ela acesse de forma emergencial as políticas do programa Minha Casa Minha Vida. Isso é muito importante porque a gente está vendo um crescimento da violência contra as mulheres e um crescimento brutal.
7: O projeto que beneficia mulheres sob medida protetiva dentro do Minha Casa Minha Vida será analisado agora pelas comissões de Defesa dos Direitos da Mulher, de Finanças e Tributação e de Constituição e Justiça. Da Rádio Câmara de Brasília, Silvia Munhato.
4: Transportes.
5: Avança na Câmara projeto que permite a substituição das lâmpadas originais dos faróis dos veículos por modelos de LED. A repórter Júlia Lopes tem os detalhes.
17: A Comissão de Viação e Transportes da Câmara aprovou um projeto que permite a substituição das lâmpadas originais dos faróis por modelos de LED, independentemente da idade do veículo. Atualmente, o Conselho Nacional de Trânsito, o CONTRAN, proíbe a troca em carros que não foram projetados para esse tipo de tecnologia. Pelo texto aprovado, a substituição será permitida desde que as lâmpadas tenham certificação do Instituto Nacional de Metrologia, Qualidade e Tecnologia, o Inmetro, e que a instalação siga os padrões de segurança e regulagem definidos pelo próprio CONTRAN. O relator da proposta, deputado Zé Trovão, do PL de Santa Catarina, afirmou que o objetivo é ajudar principalmente proprietários de veículos mais antigos que hoje enfrentam dificuldades para encontrar peças compatíveis. Ele destacou que os benefícios do uso de LED podem trazer mais eficiência, durabilidade e sustentabilidade.
18: Você às vezes está viajando, queima uma lâmpada. Você chega num lugar, não tem lâmpada normal, o cara só tem lâmpada de LED. Você coloca, porque você não pode andar no escuro. Quando a polícia te para, você é multado por isso. E ele pode reter o seu veículo. Então o que nós estamos fazendo hoje é dando clareza a isso. O caminhão, ele pode ser feita a transferência de lâmpadas comuns para lâmpadas de LEDs, que além de ser mais eficaz, inclusive na iluminação, são lâmpadas que consomem menos energia. Então a gente está ajudando em vários sentidos. Primeiro, na sustentabilidade e também na visão do caminhoneiro, que é tão importante no nosso transporte.
17: A proposta que altera as regras atuais do CONTRAN sobre o uso de lâmpadas de LED em veículos segue agora para análise na Comissão de Constituição e Justiça. Da Rádio Câmara de Brasília, Júlia Lopes.
4: Ciência e tecnologia.
6: Projeto amplia recursos de acessibilidade na internet, em transmissões de vídeo e em jogos eletrônicos. A repórter Daniele Lessa nos traz quais as medidas.
5: A Comissão de Ciência, Tecnologia e Inovação da Câmara dos Deputados aprovou o projeto que amplia os recursos de acessibilidade na internet e em jogos eletrônicos para pessoas com deficiência. A proposta é da deputada Maria Rosas, do Republicanos de São Paulo, e altera o Estatuto da Pessoa com Deficiência para garantir mais inclusão no ambiente digital. Entre as medidas previstas, o projeto estabelece que empresas de jogos eletrônicos devem garantir, na medida do possível, o acesso de pessoas com deficiência. O texto aprovado também prevê que transmissões de vídeo pela internet, inclusive videoconferências, ofereçam legendas em tempo real, janela com intérprete de Libras e opção de áudio com audiodescrição. Além disso, serviços de streaming e de distribuição de conteúdos audiovisuais na internet deverão apresentar planos de ação para implantar os requisitos de acessibilidade, com um prazo de adaptação de até 10 anos. O relator na Comissão de Ciência, Tecnologia e Inovação, deputado Davi Soares, do Podemos de São Paulo, destacou o impacto social da medida.
19: Olha, eu creio que não vai ter nenhuma resistência, porque essa pauta é justa. Nós estamos falando aí entre 7,3% a 8,9% da população que tem deficiência, muitos deles deficiência visual. Precisavam fazer esse regulamento até para a indústria ter base legal para poder prover. Certamente vai se tornar uma legislação aí há muito tempo esperada por esse grupo da população.
5: Segundo o relator, a proposta cria uma base legal importante para que empresas e plataformas digitais ampliem a oferta de recursos acessíveis, reduzindo barreiras ainda existentes no ambiente digital. O projeto que amplia recursos de acessibilidade na internet, em transmissões de vídeo e em jogos eletrônicos, será analisado agora pelas comissões de comunicação e de Constituição e Justiça. Da Rádio Câmara de Brasília, Daniele Lessa.
4: Educação.
5: Avança na Câmara a proposta que muda a LDB para exigir das escolas a definição de uma estratégia de prevenção de acidentes e doenças. Confira na reportagem de Luiz Cláudio Canuto.
20: A Comissão de Integração Nacional e Desenvolvimento Regional da Câmara dos Deputados aprovou o projeto que exige estratégia nas escolas para prevenção de acidentes e doenças. A proposta altera a LDB, Lei de Diretrizes e Bases da Educação Nacional, que já prevê ações contra as drogas. A relatora na comissão, deputada Socorro Nery, do PP do Acre, manteve as mudanças feitas na Comissão de Educação. A versão original previa a criação nas escolas de comissões internas para prevenção de acidentes, doenças e violência. Mas o entendimento foi o de que as escolas devem ter autonomia para tomar as providências que acharem mais oportunas para cumprir suas responsabilidades.
21: Nós observamos que durante a pandemia de Covid-19, a escola passou a ser um espaço muito importante. Não apenas porque ali também pode se disseminar muito rapidamente vírus, doenças, mas também como um espaço que pode e deve atuar na busca de novos comportamentos, novas atitudes, novos valores. Cuidando devidamente da infraestrutura, dos brinquedos, do parque, da carteira escolar, portanto, olhando para todo o ambiente escolar e fazendo a devida prevenção para evitar acidentes e violências a crianças e adolescentes nesse ambiente.
20: O projeto foi apresentado pelo deputado Bruno Ganem, do Podemos de São Paulo, e ainda vai passar pelas comissões de Finanças e Tributação e de Constituição e Justiça. A proposta, em princípio, não precisa passar pelo plenário. Para virar lei, o projeto deve ser aprovado pela Câmara e pelo Senado. Da Rádio Câmara de Brasília, Luiz Cláudio Canuto.
4: Direitos Humanos.
6: A Comissão de Direitos Humanos da Câmara aprovou projeto que garante o uso de elementos culturais e espirituais em espaços públicos e privados. A repórter é Sofia Peçanha.
9: A Comissão de Direitos Humanos, Minorias e Igualdade Racial da Câmara dos Deputados aprovou o projeto que garante o direito ao uso de elementos culturais e espirituais por povos indígenas, comunidades quilombolas, povos e comunidades tradicionais e grupos de matriz afro-brasileira em espaços públicos e privados de uso coletivo. A proposta, apresentada pela deputada Célia Chacrabá, do PSOL de Minas Gerais, estabelece que itens como cocares, turbantes, tranças, vestes rituais, maracás e outros adornos simbólicos possam ser utilizados sem que isso resulte em restrição de acesso, constrangimento ou qualquer forma de discriminação. Durante a votação na comissão, a autora evidenciou a necessidade de proteger a diversidade cultural brasileira.
2: Mas dizer que a nossa identidade é a nossa principal vestimenta, as pessoas compram calça, tiram calça, compram paletó de todas as cores, isso não muda a estética das pessoas. Ao mesmo tempo, isso é uma pressão monocultural. A nossa cultura na fotografia é expressão, porque as pessoas, por muitas vezes, a gente tem medo quando a gente perde uma identidade no aeroporto, quando perde uma identidade no meio do caminho. Eu tenho medo mesmo é de perder a nossa identidade ancestral, porque esse sim é o nosso principal documento.
9: O projeto reforça direitos já previstos na Constituição, como a liberdade de crença, a livre expressão cultural e a dignidade da pessoa humana, além de responder a casos de discriminação. Em seu parecer, o relator, o deputado Rimonte, do PT do Rio de Janeiro, afirmou que a proposição contribui para o fortalecimento da proteção jurídica dessas manifestações, ao explicitar garantias e induzir mudanças institucionais necessárias à prevenção de violações de direitos. A deputada Duda Salabert, do PSOL de Minas Gerais, concordou com o parecer do relator e acrescentou que o projeto garante o direito de existir no espaço público.
3: A cidade é um espaço de disputa simbólica, disputa cultural e disputa humanitária. Então, se os indígenas não podem ocupar os espaços com suas vestimentas, com a sua tradição, a cidade está dizendo que os indígenas não podem ocupar aquele espaço. Então, é um projeto sobre democracia, é um projeto sobre o direito à cidade.
9: O texto proíbe a discriminação em locais como aeroportos, escolas, hospitais, repartições públicas e estabelecimentos comerciais, além de prever que órgãos públicos e empresas prestadoras de serviços adotem medidas de capacitação de seus agentes para promover o respeito à diversidade cultural e étnica. O projeto vai ser analisado ainda pelas comissões da Amazônia e dos Povos Originários e Tradicionais e de Constituição e Justiça. Em princípio, não precisa passar pelo plenário. Para virar lei, a proposta precisa ser aprovada pela Câmara e pelo Senado. Da Rádio Câmara de Brasília, Sofia Peçanha.
5: Termina agora o Jornal Câmara dos Deputados, produzido pela Rádio Câmara, com trabalhos técnicos de Wellington Teles e apresentação de Paula Bittar e Val Monteiro. Boa noite.
6: A Voz do Brasil volta amanhã. Boa noite para você.
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Obrigada, gente. Prazer. Honra.

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0: deixa as coisinhas pra casa.
1: Meu amor.
0: Eu digo assim, já trouxe minhas coisinhas pro lado de cá, pra deixar pro lado de cá, que eu... Deixar os meninos babar, é porque esses meninos da raida. Esses meninos da raida, se deixar eles babar, é tudo aí. É isso que eu falo com vocês. Bom dia pra vocês que vai acordando cedo. Bom dia pra vocês que vai acordando cedo e já vai soltando o véio. Bom dia. Bom dia pra vocês que tá nas roças. Mandar um grande abraço pra meu compadre Dino, lá da Fazenda Mata, município de Maniaçu. Um abraço, viu, compadre Dino, pro senhor e mais a família do senhor e meu filho. Deus dá virtude.

0: eu ver que mais já acordou, que mais acordou.
1: Bom dia, velho. Aqui é Rayane aqui novo. Ô, velho, eu tô com a dor nas costas, velho. Foi uma garrafada aqui.
0: É cor de paixão.
1: Deixa eu dormir direito, velho. Foi uma garrafada aí pra nós.
0: De paixão.
1: Ô, velho, se roda uma rua aí, velho, pra tia de Osmina, pra tia Lió. Tia de Osmina, que é aquela mulher maravilhosa, aí, de boa.
0: Ali é pedra normal.
1: Você roda uma aí pra ela, velho. E toca a música aí, velho. Agita aí, de gine-gine. E oferece pra tosse que tem na esposa do programa. Você faz minha garrafada, velho. Faz minha garrafada aí, velho. Eu vou buscar. Todo
0: Rayane já acordou, né, minha filha? Forte abraço pra você. Já acorda cedo, já vai juntando o programa do véio. Bom dia.

0: Deixa eu ver que mais já acordou cedo pra assuntar o velho. Oi, compadre Jorge! Ei, Jorge! Tá bom, meu filho, compadre Jorge da barraca de utilidade. Vende um rebanho que eu vou ligar pra Jorge. Vou ligar pra ele. Cadê o telefone dele? Peraí que eu vou conversar mais ele, que é pra ele falar o que que tem lá nas utilidades. Cadê Jorge? Vê se acha o telefone dele aí. Oh, diacho, que eu perdi o telefone dele, viu? Achei. Vou ligar pra ele. Peraí, conversar mais ele. Aí, liga. Compadre Jorge!
1: Bom dia, velho.
0: Como é que você tá, meu filho?
1: Eu tô bom, graças a Deus, velho.
0: Aí, Jorge, como é que vai a família do senhor?
1: A família vai bem, graças a Deus.
0: Graças a Deus, meu filho. E você já acorda cedo, já tá na luta?
1: Já tô na luta, velho.
0: Oh, qual é o ponto aí das utilidades do senhor? É a Dombe?
1: É a loja aqui, a JB Importados, no Box 9.
0: Box 9, né? E aí tem o quê? Você vende o quê aí, meu filho? Você vende o quê?
1: Ô, velho, aqui eu vendo cinto, vendo carteira, rádio, chapéu.
0: Vende rádio? Vende rádio também?
1: Tem rádio, até rádio tem aqui também.
0: Moço, quem quiser comprar um radinho pra escutar o velho.
1: Caixinha de musa, chapéu pra quem gosta de curtir cavalgada e vaquejada, tem aqui.
0: Moço, currião tem, cinto.
1: Currião tem currião também.
0: Moço, botou chiando, viu? Boné, essas coisas.
1: Boné, tudo tem aqui, viu, velho? Carteira.
0: Ô, diacho. Aí, gente, vocês vêm das roças pra cá, quer comprar uma carteira, um boné, um chapéu, um currião, né? Pode ir lá. Como é o nome da loja?
1: É JB Importado.
0: JB Importado, Box 9, no Mercado das Utilidades, na Praça do Mercado, gente. Ah, compadre Jorge, esse menino é de boa, viu? Esse nós menino é gente boa, esse menino.
1: Pois é, velho.
0: Muito bem, meu filho.
1: Tem um pouquinho aqui, tem muita novidade aqui, viu?
0: Aí, muito bem, Jorge. Deus quer lhe abençoar o senhor, viu?
1: Amém,
0: meu filho. Um dia eu passo aí pra ver você, bater papo e tirar retrato na vocês tudo aí, viu, meu filho?
1: Passa aí pra beber um café.
0: Passa, deixa eu passar aí, viu, meu filho? Com certeza. Tá bom, meu filho. Deus que ajuda, viu, Jorge?
1: Amém, velho.
0: Amém, menino batalhador, acorda cedo pra trabalhar. Olha que maravilha, né? Aí é Jorge da barraca das utilidades. Oh. 6:05 já, 6:05. Um abraço forte para todos os comerciantes. Aí na Praça do Mercado tem vários comércios, tem comércio de utilidade, tem comércio de roupas, né? Comércio de calçado, comércio de alimentício, né? De cereais, de higiene alimentício, tudo tem na Praça do Mercado. Um abraço, hein, gente? Pra todos os comerciantes.
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0: 6:05 já, 6:05, meu filho.
3: Senhor, que fala aqui, Maria Santander, tá passando por aqui, desejar a todos.

0: Uma feliz e abençoada sexta-feira, né, Dio? O tempo tá passando na velocidade de um já é sexta, hein, Dio?
1: Vênia,
0: semana já chegando. Tenha um bom dia, fica com Deus, Dio. Educador FM, presente em nossos corações.
1: Amém, minha filha. Bom dia pra senhora também, com Comadre Maria Santana, lá do Zóio d'Água, pessoa boa, né? Já fez um cafezinho, Lia, pra esquentar a friagem? É 6:06 já, 6:06, meu filho, 6:06, minha filha. Oh. E o tempo vai passando e o véio vai falando, o tempo vai passando e o véio vai falando, o véio vai falando.

16 desse mês de agosto que vai começar, vai ter a sexta carreata de carne de boi lá do Engenho Velho. Vai ser dia 16 de agosto, viu? Isso mesmo que o velho tá falando. Não! Vai ter sorteio de brinde, vai ter o bingo de um bezerro, né? Vai ter uma festança boa, os carreiros de boi pra todos os pessoais, lá no Engenho Velho. Viu, gente? Isso mesmo que o velho tá falando pra você. Já é 6:07 já. 6:07, meu filho. 6:07, minha filha. Deixa o velho prosseguir, menino. Deixa o velho prosseguir.

0: dia, meus ferrões de janela. Bom dia, meus trincos de porta. Bom dia, minhas borrachas de porta de geladeira. Já é 6:20, 6:20, meus povos, Deus que ajuda. Deus ajuda nós todos, gente. Vamos apegando com Deus que fazer. Fazer com diz o Carlos, quem se apega com Deus é valido, quem se apega com Deus é valido e Deus vai ajudando nós. Muita gente vai acordando cedo pra assuntar o velho.
1: Bom dia, veganismo, tudo bem? Aqui é Minha Mãe Santa Luzia. Dá alô pro meu esposo Décimo, minha família em Santa Luzia, pra Julimar, com a sua esposa Daniela, tá aqui em Santa Luzia, e pro senhor que é maravilhoso. É abençoado por Deus.
0: Amém,
1: passa aquela música, uma coisinha pra comer, com Maria. Bixi. Com Maria passa na frente. Bom dia, velho Dionísio.
0: Bom dia. É 6:20.
2: Bom dia. Quem fala é Céu de Ribeirão Preto, está em São Paulo. Vamos que vamos. Estou aqui na escuta do seu programa. Estou saindo para trabalhar.
0: E a chuva, como é que tá de chuva aí, meu filho?
2: Bora, vamos que vamos. Deus abençoe o senhor.
0: Amém.
2: Um dia hoje e sempre. Toca as músicas boas aí, gente, ó.
0: Bom dia, meu filho. Deus que ajuda. Muita gente vai acordando.
3: Alô, velho. Bom dia a todos os rádio ouvintes da Rádio Educadora Santana de Caeté. Aqui é o professor João, já na luta.
0: Acordei
3: cedo pra ouvir o velho, já tô indo embora pra escola. Quero aproveitar a oportunidade para aproveitar o espaço para agradecer aos catequistas da Pastoral da Crisma, da Paróquia Senhora Santana. Ontem nós fizemos um rito com todos os crismandos e foi assim uma bênção para a pastoral perceber o trabalho de todos os catequistas. Então, em nome da Pastoral da Crisma, agradecimento aí aos catequistas, aos crismandos, à Paróquia Senhora Santana e às famílias que confiam em nosso trabalho. Bom dia, véi. Bom dia a todo mundo.
0: Bom dia, meu filho, professor João. Professor, abraço pra você, professor. Um abraço pra você, meu filho. Deus dá virtude. Meu Deus dá virtude, saúde, paz, alegria. Tá escutando o programa do véi. 6:22 já, 6:22, o tempo passa voando, deixa o velho prosseguir, meu filho, deixa o velho prosseguir.

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atravessando ali assim, da Avenida Santana, pra quem vem pra rádio assim, ó. Aqui é do lado de cá. Viu? O telefone zat é 99961-8387. E

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Oh, yeah.

0: hora, mais 43 minutos. Que diabo! 6h43 já, bom dia os pessoais do meu sertão, que vai acordando cedo e vai soltando o véio. Vai acordando cedo e vai soltando o véio. Tem gente pra falar com o véio, tem um rebanho de gente, tem um rebanho de mensagem. Chegou mais de 1000 mensagens, eu contei até 900 e pouca que eu tinha contado. Chegou mais umas 200, umas 100 e pouca. Arô, bom dia.
1: Bom dia, velho Dionísio, tudo bem, velho? Quem fala aqui é seu compadre Marculino, velho. Passa a música pra mim aí, velho. Cristiano Neves, Carta no Quintal, viu? Passa por gentileza pra mim aí, que eu tô na escuta aqui, viu? Falou, velho. Fala Marculino aqui, velho, de Maniaçu. Falou, um bom dia.
0: Compadre Marculino lá de Maniaçu já acordou, foi cedo, né, meu filho? É 6h44 já, o sol tá meio-dia. O sol tá meio-dia, véi, bom dia. Quem fala aqui é a Aline, de Lagoa Azul. Mande um abraço pra minha família de Guirapá. Obrigado, viu, Aline? Lá de Lagoa Azul, que tá escutando o programa do véi, mandando um abraço pra família dela toda. Lá de Guirapá, que tá escutando o programa do véi, bom dia. Tem mais gente pra falar, tem mais gente pra falar. Arô, bom dia.
2: Bom dia, velho, aqui é Elma. Gostaria de oferecer a música do programa para a dona Chico, seu Zé na Tabua, Cindy, seu esposo na Lacraia, Isabel, seu esposo no Pau Ferro Juazeiro, Fiquinho, senhor em Pau Ferro Juazeiro, meus pais na rua Padre Antônio Vieira, meus parentes um buzeiro, Araçá, Vintém, Malhada de Baixo e para Walter no Esmeralda. E... ofereço as músicas, viu? Sextou, véi. Bom final de semana pro senhor, véi.
0: Grande abraço pra senhora, minha filhinha. Muita gente vai acordar.
3: Bom dia, véi. Que é Dilda do Cristo, véi. Para garrafada e para Rayana. Maneco, Regina, Norminha, Nego, Caio, Rayana e Fernanda. Para garrafada e está tudo rupiado. Bom dia, véi. Só tambor e vai na cama de Rogério do Leite e Mané Café. Bom dia, velho.
0: Ô, dia, eu topei com o padre Maneco. Foi estudio. Aliás, todo dia eu encontro com ele, né? Eu passo lá de frente da oficina dele. Mas com o padre Maneco tá meio rupiado mesmo, viu, Dio? Eu acho que tá na hora de fazer umas mesinhas pra ele. Com o padre Maneco da oficina, fazer umas garrafadas melhor pra ele, umas pra ver melhor.
4: Oi, bom dia, seu Dionísio. Tudo bom, seu Dionísio? A benção. Dionísio, manda a próxima música do programa pra mim, viu? Tô na escuta. Quero desejar a todos uma excelente sexta-feira, um bom final de semana, viu? Que Deus abençoe, cuida de cada um de nós. Educadora presente nos nossos corações. Bom dia.
0: Bom dia, comadre Neide Cardoso, lá de Gualambi. Já acordou cedo, né, minha filha? Bom dia. Bom dia pra senhora. Véi, bom dia. Seu programa é nota mil. Ramon e Lucimara também, lá de Gualambi. Já acordou, foi cedo. Pessoal de Gualambi. Gosta de assuntar o programa do véio, gosta de assuntar o programa do véio.
5: Bom dia, véio, tudo bem?
0: Bom dia.
5: Ofereça a próxima música pra todo mundo que gostar, viu? Uhum. Boa sorte, muita saúde pra você, viu?
0: Amém, minha filha.
5: Gente doce precisa de saúde.
0: Amém, minha filha. Deus dá saúde à senhora. Deus dá saúde, virtude, paz,
6: bom
0: alegria.
6: Bom dia, meu amigo velho, aqui é Neguinho da Lagoa do Mato. Gostaria, velho, de mandar um bom dia para o meu amigo Belo dos Teclados, lá em Maniaçu, para Neco do Bar, lá em Maniaçu, para toda a galera de Tanque Novo, Jacaré, Carreiras e bairro Tijuca. Valeu, velho. Uma boa sexta-feira pra você. Também. É nóis.
0: É nóis, meu filho. É nóis na fita e no DVD. O padre Neguinho, lá de Lagoa do Mato. Menino bom esse menino, né? Atencioso, gentil, educado. O padre Neguinho, moço, lá de Lagoa do Mato, já acordou foi cedo. Já acordou foi cedo, já acordou cedo, já tá assuntando, já tá assuntando. Já tá assuntando, velho, bom dia.
7: Bom dia, velho Dionísio, tudo bem? Eu sou da Renda Fazenda Vai José. Peço para você mandar um alô para toda a minha família em Caetité, todos vocês da rádio, para você, Paulão, seu neto Paulão, para minha irmã Palmira lá na Cachoeirinha. e para todos nós. Se dá, passa a música aí com Amado Batista, Nossa Senhora Aparecida. Ofereço para você também. Tá bom, tchau. Fique com Deus. Deus abençoe.
0: O véi fica satisfeito, Oi, gente, o pessoal tá ligando na rádio, procurando o véi, que dia que o véi vai fabricar o foguete pra ir pra lua. Tô começando já a fabricar o foguete, que eu vou pra lua nesse foguete. Vou levar um rebanho de flamenguista, mas eu chego lá, vou abrir a porta da lua e desbuiar todo mundo de lá pra baixo. Oi, é assim. Aqui é acostumado, moça, aqui é... Já, foi de 1960 e pouco. Eu, finado Januário, não sei se você chegou a conhecer o finado Januário, velho, que é pai do compadre Luiz Gonzaga. O finado Januário. Eu acho que Boni Silva, da Rádio Cultura de Guarambi, conheceu o finado Januário, velho, que é pai do finado Luiz Gonzaga. Nós saímos nesse sertãozão de, meu Deus, assim, gente, no lombo do jumento. Levava uma banda de rapadura, um punhado de farinha, uma cabaça d'água. Nós atravessávamos esse sertão de, meu Deus, aqui assim, subia lá pro lado de riba, descia pro lado de baixo. Nós ia parar nas Europa, até nas Europa, nós ia tocar sanfrona. Nós tocava sanfrona, eu, finado Januário, velho. O finado Luiz Gonzaga era um menininho assim, franzininho. O finado Luiz Gonzaga era um franzininho, mas nós acompanhando nós. Né? Mas nós já fez estripulia nesse... Até nas Europa nós ia. Até nas Europa cantar forró nós ia. Eu acho que Boni Silva, da Rádio Cultura de Guarambi, conheceu o finado Januário, velho, que é pai do finado Luiz Gonzaga. Conheceu. 6:50, oi gente, já tá vencendo a hora do véio se embora. Já tá vencendo a hora do véio se embora pra roça, viu?

véi já vai-se embora. Amanhã cedo é que dia? É quinta pra sexta, é sexta pra sábado, é sábado pra domingo. Amanhã cedo, véi do voto. Amanhã cedo tem meu neto com programa nos calor da vaquejada, bem cedinho, gente. O véi volta segunda-feira com a bênção de Deus, com as graças divinas. E vamos apegando com Deus, meu filho, que fazer com diz o caso, quem se apega com Deus é válido, minha gente. Viu? Deus nunca desampara nós. Deus está sempre do nosso lado, mas é necessário que nós também possamos estar sempre do lado dele.

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3: Juarez do Santo Silva, 30 dias. Valdemar Francisco de Oliveira, Célio da Silva Ivo e Lídia Maria de Jesus, João Duarte Gama, João Teixeira de Souza, José Domingos Duarte, Julião Vieira Neto, Lindaura Marcionilha, Manuel Souza, Márcio Benício Ribeiro Guimarães, Cristina Casale, Antônio Moreira Nunes. Os familiares nos acompanham do povoado de Lagoa Timóteo, município de Livramento. Sebastião Gatini, Clóvis Mamede Batista, Isabel Maria Pereira. Irmãos e irmãs, celebremos hoje a memória de Santo Inácio de Loyola, presbítero, que, auxiliados por sua intercessão, possamos escutar atentamente a palavra de Deus, colocá-la em prática sempre. Celebremos, pois, com muita fé, com muita esperança e piedade. Presídio Padre Elber. Iniciemos com o canto de entrada. Também aniversário de casamento de Marco e Lécia.

0: Em nome do Pai, e do Filho, e do Espírito Santo.
1: Amém.
0: A graça e a paz de Deus nosso Pai, e de Jesus Cristo nosso Senhor, estejam convosco.
1: Bendito seja Deus que nos reuniu no amor de Cristo.
0: Meus irmãos e minhas irmãs, sejamos todos bem-vindos e bem-vindas a esta celebração, em que com a igreja, em comunhão com toda a igreja, celebramos a memória de Santo Inácio de Loyola, presbítero. Queridos irmãos e queridas irmãs, o Senhor Jesus, que nos convida à mesa da palavra e da Eucaristia, nos chama a segui-lo fielmente. No instante de silêncio, reconheçamos ser pecadores e invoquemos com confiança a misericórdia do Pai. Juntos, confessemos nossos pecados. Confesso a Deus Todo-Poderoso e a vós, irmãos e irmãs, que pequei muitas vezes

0: pensamentos e palavras, atos e omissões, por minha culpa, minha tão grande culpa, e peço à Virgem Maria, aos anjos e santos, e a vós, irmãos e irmãs, que rogueis por mim a Deus, nosso Senhor. Deus Todo-Poderoso, tenha compaixão de nós, perdoe os nossos pecados e nos conduz à vida eterna.
1: Amém.
0: Senhor, tende piedade de nós.
1: Senhor, tende piedade de nós.
0: Cristo, tende piedade de nós.
1: Cristo, tende piedade de nós.
0: Senhor, tende piedade de nós.
1: Senhor, tende piedade de nós.
0: Oremos. No silêncio do nosso coração, apresentemos ao Senhor as nossas preces e súplicas. Rezemos também pelo aniversário de casamento de Marcos e Lécia e pelos aniversariantes Geralda, Joaquim Inácio, Leôncia, Flávia Moreira. Também pelos nossos irmãos falecidos, Juarez dos Santos, Valdemar Francisco, Clélio da Silva e Lídia Maria, João Duarte, João Teixeira, José Domingues, Julião Vieira, Lindaura Marcionilha, Manuel de Souza, Márcio Benício, Antônio Moreira, Sebastião, Clóvis Mamede, Isabel Maria, Cristina Casale. Também por todos os nossos parentes, familiares e benfeitores que já faleceram. Ó Deus, que suscitastes em vossa igreja Santo Inácio de Loyola para propagar a maior glória do vosso nome, concedei-nos que, auxiliado por sua intercessão e imitando seus exemplos, mereçamos, por nosso combate na terra, ser coroados com ele no céu. Por nosso Senhor Jesus Cristo, vosso Filho, que é Deus e convosco vive e reina, na unidade do Espírito Santo, por todos os séculos dos séculos.
1: Amém.
2: Leitura do livro do profeta Jeremias. No início do reinado de Joaquim, filho de Josias, rei de Judá, foi comunicada da parte do Senhor esta palavra que dizia: Assim fala o Senhor, põe-te de pé no átrio da casa do Senhor e fala a todos os que vêm das cidades de Judá para adorar o Senhor no templo. Todas as palavras que eu te mandei dizer, não retires uma só palavra. Talvez eles as ouçam e voltem do mau caminho, e eu me arrependa da decisão de castigá-los por suas más obras. A eles então dirás: Isto diz o Senhor, se não vos dispuserdes a viver segundo a lei que vos dei, a escutar as palavras dos meus servos, os profetas, que eu vos tenho enviado com solicitude e para vossa orientação, e que vós não tendes escutado, farei desta casa uma segunda Silo, e farei desta cidade amaldiçoada por todos os povos da terra. Os sacerdotes e profetas e todo o povo presente ouviram Jeremias dizer estas palavras na casa do Senhor. Quando Jeremias acabou de dizer tudo o que o Senhor lhe ordenara falasse a todo o povo, prenderam-no os sacerdotes, os profetas e o povo, dizendo: Este homem tem que morrer, porque dizes, em nome do Senhor, a profecia. Esta casa será como Silo, e esta cidade será devastada e vazia de habitantes. Todo o povo juntou-se contra Jeremias na casa do Senhor. Palavra do Senhor.

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0: És bom de mim, ó Senhor, pelo vosso imenso amor.
1: Por vossa causa é que sofri tantos insultos, e o meu rosto se cobriu de confusão. Eu me tornei como estranho a meus irmãos, como estrangeiro para os filhos de minha mãe. Pois meu zelo e meu amor por vossa casa me devoram como fogo abrasador. E os insultos de infiéis que vos ultrajam recaíram todos eles sobre mim.

Por isso elevo para vós minha oração, neste tempo favorável, Senhor Deus. Respondei-me pelo vosso imenso amor, pela vossa salvação que nunca falha.

0: O Senhor esteja convosco.
1: Ele está no meio de nós.
0: Proclamação do Evangelho de Jesus Cristo segundo Mateus.
1: Glória a vós, Senhor.
0: Naquele tempo, dirigindo-se para sua terra, Jesus ensinava na sinagoga de modo que ficavam admirados. E diziam: de onde lhe vem essa sabedoria e esses milagres? Não é ele o filho do carpinteiro? Sua mãe não se chama Maria? E seus irmãos não são Tiago, José, Simão e Judas? E suas irmãs não moram conosco? Então, de onde lhe vem tudo isso? E ficaram escandalizados por causa dele. Jesus, porém, disse: um profeta só não é estimado em sua própria pátria e em sua família. E Jesus não fez ali muitos milagres, porque eles não tinham fé. Palavra da salvação.
1: Glória a vós, Senhor.
0: Podemos nos assentar. Meus irmãos e minhas irmãs, nós acabamos de ouvir o evangelho em que Jesus Cristo disse que um profeta não é muito estimado em sua própria terra. É verdade, mas é verdade também que geralmente os profetas não são muito estimados. Nós ouvimos na primeira leitura que Jeremias estava para ser agredido pelo povo de Israel por ter anunciado aquilo que o Senhor havia lhe pedido para ser anunciado. Queridos irmãos e queridas irmãs, duas coisas que faz os profetas serem mal compreendidos. Primeiro, a verdade. Afinal de contas, em um mundo que, desde quando foi submetido ao pecado, parece que a mentira agrada mais do que a verdade, quem diz a verdade não vai agradar muito. Depois, a fidelidade à palavra de Deus. Todo aquele que anuncia a palavra de Deus com fidelidade e não a usa para seus próprios interesses, geralmente não vai ser muito aceito. Porque a palavra de Deus, proclamada como ela deve ser proclamada, e na fidelidade àquilo que o autor sagrado quis anunciar, precisa ser dito sem influências de ideologias ou coisas do tipo. É preciso também ter muito cuidado para que a palavra não seja anunciada com fundamentalismos que não ajuda as pessoas a se aproximar de nosso Senhor Jesus Cristo. Antes, afastam-nas, ainda que do Cristo verdadeiro. Meus irmãos e minhas irmãs, de fato, muitos profetas de Israel foram sacrificados, martirizados, e não pelos pagãos, mas pelo próprio povo. Jesus Cristo, o próprio Filho de Deus, Deus mesmo encarnado, veio para anunciar ao seu povo a boa nova do Pai, a boa notícia. Ele que é a verdade, o caminho e a vida, mas não foi bem recebido nem dentre os seus. Aqueles, porque conheciam-no, sabia de onde ele tinha vindo, quais eram as suas origens, e por isso tinha dificuldade de acreditar em sua profecia, em sua mensagem, em seu evangelho. Os demais, os outros irmãos de Jesus, agora na religião, os irmãos mais ampliados, digamos assim, não reconheciam-no e muitas vezes escandalizavam-se até mesmo pelo fato de Jesus se denominar Filho de Deus, como de fato ele é. Esses, porque estavam muito apegados às suas próprias verdades e não abriram-se ao novo do evangelho. Fato é que Jesus achou pouca compreensão e pouca abertura, seja entre os da sua casa, seja entre os da sua religião. Os que mais acolheram Jesus foram os pequenos, os humildes, os pobres, aqueles que não tinham muita coisa. E justamente por serem pequenos e humildes, tinha lugar para a palavra de Deus em seu coração, tinha lugar para a boa nova de Cristo em seu coração. Meus irmãos e minhas irmãs, peçamos ao Senhor que nos ajude a entender a sua palavra de forma integral e não apenas aquilo que me agrada. Peçamos ao Senhor também que reconheçamos os verdadeiros profetas e que tenhamos muito cuidado para que nós não continuemos a persegui-los. Peçamos ao Senhor, sobretudo, que reconheçamos em Jesus Cristo o Filho de Deus, o Deus conosco, para que assim, seguindo-o com fidelidade, também nós sejamos profetas da verdade. E como nos inspira Santo Inácio de Loyola, o santo do dia, assim sendo, em tudo possamos amar, reverenciar e servir a Deus, para que tudo o que fizermos seja para a maior glória dele e não nossa. Que assim seja. No instante de silêncio, deixemos que a palavra proclamada e refletida fecunde o nosso coração.

0: Meus irmãos e minhas irmãs, por intercessão de Santo Inácio de Loyola, apresentemos ao Senhor Deus as nossas preces.
1: A cada invocação responderemos: Senhor, aumentai e fortalecei a nossa fé.
2: Senhor, aumentai e fortalecei a nossa fé.
1: Por toda a igreja, para que seja sempre sinal de fé e perseverança, mesmo diante das dificuldades, rezemos ao Senhor.
2: Senhor, aumentai e fortalecei a nossa fé.
1: Por nossa comunidade, para que saiba cultivar a acolhida, a solidariedade, o respeito, o diálogo e a compreensão mútua, rezemos ao Senhor.
2: Senhor, aumentai e fortalecei a nossa fé.
1: Por todos que enfrentam rejeição, incompreensão e sofrimento, para que encontrem em nós amizade, força e esperança em Cristo, rezemos ao Senhor.
2: Senhor, aumentai e fortalecei a nossa fé.
0: Peçamos ao Senhor pelos nossos irmãos falecidos, pelo descanso eterno e também pelo consolo de seus familiares.
2: Senhor, aumentai e fortalecei a nossa fé.
0: Também pelos nossos irmãos que celebram o dom da vida, também Marcos e Lécia, que celebra mais um ano de casamento, para que eles possam continuar, todos eles, seguindo a verdade que é Jesus Cristo e anunciando essa verdade com fidelidade na vida e na vocação que escolheram, rezemos.
2: Senhor, aumentai e fortalecei a nossa fé.
0: Encerrando o mês do dízimo, peçamos por todos os dizimistas da nossa paróquia, para que o Senhor possa continuar abençoando a generosidade de cada um, a fidelidade e também a justiça com que cada um contribui com o dízimo. E peçamos também por aqueles que ainda não são dizimistas, para que, vendo as maravilhas de Deus em sua vida, possam cada vez mais crescer no amor e no pertencimento à igreja, rezemos.
2: Senhor, aumentai e fortalecei a nossa fé.
0: Deus, Pai de bondade, tudo isso nós vos pedimos em nome do teu Filho, Jesus Cristo, que convosco vive e reina na unidade do Espírito Santo por todos os séculos dos séculos.
2: Amém.
0: A Deus, o que temos e somos, com canto.

0: Orai, irmãos e irmãs, para que o meu e o vosso sacrifício seja aceito por Deus Pai Todo-Poderoso.
1: Receba, Senhor, por tuas mãos este sacrifício, para a glória do seu nome, para o nosso bem e de toda a sua santa igreja.
0: Senhor nosso Deus, sejam do vosso agrado as oferendas que trazemos na comemoração de Santo Inácio de Loyola, e concedei que os sagrados mistérios, instituídos como fonte de toda santidade, nos santifiquem verdadeiramente. Por Cristo nosso Senhor.
1: Amém.
0: O Senhor esteja convosco.
1: Ele está no meio de nós.
0: Corações ao alto.
1: O nosso coração está em Deus.
0: Demos graças ao Senhor nosso Deus.
1: É nosso dever e nossa salvação.
0: Na verdade, é digno e justo. É nosso dever e salvação dar-vos graças sempre e em todo lugar. Senhor Pai Santo, Deus eterno e todo-poderoso, por Cristo Senhor nosso. Vós nos concedeis a alegria de celebrar a memória de Santo Inácio de Loyola e fortaleceis a vossa igreja com o exemplo de sua vida, o ensinamento de sua pregação e o auxílio de suas preces. Por isso, com a multidão dos anjos e dos santos, entoamos o hino da vossa glória, dizendo a uma só voz:
1: Santo, Santo, Santo, Santo, Santo, Senhor Deus do Universo, o céu e a terra proclamam a vossa glória. Hosana nas alturas, bendito que vem em nome do Senhor. Hosana nas alturas.
0: Na verdade, ó Pai, vós sois santo, fonte de toda santidade. Santificai, pois, estes dons, derramando sobre eles o vosso Espírito, a fim de que se tornem para nós o corpo e o sangue de nosso Senhor Jesus Cristo.
1: Enviai o vosso Espírito Santo,
0: estando para ser entregue, e abraçando livremente a paixão, Jesus tomou o pão, pronunciou a bênção de ação de graças, partiu e o deu a seus discípulos, dizendo: tomai todos e comei, isto é o meu corpo, que será entregue por vós.

Do mesmo modo, no fim da ceia, ele tomou o cálice em suas mãos e, dando graças novamente, o entregou a seus discípulos, dizendo: Tomai todos e bebei. Este é o cálice do meu sangue, o sangue da nova e eterna aliança, que será derramado por vós e por todos para a remissão dos pecados. Fazei isto em memória de mim.

0: Mistério da fé.
1: Anunciamos, Senhor, a vossa morte e proclamamos a vossa ressurreição. Vinde, Senhor Jesus.
0: Celebrando, pois, o memorial da morte e ressurreição do vosso Filho, nós vos oferecemos, ó Pai, o pão da vida e o cálice da salvação, e vos agradecemos porque nos tornastes dignos de estar aqui na vossa presença e vos servir.
1: Aceitai, ó Senhor, a nossa oferta.
0: Suplicantes vos pedimos que, participando do corpo e sangue de Cristo, sejamos reunidos pelo Espírito Santo num só corpo.
1: O Espírito nos una num só corpo.
0: Lembrai-vos, ó Pai, da vossa Igreja, que se faz presente pelo mundo inteiro. Que ela cresça na caridade em comunhão com o Papa Leão, com o nosso Bispo José Roberto, os bispos do mundo inteiro, os presbíteros, os diáconos e todos os ministros do vosso povo.
1: Lembrai-vos, ó Pai, da vossa Igreja.
0: Lembrai-vos também, na vossa misericórdia, dos nossos irmãos e irmãs que adormeceram na esperança da ressurreição e de todos os que partiram desta vida. Todos aqueles que foram citados no início desta celebração, também aqueles que trazemos no silêncio do nosso coração. Acolhei-os junto a vós, na luz da vossa face.
1: Concedei-lhes, ó Senhor, a luz eterna.
0: Enfim, nós vos pedimos, tende piedade de todos nós, e dai-nos participar da vida eterna, com a Virgem Maria, Mãe de Deus, São José, seu esposo, os apóstolos, Santo Inácio de Loyola, e todos os santos que neste mundo viveram na vossa amizade, a fim de vos louvarmos e glorificarmos por Jesus Cristo, vosso Filho. Por Cristo, com Cristo e em Cristo, a vós, Deus Pai Todo-Poderoso, na unidade do Espírito Santo, por todos os

0: obedientes à palavra do Salvador e formados por seu divino ensinamento, ousamos dizer: Pai nosso que estais nos céus, santificado seja o vosso nome, venha a nós o vosso reino, seja feita a vossa vontade, assim na terra como no céu. O pão nosso de cada dia nos dai hoje, perdoai-nos as nossas ofensas, assim como nós perdoamos a quem nos tem ofendido, e não nos deixeis cair em tentação, mas livrai-nos do mal. Livrai-nos de todos os males, ó Pai, e dai-nos hoje a vossa paz. Ajudados pela vossa misericórdia, sejamos sempre livres do pecado e protegidos de todos os perigos, enquanto aguardamos a feliz esperança e a vinda do nosso Salvador, Jesus Cristo.
1: Vosso é o reino, o poder e a glória para sempre.
0: Senhor Jesus Cristo, dissestes aos vossos apóstolos: Eu vos deixo a paz, eu vos dou a minha paz. Não olheis os nossos pecados, mas a fé que anima a vossa igreja. Dai-lhe, segundo o vosso desejo, a paz e a unidade. Vós que sois Deus, com o Pai e o Espírito Santo.
1: Amém.
0: A paz de nosso Senhor Jesus Cristo esteja no coração de todos vocês.
1: O amor de Cristo nos uniu. Cordeiro de Deus, que tirais o pecado do mundo, tende piedade de nós. Cordeiro de Deus, que tirais o pecado do mundo, tende piedade de nós. Cordeiro de Deus, que tirais o pecado do mundo, dai-nos a paz.

0: provai e vede como o Senhor é bom. Feliz de quem nele encontra o seu refúgio. Meus irmãos e minhas irmãs, eis Jesus Cristo, o Cordeiro de Deus, aquele que tira o pecado do mundo.
1: Senhor, eu não sou digno de que entreis em minha morada, mas dizei uma palavra e serei salvo.

0: oremos. Senhor, este sacrifício de louvor que vos oferecemos em ação de graças, na comemoração de Santo Inácio de Loyola, nos conduza à bem-aventurança eterna, para louvarmos sem fim a vossa imensa glória. Por Cristo nosso Senhor.
1: Amém. Vamos para os avisos. Hoje haverá celebração eucarística na comunidade de São João Batista. Toda a comunidade está convidada. Dizer de um dos pregadores aqui nas novenas de Senhora Santana, ele disse: durante os 9 dias de novena, a igreja lota, a praça também. Mas depois que passa, parece que o povo esquece, né? Então vamos voltar ao que fomos catequizados no novenário de Senhora Santana. Voltemos cada um para as suas comunidades. Então, hoje, celebração na igreja de São João, mas também na comunidade de Pedra Grande e na comunidade de Lagoa dos Bois, sempre às 19h30. E lembramos que amanhã não haverá, a missa não será às 7 horas da manhã, e sim às 8 horas. Está comemorando os 95 anos de idade de Monsenhor Ademar. E também a abertura do encontro diocesano da OVM. Todos estão convidados, quem puder, vamos participar. Consideração, agradecimento a Deus pelos 95 anos do Monsenhor Ademar e também participando da abertura do encontro diocesano da OVM.
0: Pronto, os aniversariantes queiram vir aqui à frente: Márcia, Marcos e Lécia, também Flávia, tá aí? Geralda, Joaquim, Leôncia, todos os demais. Pronto, podem subir. Quantos anos? 33. Glória a Deus, né? Deus abençoe. Parabéns, felicidades. Que Deus continue mantendo vocês firmes e fortes. Pronto, fica aqui em frente pra gente cantar os parabéns. Para o cantor estar aqui, você canta, que você é melhor cantar do que eu.

0: palma.
1: Pronto, Deus abençoe, muita felicidade, saúde e paz. Muito bem, no dia de Santo Inácio, podem voltar-se aqui para o altar para receber a bênção. O Senhor esteja convosco.
2: Ele está no meio de nós.
1: Por intercessão de Santo Inácio de Loyola, abençoe-vos o Deus Todo-Poderoso, Pai e Filho e Espírito Santo.
2: Amém.
1: Meus irmãos e minhas irmãs, ide em paz e que o Senhor vos acompanhe.
2: Graças a Deus.
1: Forte fraterno abraço, um bom e santo dia e até mais breve.
2: Amém. Voltemos aos nossos estúdios, desejamos a todos um bom dia. Foi Luiz Benedito da Catedral do Senhor, é Santana. E Paulo Souza em nossos estúdios. Bom dia.
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7: 7:47.
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bom dia. São 8 horas e 2 minutos, 8 e 2, neste momento, início do nosso Jornal da Manhã. Na apresentação, Silvano Silva. Nosso Jornal da Manhã, começando nesta sexta-feira, 31 de julho de 2026. Agora vamos aos destaques de hoje do nosso Jornal da Manhã. Saiba como vai funcionar a lei do Pix Pensão Alimentícia. É falsa suspensão de 17 dias do Bolsa Família.

0: taxa de desemprego cai e atinge 5,4% no trimestre encerrado em junho. Garantia Safra, sobre o assunto nós vamos bater um papo com Gilson Fraga, ele que é o secretário municipal de desenvolvimento econômico, antiga Secretaria da Agricultura, e estará um bate-papo conosco aqui, já falando sobre garantia safra, inscrições, orientação para aqueles que têm direito e também quem tem direito a participar. Daqui a pouquinho nós estaremos já um bate-papo com Gilson Fraga, secretário municipal de desenvolvimento econômico, que já está aqui no nosso estúdio e daqui a pouco estará conversando conosco aqui no nosso Jornal da Manhã, que hoje, excepcionalmente, Silvano Silva na apresentação. Antes de começar o bate-papo com Gilson Fraga, vamos saber como vai funcionar PIX da lei que está sendo colocada em prática, Lei do PIX, Pensão Alimentícia. Nós vamos a Brasília e a repórter Priscila Machado tem detalhes.
1: Você sabe como vai funcionar a lei que institui o pagamento de pensão alimentícia de forma automática entre contas bancárias? A legislação está sendo chamada de PIX Pensão Alimentícia e foi publicada no Diário Oficial da União desta quinta-feira. A nova lei vai entrar em vigor um ano após a publicação. Com a nova regra, o valor mensal determinado em decisão judicial como pensão alimentícia pode ser debitado automaticamente da conta do devedor e creditado direto na conta da beneficiária ou do responsável legal pela criança ou adolescente. Antes da nova legislação, o pagamento dependia da ação voluntária do devedor, que fazia uma transferência manual, pagava em boleto ou tinha, no caso de assalariados, desconto em folha de pagamento. O cancelamento ou alteração do pagamento da pensão alimentícia via PIX só poderá ser feito mediante decisão judicial. O acesso ao serviço será por meio de processo judicial em que a pensão foi definida. É necessário que a beneficiária, por meio de advogada, defensoria pública ou Ministério Público, solicite ao juiz da causa a aplicação da cobrança via transferência automática. A partir disso, o juiz vai expedir a ordem eletrônica para que o sistema bancário realize o agendamento do débito, na data estabelecida para o pagamento. Caso a conta informada não tenha saldo suficiente no dia do vencimento, o sistema bancário vai tornar indisponível os ativos financeiros do devedor em outras contas ou aplicações limitadas ao valor exato da parcela devida. Lembrando que a lei do PIX Pensão Alimentícia entra em vigor em julho de 2027. Da agência Rádio Gov em Brasília, Priscila Machado.
0: Dos 8 horas e 6 minutos, 8 e 6, agora sou

0: O Bolsa Família saiu informação a respeito do Bolsa Família e o Ministério do Desenvolvimento e Assistência Social, ligada ao Bolsa Família, já fazendo esclarecimento de que é falsa a suspensão de 17 dias no Bolsa Família. Nós vamos voltar a Brasília agora com o repórter Cláudio Mário Carvalho, já explicando os detalhes sobre esse assunto.
1: O Ministério do Desenvolvimento e Assistência Social, o MDS, esclareceu que é falsa a informação de que todas as famílias do Bolsa Família vão ter o pagamento suspenso por 17 dias entre julho e agosto. Informa que o período corresponde apenas ao intervalo regular entre um ciclo de pagamento e outro. Em julho de 2026, os depósitos acontecem dos dias 20 até o dia 31. Já o calendário de agosto começa em 18 de agosto e segue até o dia 31, conforme o último dígito do número de identificação social, o NIS. A diferença de dias entre um calendário e outro varia de acordo com a quantidade de dias úteis e os feriados de cada mês. O Ministério reforça que o Bolsa Família é pago todos os meses nos últimos 10 dias úteis, em ordem escalonada pelo final do NIS. Para confirmar a data exata do pagamento, os beneficiários devem consultar o cartão do programa ou os aplicativos oficiais Caixa Tem e Bolsa Família. Da agência Rádio Globo em Brasília, Claudimário Carvalho.

0: São 8:09, 8:09. Este é o nosso Jornal da Manhã, da nossa Rádio Educadora de Caetité, Bahia. 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Nós anunciamos e no estúdio está Gilson Fraga, secretário municipal de Desenvolvimento Econômico, antiga Secretaria da Agricultura, e como de desenvolvimento econômico tem uma amplitude não só no atendimento à agricultura em si, à pecuária, mas o atendimento daquilo que gera a economia do município, por isso que é cidade, campo, campo e cidade, tendo aí abrangência das ações da Secretaria Municipal de Desenvolvimento Econômico. Hoje nós temos uma das pautas, é exatamente o Garantia Safra, que é sempre de interesse de muitas pessoas da nossa região, e nós vamos conhecer direitinho sobre o assunto. Gilson Fraga, secretário municipal de Desenvolvimento Econômico de Caetité, satisfação voltar a falar com você. Bom dia, Gilson.
1: Bom dia, Silvano. Bom dia a todos os ouvintes da Rádio Educadora que nos ouvem nesse momento. Um prazer, Silvano, mais uma vez estar aqui participando do seu programa, um programa que tem uma audiência grande. E como essa semana já recebemos aí essas informações em relação ao Garantia Safra, então vim aqui hoje para detalhar melhor para a nossa população tudo o que vai ocorrer daqui para frente, Silvano.
0: Perfeito. Garantia Safra, como eu disse, sempre de interesse de muitas pessoas, e na verdade é algo que tem sido corriqueiro aqui na nossa região, diante das questões climáticas, a questão de chuvas, e está muito nessa questão relacionada a chuvas, né, Gilson? Antigamente a gente tinha aquela questão do período das águas e o período da seca. Normalmente começava ali em outubro o período das águas, ia ter março, e depois vinha aí o período da seca, e percebemos que ultimamente está aí, desregulou isso, né, no sentido de que às vezes a chuva no período que era considerado seca, seca no período que era considerado das águas, e diante disso as safras, né, as lavouras não têm chegado à produção esperada e precisa ter uma garantia, digamos assim, para facilitar aí a essas pessoas, e por isso que vem sendo mantido aí esse programa do Garantia Safra, essa segurança para o trabalhador, a trabalhadora da agricultura familiar.
1: Realmente, Silvano, o programa Garantia Safra, ele vem dando esse suporte para os agricultores nos últimos anos, já há um bom tempo. E é claro, Silvano, que aqui o sertanejo, o agricultor, ele todo ano, ele arrisca fazer a sua planta, que é o chamado a planta de sequeiro. É o milho, o feijão e a mandioca, ela é uma cultura aqui no nosso sertão, que todo sertanejo, todo agricultor, ele, na época, ele faz o plantio. E assim, é uma cultura que ela precisa da chuva o tempo todo dentro do seu processo de plantio até o processo de produção. Não havendo essa questão de concluir a produção, Silvano, aí o governo dá esse aporte aí para que o agricultor possa estar tendo esse seguro da sua lavoura, que seja ali o milho, o feijão e a mandioca. São essas três culturas aqui no nosso município que é assegurada. Uma outra cultura, Silvana, aqui, ela não tem esse seguro. É só essas três aqui no nosso município. Milho, feijão e mandioca. O algodão também, porém, não há plantio aqui no nosso município. Por isso, Silvana, o governo todo ano, nessa época agora do mês de agosto, setembro, até outubro, é os períodos de inscrições e de processo de homologação e as cotas que é destinado pelo Estado, e também o município também abraça e as cotas que tem aqui dentro do município, e assim sucessivamente. O agricultor, ele precisa ter o seu CAF para aderir o programa, fazer as inscrições. As inscrições eu recebi na sexta-feira, Silvano, estava no período ali festivo aqui na nossa cidade, e na segunda-feira eu já tomei as providências de tomar o conhecimento também, de ver como seria o processo de inscrição. E E como você sabe, no nosso município, qualquer emissor de CAF, ele também está apto a fazer a inscrição. E eu quero deixar claro aqui para toda a população, Silvano, que no início, em todo o tempo, né, os emissores de CAF, de DAP e CAF aqui no nosso município, só seriam as entidades, né, de sindicatos que faziam a emissão, ou EBDA, quando existia ali, né, a sua estrutura ali de emissão do CAF. E era, o sindicato tinha que se desdobrar para fazer ali esse processo de inscrição. E, ultimamente, a Secretaria dos Municípios também abraçou essa causa também. Em todo o nosso território, todas as secretarias de agricultura, ela também é emissora de CAF. Por isso, pela primeira vez, Silvano, quero aqui colocar essa questão, que é a primeira vez que o município de Caetité está fazendo inscrições do Garantia Safra lá na Secretaria de Agricultura, né? O ano passado, tem um ano agora, que eu estive com a equipe do governo do estado da Bahia aqui em Caetité, numa reunião lá no Clube Santa Mônica, trouxe toda a equipe do estado, que a gente veio para debater essas políticas públicas. Convoquei os presidentes de associações na época, né, e ali eu aderi ao sistema de emissão de CAF e também passei aqui a informar sobre as políticas públicas, sobre o PA, sobre o PNAE, sobre a CAF jurídica para as associações. E daí para cá, Silvano, eu instalei lá na secretaria a partir do mês de setembro do ano passado, né, já vai fazer agora um ano, que a secretaria faz a emissão do CAF lá, e esse ano também vai estar fazendo a inscrição do Garantia Safra. É claro que a gente sabe que os agricultores já têm o hábito de vir na sede do sindicato, até porque, logicamente, a logística é melhor, aí eles vêm para a cidade e procurar um órgão que faça a emissão da inscrição do seu Garantia Safra. Mas a gente sabe que é um período curto, a gente não tem aqui, Silvana, ainda o prazo final de encerrar as inscrições, mas já o sistema está aberto, né? E sempre foi em média de 30 a 40 dias, tem vezes que prorroga ali para mais uns 15 dias, então fiquem em volta aí de uns 50 dias o processo de inscrição. Então, se começa agora na segunda-feira, dia 3, provavelmente deve ir até o dia 20 de setembro, mais ou menos. Então, é o período de inscrição. Eu ainda tenho aqui os dados do dia que vai finalizar as inscrições, mas provavelmente é até 20 de setembro. Tem hora que eles até deixam ali o mês ali em aberto. Se tratando das cotas dos municípios, também está em aberto ainda, Silvano. Todos os agricultores, o ano passado eu tive uma conversa com o prefeito e ele deixou também ali as cotas em aberta. O tanto de agricultor que pudesse estar vindo fazer a sua inscrição, a gente deixou. Antigamente, assim, às vezes aparecia 3 mil cotas para Caetité, mas às vezes o prefeito aderia 2 mil ou 2.400, né? E esse ano, desde o ano passado, que a gente deixou essas cotas do município em aberto, para todo agricultor, né, dentro do prazo estabelecido, ele vir e fazer a sua inscrição do Garantia Safra. Caetité se inscreveu 3.300 o ano passado, né? A gente espera que esse ano seja maior um pouco, dentro dessa dinâmica de Caetité também, Silvano. A semana passada nós tivemos aqui também com o representante do Bahiaté, onde ele veio falar sobre os dados do nosso território, e Caetité está deslanchando, né, na pontuação, o maior município do território sertão produtivo que já emitiu CAF. A média do estado, ela está entre 36%, 38%, e nós já está chegando aí a mais de 70% de emissão de CAF no município. Isso significa, Silvano, uma parceria, né, tanto do município, sindicato, que avançou muito nas emissões desses documentos, e aí agregando mais agricultor familiar dentro desse processo. Então, por isso, a gente sabe que Caetité é um município que tem muitos agricultores, né, chega aí a 7 mil agricultores familiares. E assim, quero também destacar, Silvana, a questão que o agricultor pode estar nessa dúvida. Gil, se eu tenho a minha CAF, eu posso fazer o Garantia Safra? A inscrição, sim. Quem tem a CAF classificada como B, Silvano, esse agricultor, ele tem o direito de fazer a inscrição. Porém, Silvano, a inscrição, o sistema aceita a inscrição. Mas quando vai fazer o processo de homologação, só passa agricultores que têm renda mensal de um salário e meio, né? Então, se você calcular um salário e meio vezes 12, né? Aí você vai achar o número, né? Hoje 1.600 vezes 12. Aí, se ultrapassar desse valor, Silvano, o agricultor ele fica desclassificado, né? Então, o agricultor ele tem que ter a renda, né, ali mensal de um salário e meio. Se ele passar, né, por exemplo, de 30 mil reais, por exemplo, né, ele está de fora do programa. Porque às vezes o agricultor fala, ah, não, fui lá no sindicato, na secretaria, fiz minha inscrição, passou tudo bonitinho, depois não veio o boleto dele para ele fazer a adesão dos 12 reais que precisa o agricultor fazer ali no mês de dezembro, o pagamento do valor, da cota dele, né? Porque o Garantia Safra, Silvana, a União paga 50%, o Estado e o município paga 48% e tem uma faixazinha de 12%, 2% que é o agricultor que paga. Então é isso que forma o valor do Seguro Safra, né? E o aporte maior aí, tem um, o município também faz adesão, precisa pagar esse valor. Por isso, a prioridade também, o regulamento diz que são agricultores que têm renda até um salário e meio. Né? Então, fica atento a isso. Todo agricultor pode vir, adapte lá, quando a gente coloca o sistema, não fala imediatamente da renda da pessoa. E a gente vai saber isso depois, quando homologar, que vem a lista. Aí vem a lista de ativos e a lista de inativos. Os inativos são aqueles que ultrapassou a renda de um salário e meio, por cento, um salário e meio de renda, Silvano.
0: Estamos conversando com Gilson Fraga, secretário municipal de Desenvolvimento Econômico de Caetité, falando aqui sobre o Garantia Safra. Próxima segunda-feira iniciará a inscrição do Garantia Safra. E este ano a novidade é que, além do Sindicato dos Trabalhadores Rurais local, que continua sendo feita a inscrição, que na próxima segunda-feira será local de inscrição, também a Secretaria Municipal de Desenvolvimento Econômico passa a fazer, né, inscrição. Então, facilitando aí para dividir, digamos assim, o número de agricultores, não concentrando num só lugar e facilitando aí o período de inscrição. E Gilson aqui já colocando a importância do Cadastro Nacional da Agricultura Familiar, CAF. Então, o CAF, o Cadastro Nacional da Agricultura Familiar, um documento importante e que vai dizer ali, é como se fosse o CPF do agricultor ali, né, Gilson, para mostrar que aquela pessoa, por meio do documento e do CAF, que está cadastrado e reconhecido nacionalmente como membro, uma pessoa que faz parte da agricultura familiar, por isso da importância desse documento, né?
1: Exatamente, Silvano. Hoje, como você colocou aí, é a mesma coisa da gente ter o nosso RG, o nosso CPF. Como agricultor, para o governo, a gente precisa ter esse documento. Sem esse documento, você não acessa crédito a banco, você não acessa nada de políticas públicas do governo dentro do perímetro do PRONAF, né? Do Programa de Fortalecimento da Agricultura Familiar, que tem vários programas. Programa de habitação, programa de cisterna, programa de habitação rural, crédito a banco, né? Garantia Safra. Então, todos esses programas hoje, o agricultor precisa ter essa CAF. E aquelas associações, Silvano, também, que for aderir a algum projeto pela CAF, pelo órgão do, qualquer órgão do governo, também precisa ter a CAF jurídica, né? A CAF jurídica é o conjunto de CAFs física dentro da associação que geram a CAF jurídica. Essa CAF para as associações hoje também está sendo um dos documentos primordial para ele alcançar um projeto dentro de qualquer órgão do Estado, seja a CAF, seja qualquer um outro órgão. Mas aqui, Silvano, queria aqui também dizer da importância, né, desse programa aqui para o nosso município, que chega a pagar aqui, pagou o ano passado agora, esse ano, né, no mês de fevereiro a março ali, que faz o pagamento, 3 milhões e 800 mil reais, que é aqui destinado para os agricultores. E agora nós estamos de novo no período de inscrição, e aí agora finalizando, aí agora passo pelo processo de homologação, depois vem o boleto para o agricultor pagar ali a sua taxazinha, e aí esse valor, Silvano, ele é pago a safra de 2028, lá um ano depois, né? O que ele vai receber em março do ano que vem agora é a que ele fez o ano passado, e assim sucessivamente. Ele paga uma, ele faz a inscrição da outra e vai, e é assim que acontece o programa de garantia safra. Porque tem muita gente, Silvano, que às vezes paga o boleto ali no mês de dezembro, e quando dá no mês de fevereiro já chega lá, fala, ah, o meu não caiu na conta. Então, você fica atento a isso, porque é pago um ano depois que você aderiu ao garantia safra. Não é imediato ali, você pagou em dezembro o boleto, que em março você vai estar recebendo não. Quem vai estar recebendo em março é aquilo que fez na safra passada.
0: 2025.
1: 2025. Então quem é bom o agricultor entender isso.
0: Quem vai fazer inscrição agora, começará na próxima segunda-feira, depois pagando o boleto, vai receber 2028. Né?
1: Exatamente.
0: Que o ano que vem vai ser referente ao pagamento 2026. Né?
1: Exatamente, Silvano.
0: Então, é importante já esclarecimento, né, para as pessoas já entendendo, né, essa sequência do que está acontecendo, né, no processo do Garantia Safra. E, na verdade, essa questão relacionada ao pagamento, ultimamente tem sido de cota única, né, Gilson? Antes tinha a divisão, né, mas agora me parece que achou melhor ser cota única, né?
1: Exato, Silvano. Antigamente começava ali em março e você ia pegando as parcelinhas, né? Todo mês você ia na casa lotérica e ia pegando suas parcelinhas. Hoje não. O pagamento é feito em cota única. É uma vez só, você chega lá, hoje está o valor de R$1.200 em cota única, que o agricultor, a partir que o governo libera esse recurso, ele vai até a agência da lotérica, o Caixa Econômica, e ele saca o benefício lá.
0: Perfeito. Gilson Fraga, secretário municipal de desenvolvimento econômico, sempre que você vem aqui, traz também novidades, algumas coisas relacionadas aí à sua secretaria, fala do assunto, como agora chamando a atenção do Garantia Safra, as inscrições começarão na próxima segunda-feira, tanto nos sindicatos trabalhadores rurais, como também este ano, por meio do município, que será na Secretaria de Desenvolvimento Econômico, no Centro Administrativo Caetité. Então, dois locais de inscrições. Mas o que tem de novidade aí, algo que você queira compartilhar também com os nossos ouvintes, Gilson?
1: Silvano, eu queria aqui também já deixar claro, para arredondar aqui e fechar em relação à Garantia Safra, da grande parceria.
0: Sim.
1: Né, com as entidades. Acho que não tem como você falar de agricultura familiar no âmbito do que corresponde ao nosso município, né, da entidade, sindicatos dos trabalhadores rurais, né, secretaria, a gente sempre tem andado junto, e as políticas são as mesmas que a gente defende na secretaria, a gente defende também no sindicato. Então, por isso, essas duas entidades, juntamente com a secretaria, estamos aí empenhados para fazer as inscrições dos agricultores o mais breve possível, para não aquele tumulto. O sindicato ali fazia as filas grandes ali, e agora a gente está dando esse alívio um pouquinho ali também, e quem ganha com isso é o agricultor. Mas também, Silvano, eu tenho uma pauta importante, que estive aqui no mês de junho com o pessoal da Conab aqui em Caetité, tratando dessas políticas públicas também, do PAA pela Conab, que trabalha também, é um órgão federal que controla essa questão da produção em nível nacional, que também vem olhando para os agricultores de forma mais precisa, principalmente nesse período de seca. A Conab, estive aqui com a conversa, estive em Salvador, e a gente está prestes a ter aqui em Caetité. Conversei essa semana com o coordenador e ele disse que está tudo certo, né? Falta detalhes para que a gente possa estar instalando aqui em Caetité a sede da Conab, um galpão aqui para onde possa estar vendendo o milho mais barato para o agricultor. A gente sabe que vamos traçar aí de agora para frente, Silvano, um período de seca severa, e além do El Niño, que está aí prometendo que a chuva possa ser que volta um pouco mais tarde esse ano. Então, por isso, né, a gente já está nas tratativas, e em breve, com certeza, vamos ter as instalações da Conab aqui em Caetité para atender aí os nossos agricultores aqui, Silvano. Era essa informação que eu queria passar. Eles vieram aqui, a equipe técnica, já vieram aqui a Caetité, já viu as questões de logística aqui, já também o território já está ciente dessa questão, e é questão de tempo, Silvano. Eu acho que daqui para o mês que vem a gente vai estar aqui comemorando essa instalação da Conab aqui em Caetité.
0: É importante a notícia, né, sobre a Companhia Nacional de Abastecimento, Conab, e Caetité, que tem uma logística aqui em termos de região, onde temos aqui várias BRs, o cruzamento de várias BRs, de forma que facilita na distribuição e acesso de chegada e saída de mercadorias e de alimentos, enfim. E nesse sentido, a Conab, Companhia Nacional de Abastecimento, já instalando aqui, né, um posto, uma central para a comercialização de milho, nesse sentido, né, inicialmente, com um valor melhor para a região. E, lógico, nós estaremos aqui juntamente com as informações de Gilson, né, já com melhores esclarecimentos, né, com os detalhes a respeito desse assunto futuramente. E pelo que você percebeu, é claro, independente de onde vai ficar, mas só questão de curiosidade aqui, a equipe que analisou já escolheu exatamente o ponto onde deverá ficar instalado?
1: A gente tem um espaço lá em cima no Brás, Silvano, né? É um espaço do consórcio, a gente foi lá olhar, dentro dos parâmetros que de estrutura lá compete a viabilidade lá de logística, né? De carreta, essas questões. Aqui dentro do centro da cidade não tem condições, então a gente já tem esse mapeamento, ele já está com isso escrito, relatório, tudo certinho. É questão de tempo mesmo, de determinação, que não é aqui no estado que determina, é em Brasília, né? Então a gente aguarda, inclusive agora, eu tinha mandado mensagem ontem, mas acabei de receber também aqui mensagem, né, de Fernando da Conab, que é o coordenador, dizendo que está em andamento, mas que tudo parece já ser concreto, a instalação da Conab aqui. É questão de tempo mesmo, logística, e precisa montar uma estratégia também de... que o ano passado, quando nós fizemos aqui, Silvana, aquela distribuição do milho que foi aqui pelo governo do estado da Bahia, uma cota que ele distribuiu aqui para os agricultores, né, foi mais de 20 carretas de milho que foi distribuída aqui no território. E a logística é um pouco delicada, né? Esse produto vem da região do Oeste e precisa montar toda uma estratégia. Por isso, não ainda foi possível ainda. Mas eu lembro ali do ano passado que a gente distribuiu esse milho, a correria que foi e a demanda muito grande aqui no nosso sertão. Então, chegando aqui, com certeza, eles têm que manter essa logística. Então, essa logística é um pouco estar nesses detalhes para se implantar aqui em Caetité. Logo, logo, a gente vai estar com essa novidade aqui para a nossa Caetité aqui e todo o território sertão produtivo.
0: Perfeito. Gilson, a gente disponibiliza aqui o espaço da nossa rádio educadora, aqui do nosso Jornal da Manhã. Sei que tem hoje, por exemplo, o espaço do programa do Sindicato dos Trabalhadores Rurais de Caetité, das 12 à 1 da tarde, né, de meio-dia à 1 da tarde. Nós teremos esse programa há muitos anos, mas que tem tido também sua participação, mas é evidente que o espaço que tem as outras atividades, muitas ações do sindicato, e por isso que aqui colocamos também à disposição o nosso Jornal da Manhã, para que em outros momentos você possa vir trazendo aqui sempre novidades e compartilhando assuntos dessa natureza, tanto que diz respeito à agricultura familiar, como de assuntos ligados a outras atividades, ações da Secretaria de Desenvolvimento Econômico, e como dissemos anteriormente, não é só ligada à agricultura, à pecuária, mas àquilo que é de desenvolvimento econômico do município, muitas coisas também relacionadas à cidade, e por isso que aqui estaremos sempre à disposição.
1: Isso, Silvano, eu também queria complementar aqui, Silvano, as ações um pouco da Secretaria. Esse mês de agosto também começa os ITR, né? Que lá também a gente faz a declaração do ITR e o CCIR, né, que é aquele cadastro do INCRA. Então, os agricultores, que a gente tem lá a pessoa credenciada para fazer esse documento lá, os agricultores que precisam desse documento, é só procurar a secretaria, a gente está lá com a equipe para a emissão desse documento, Silvano. CCIR é um documento, né, pelo INCRA, né, que todo ano o agricultor ou ele tem que puxar a guia todo mês, todo ano, e também fazer aquilo que não tem, fazer pela primeira vez, né? A gente fez esse treinamento com um profissional em Salvador, E estamos lá na Secretaria de Inteira disposição também para esse visto. É um documento que hoje é exigido, né, dentro dos órgãos aí, é o CCIR, né, e o ITR também. É o Imposto Territorial Rural e o INCRA, aquele cadastro que o agricultor faz dizendo que a propriedade dele está dentro dos órgãos federais e estaduais aqui do nosso Brasil e Bahia. Né? Então, por isso, tem esse serviço lá na Secretaria. A área de desenvolvimento econômico, Silvano, também estamos com um projeto de regularizar algumas questões ali no mercado. A gente sabe que algumas coisas ali precisa regularizar. Estamos já aí com nos encaminhamentos para melhorar algumas coisas ali em torno, a questão do trânsito, a questão do mercado ali mesmo. E também estamos buscando mais atrativo aqui para o mercado do nosso município, participando aí com o pessoal do SEBRAE de alguns debates, né, buscando essas questões do comércio aqui para melhorar o comércio aqui do nosso município também, Silvano. Em relação a isso, Silvano, era o que eu tinha para colocar. E depois voltarei aqui para a gente falar mais um pouco. Dizer também, Silvano, que a gente tem ali e a gente tem recebido algumas denúncias na Secretaria em relação a animais soltos nas ruas, Silvano. Isso é quero chamar a atenção aqui da população, que cria aqui em volta da cidade. Tenha cuidado com o seu animal. Semana, uns 15 dias atrás, eu devia até chamar aqui corpo de bombeiro para pegar animal atolado ali na escola agrícola, dentro daquele esgoto ali. Então foi uma questão tensa e eu peço para os criadores que criam aqui o marrado ali, o próximo à cidade, que tenha cuidado, porque quando escapole o trânsito, né, a gente já houve apreensão de alguns animais e há um transtorno ali, né, com o produtor, e a gente não quer que isso aconteça aqui, além, né, do perigo que é um animal solto na rua. Isso que eu queria esclarecer aqui, mas é isso, Ivan. A nossa secretaria está aí à disposição, buscando cada dia mais melhoria aqui para o nosso município e a nossa população.
0: Tivemos a participação de Gilson Fraga, secretário municipal de Desenvolvimento Econômico de Caetité, com estes esclarecimentos aqui do nosso Jornal da Manhã. Daqui a pouquinho estamos de volta com o nosso Jornal da Manhã.

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0: São 8:47, 8:47 é o nosso Jornal da Manhã, aqui por meio da nossa Rádio Educadora, agora trazendo a informação sobre taxa de desemprego, cai e atinge 5,4% no trimestre entre, encerrado na verdade, em junho. E nós vamos agora às informações com Solimar Luz sobre esse assunto.
1: A taxa de desemprego no Brasil foi de 5,4% no trimestre móvel encerrado em junho, após registrar 5,6% em maio. O resultado mostra queda na comparação com o registrado no período entre janeiro e março, quando o desemprego ficou em 6,1%. Os dados fazem parte da PNAD Contínua, pesquisa nacional por amostra de domicílios, divulgados nesta quinta-feira pelo IBGE. No trimestre encerrado em junho, o Brasil tinha 5,9 milhões de pessoas desempregadas, queda de 10,9% em relação ao trimestre anterior. Já a população ocupada atingiu 103,1 milhões de pessoas, um avanço de 1,1% na comparação trimestral. O número de empregados com carteira assinada no setor privado e o de trabalhadores por conta própria permaneceu estável frente ao trimestre anterior. O rendimento real habitual recebido de todos os trabalhos foi estimado em R$ 3.738, registrando estabilidade frente ao trimestre de janeiro a março de 2026 e crescimento de 2,8% em relação ao mesmo trimestre do ano anterior. Da Rádio Nacional, no Rio de Janeiro, Solimar Luz.
0: São 8:49, 8:49, agora a participação do ouvinte aqui no nosso Jornal da Manhã, ouvinte fazendo um apelo aqui à Central das Águas sobre a rede de água em Limoeiro, Mutamba, município de Caetité. Ouvinte colocando de que foi assim, uma mobilização aí dos moradores no sentido de se juntar à Central das Águas, ali ter o acompanhamento aí da equipe da Central das Águas e colocar o sistema ali para funcionar nas características que tem a Central das Águas, como aqui, como já colocamos em outros momentos. E o serviço é sendo realizado, porém os moradores estão identificando a questão do quebramento ali da tubulação e todo instante, né, com um intervalo assim, de poucos dias quebrando, há uma pessoa que está, né, fazendo aí o serviço de manutenção, mas às vezes ali colocando ali, logo já quebra novamente. E o apelo aí para que a equipe da Central das Águas possa dar uma atençãozinha aí nessa rede Limoeiro-Mutamba para saber o que, que está levando a isso. Já suspeitou por parte das pessoas, né, que são leigas, não são engenheiros, de que pode ser a pressão muito alta da água e que está levando a isso. Mas que seria importante ali que pudesse ter um engenheiro, que a própria Central das Águas pudesse ver o que, que está acontecendo e o que poderá ser feito para evitar essas constantes quebras aí da rede. E embora tendo uma pessoa que está tomando conta ali, mas que é algo que poderá ser evitado, e o apelo nesse sentido, né, para evitar o desperdício de água, até porque, segundo o morador, há situações que às vezes a pressão é tanta que a boia pode estourar, às vezes a pessoa está dormindo e ali desperdiça muita água, e quando vai fazer a avaliação do consumo, aí impacta também na conta. E por isso que é água que está desperdiçando e dinheiro que mais, a mais que o usuário vai ter que pagar. E, enfim, a necessidade nesse sentido e que a Central das Águas possa verificar direitinho, com mais atenção nesse sentido, essa rede Limoeiro-Mutamba e, juntamente com os moradores, ver ali o que poderá ser feito, né, para evitar que haja esse problema lá de constantes quebras da tubulação e que a água possa estar aí no dia a dia, que é tão importante para cada residência, né? Aqui colocamos à disposição da Central das Águas também, se queira fazer algum esclarecimento, se tem algum projeto nesse sentido aí para essa região ou outros mais serviços que vêm sendo prestados pela Central das Águas e que queira fazer algum esclarecimento, o espaço aqui da nossa rádio educadora à disposição, no sentido de que possa já ter dizer como está o andamento desses trabalhos e que outras comunidades mais também podem querer e como é o funcionamento das ações da Central das Águas aqui em Caetité e região, que não é só Caetité, a sede está aqui, aí próximo do centro administrativo, porém atua aqui em vários municípios da região. Daqui a pouquinho estamos de volta com o nosso Jornal da Manhã, agora 8:53, portanto faltando 7 minutos para as 9:00.

0: data de falecimento, Valdemar Fernandes de Souza, a esposa Dulcina, os filhos Leidimar e Gildemar, a nora Elisângela, a neta Micaele, as irmãs Zelinda, Iudete, Diva, Valdete Memória, Maria, Antônio, Venilce e demais familiares comunicam com pesar o falecimento de Valdemar Fernandes de Souza. O corpo está sendo velado na residência dos familiares na comunidade de Tamboril de Maniaçu. O sepultamento será nesta sexta-feira, às 15 horas, no cemitério de Maniaçu. Os familiares agradecem a todos pelo ato de solidariedade cristã. Estamos noticiando o falecimento de Valdemar Fernandes de Souza.
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nosso Jornal da Manhã de volta, agora para informar sobre a Santa Missa pelos 95 anos do Monsenhor Ademar Cardoso Neves e abertura do Congresso Diocesano da OVM. Amanhã, às 8 da manhã, teremos na Catedral de Senhora Santana, em Caetité, essa Santa Missa. E lembrando que não teremos a missa das 7 horas amanhã, e sim às 8 horas, quando estará aí homenageando o Monsenhor Ademar pelos 95 anos de idade e também a abertura do Congresso Diocesano da OVM. A nossa Rádio Educadora vai transmitir.

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beleza, meu Brasil? Bom dia, salve, salve, sintonia. E aí, tudo bem por aqui? São 9:05. Muito bom dia pra você que faz a nossa audiência show. Galera massa, hein? Chegamos. Ô, menina, sempre a cada 7 dias, você vem com tudo, né? Hoje é sexta-feira. E pra completar, hoje é sexta-feira, o último dia do mês. Então hoje nós estamos fechando a semana show, né? E fechando o mês show. Amanhã, agosto já tá aí, ó. Batendo a nossa porta amanhã, dia 1º de agosto, né? E assim a gente vai receber mais um mês com as bênçãos de Deus, que seja um mês bastante produtivo, um mês super bacana, que a gente possa aproveitá-lo ao máximo. E nessa brincadeira, já vamos pro mês 8 de 2026. Daqui a pouco chega dezembro, né? É isso. Se você, ao longo de todos esses dias, tem procurado, com as graças de Deus, realizar os seus sonhos, concretizar os seus projetos, tá bom demais da conta, né? Independentemente de estar passando de forma veloz esse tempo tão, né? Tão celere. E se você ainda não se programou, não projetou a sua vida de uma forma legal, é hora de você repensar os conceitos e dizer: puxa vida, ó, eu vou estabelecer meus projetos para que o mês de agosto, começando a partir de agora, né? Amanhã, que o mês de agosto vai ser diferente para mim, com as graças de Deus. Coloque fé em Deus, pensamento positivo e vá à luta, né? Também não basta você ficar pedindo simplesmente de braços cruzados, porque aí a coisa não funciona. Mas é essa a nossa mensagem, de que você esteja sempre com fé, com esperança, com motivação, com entusiasmo, para que as coisas aconteçam da melhor maneira possível. E que as pessoas que estão ao seu redor, de alguma forma, possam também se beneficiar com as suas atitudes, certinho? Chegamos com tudo, Super Sexta, a menina já falou, já carimbei aqui também, hoje é o último dia. Então, a partir de agora, estamos no Comando Show. 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

do nosso WhatsApp 99907-1007. Não manda que a gente atende. Capricha aí, tá valendo? 9 e 8, vem comigo. Gente, olha, hoje tem sorteio da Vissol, hein? Você já mandou a sua mensagem de texto? Se ainda não fez, o faça a partir de agora, porque lá quase no finalzinho do programa teremos o sorteio de um lindo óculos de sol em nome da melhor ótica da cidade. Vem comigo, bom dia!

0: Beleza, Brasil, 9:30, fechamento do primeiro bloco com Culture Club. Destacamos também Legião Urbana, Charlie Brown Jr., John Secada, Ha e Talk Talk. 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Ao vivo e até o meio-dia tá rolando o show, claro. Você já mandou a sua mensagem de texto dizendo que tá afim de faturar o óculos da Visão Ótica, melhor ótica da cidade? Pois bem, então se assim já o fez, maravilha. Daqui a pouco a gente vai realizar. Eu falo daqui a pouco porque passa rápido, viu, gente? Daqui a pouco a gente vai realizar o sorteio e de já boa sorte pra você, tá? Você vai dizendo aí que tá afim de faturar o óculos da Visão Ótica e o seu nome vai pro bolo já já, beleza? 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Pronto, então é isso aí. A partir de quarta-feira até o dia 8, então quarta, quinta, sexta e sábado. Isso mesmo. 5, 6, 7 e 8. 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
5: 9:42.
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Ô, gente, olha, mudanças na gasolina utilizada por todos nós brasileiros. Mudanças passam a acontecer a partir de amanhã. Você sabe que hoje o percentual de etanol na gasolina é de 30%. A partir de amanhã, esse percentual vai subir. Serão 32% de etanol adicionados, portanto, à gasolina. A partir deste sábado, dia 1º de agosto, a gasolina no Brasil deve ser comercializada com 32% de etanol. Antes, o percentual era de 30%. A mudança foi anunciada pelo Conselho Nacional de Política Energética em 14 de julho e terá validade de 180 dias, mas pode ser prorrogada uma vez por igual período. Segundo o Conselho, a medida considera a volatilidade do mercado do petróleo e combustíveis e ocorre em um momento em que o país enfrenta custos mais altos dos combustíveis fósseis em meio à escalada da guerra no Oriente Médio. Especialistas afirmam que veículos antigos ou sem calibração específica podem apresentar aumento de consumo, corrosão e desgaste de componentes. O Ministério Público Federal entrou com uma ação civil pública no fim de julho pedindo a suspensão do aumento da mistura de etanol. O argumento do Ministério Público Federal é que os testes não foram realizados de forma conclusiva e que os impactos ambientais não foram devidamente considerados. E aí, a matéria aqui, produzida pelo G1, listou algumas dicas para que o motorista proteja dos defeitos ou dos efeitos do etanol o motor de carros que não são flex. O carro flex, claro, já tem a tecnologia para aceitar um ou outro combustível ou a mistura de ambos, né? A proposta de aumentar a proporção do etanol na gasolina vinha sendo discutida por integrantes do governo nos últimos meses. Especialistas, no entanto, avaliam que a mudança pode aumentar o risco de desgaste em motores mais antigos ou sem calibração específica para essa mistura. A Associação Nacional dos Fabricantes de Veículos Automotores, a Anfávia, já havia definido que a realização de mais estudos antes da implantação da medida deveriam ser realizadas. Segundo engenheiros, um dos principais desafios é a compatibilidade dos materiais, especialmente em veículos importados ou mais antigos, projetados para rodar apenas com gasolina e desenvolvidos para concentrações menores de etanol. E aí a matéria prossegue aqui, mas em síntese é isso. Os carros que são flex, né, que pode usar um ou outro combustível, ou os dois, no caso etanol e gasolina, eles não vão sofrer grandes impactos, né? Ou não vão sofrer impacto porque a tecnologia já é preparada para isso, né? Não vão sofrer impactos. Mas os veículos mais antigos ou os importados que foram projetados apenas para gasolina podem sim ter desgaste de componentes, aumento de consumo e por aí vai. Aí o governo justifica, através aí dessa decisão, de que com a escalada da guerra, especialmente no Oriente Médio, há uma instabilidade em relação ao preço do petróleo, que é um combustível fóssil. O Brasil desenvolveu o etanol, né? E assim tem o etanol da cana-de-açúcar aqui, que é um produto em nível de exportação, inclusive. E aí dá para adicionar, segundo o governo, e assim resolver duas situações. Primeira é contrabalancear essa questão do preço do barril do petróleo. E a outra é dar aos produtores de cana-de-açúcar e etanol, consequentemente, uma oportunidade de

a própria matéria diz aqui, não houve um estudo conclusivo sobre, né, os riscos a que estão sujeitos os veículos que vão utilizar esse combustível, né, já que os estudos não foram de fato definidos, né, não foram conclusivos, não terminaram, estão em processo, estão em andamento. Então o governo quer logo colocar em prática a partir de amanhã, mas é importante também que cada pessoa que tem o seu veículo aí observe atentamente a questão de consumo. Você que sabe qual é a média de consumo do seu veículo, verifique a partir de amanhã se essa média de consumo vai aumentar, verifique se o motor começa a apresentar algum sinal, algum ruído, algo que fuja à normalidade. Enfim, essas questões que a gente não pode ser apenas um condutor do veículo, não pode ser apenas um motorista. A gente tem que conhecer também a dinâmica, como funciona. Não é que você vai se transformar da noite para o dia num mecânico ou numa mecânica, né? Numa profissional da mecânica. Mas é importante você conhecer o seu carro, porque essas coisas básicas, nível de óleo, nível de água, ruído, etc. e tal, isso é o básico do básico. A gente precisa aprender. Tem gente que fala assim, ah não, eu só sei dirigir, eu tenho a CNH, eu sou motorista e o que importa é isso. Não, não basta. Se você conduz um carro, você precisa conhecer o mínimo de mecânico, mínimo de o básico ali do funcionamento de um motor, porque às vezes é uma coisa muito simples que você mesmo tem como resolver, ou de repente é um sinal que está dando. Se você não tiver essa percepção, esse conhecimento, você acaba danificando o seu veículo. Então as pessoas não podem fugir disso, mostrar esse desinteresse, não, né? Tem gente que fala, ah, não, eu tendo a minha CNH, sei conduzir o veículo, sou um bom motorista, uma boa motorista, e para mim o que importa é isso. Eu não vejo assim. Eu acho que você tem que conhecer, por exemplo, você tem que saber olhar no reservatório lá o nível de água, porque daqui a pouco você é um excelente motorista, como se define, né? Mas não sabe se quer olhar o nível de água. Daqui a pouco o carro entra, pode fundir aí a junta do cabeçote por superaquecimento. Por quê? Porque você não teve o cuidado de verificar o nível de água ali no reservatório, né? Então essas coisinhas são básicas. Então você passa a observar o seu carro, você que vai abastecer a partir de amanhã, para ver se há alguma mudança no comportamento do funcionamento do motor. E aí, porque o etanol agora vem uma quantidade maior na gasolina. Agora é interessante, a gente fala, tô pagando o preço da gasolina. Aí eu te pergunto, será que com esse aumento, ainda que seja pequeno, de 2 pontos percentuais, será que vai haver diminuição no preço porque o etanol é mais barato? Claro que não vai, né? Então o governo tem essa coisa, você coloca, adiciona um produto teoricamente mais barato, mas não diminui o preço. Quer dizer, se tem 2% a mais de etanol, significa que tem 2% a menos de gasolina, não é assim? A matemática é essa. Então se você tem 2% a menos de gasolina, teoricamente você teria que ter 2% de desconto no preço da gasolina. Teoricamente é isso, né? Ou correspondente aos 2% da gasolina ali inserida. Eu sei que isso não vai acontecer, mas é só para a gente trabalhar um pouco o cérebro aqui no que diz respeito à matemática, né? São 10h06, muito bom dia, salve, salve, sintonia. E aí, tudo bem?

0: vivo, tá rolando o show. Salve, salve, numa boa, bom dia.
1: Bom dia, Pedro. Aqui é Davi da Fazenda Capinal, município de Maré de Pedra.
0: Fala, Davi.
1: Eu ofereço uma música de Guilherme Silva para minha mãe, Custódia.
0: Tá certo então, Davi. Um abração aí pra sua mamãe, a nossa amiga Custódia, né? E pra você também, muito obrigado pela audiência. É o que a gente tem dito aqui, a galera de Capinal tá com tudo aqui na nossa programação show, né? Capinal, município de Malhada de Pedras, aquele abraço e obrigado por nos receber tão bem aí na comunidade, viu? Outras comunidades aí do município também, assim como de outros municípios, pessoal que está ouvindo sempre a nossa educadora, que vai longe para chegar pertinho de você, cobrindo mais de 60 municípios aqui no Alto Sertão Baiano e também no norte das Minas Gerais, através das ondas diretas. Então você manifesta aí também a sua audiência, que a gente está aqui para receber você super bem, com todo carinho, mandar aquele alusão super bacana. Valeu? Meire do Cercado, bom dia, minha amiga, como vai? Tudo bem? Salve, salve!
2: Bom dia, Pedro Silva, sou Meire de Cercado. Meire, quero pedir uma música aí, qualquer uma, com Roberto Carlos, dedicar aí para minha amiga Elisângela, em Casté, Sônia, Meire, minha cunhada, no bairro Rancho Alegre, Ana Paula, minha nora aí no Cristo Viana, pra minha netinha Maria Eduarda, todos os ouvintes.
0: Tá certo, Sueli,
2: Meire, também na Lagoa de Dentro.
0: Muito bem, Meire do Cercado, um abraço para você e para todas essas pessoas que você citou aí na sua mensagem, viu? Obrigado aí.

0: audiência, minha querida. Valeu. Alô, Duda, a netinha da nossa querida Meire, né, Maria Eduarda, que esteve aqui recentemente nos visitando. Forte abraço para você, viu, Maria Eduarda? A Duda, né? É isso aí. Um abraço aí também para é o Edmar, né? É o Edmar e é a Ana Paula. Deixa eu só verificar aqui, né? Porque a gente, para falar, tem que falar com exatidão. Senão fala, Pedro, você trocou meu nome e tal. Estou buscando aqui as informações, né? Para poder mandar. Pronto, é isso mesmo. Edmar e Ana Paula. Eu confiei um pouco na mente, não confiei 100% não, mas eu fui verificar direitinho e bateu com o que eu tinha pensado, né? Edmar e Ana Paula, que são os pais da nossa querida Duda. São 10h08, muito bom dia para você que faz a nossa audiência show. Flávia de Água Quente, região de Santa Luzia, tá com a gente também, né, Flávia? Ela tá a fim de participar da promoção Vissol e tal, e tá a fim de ouvir um som de Willy Vaqueiro, Pincel do Sentimento, isso, Pincel do Sentimento. Valeu, Flávia, super abraço para você, abençoada sexta-feira, viu, minha querida? Obrigado aí pela audiência, sempre, sempre. Minha querida Dai, como vai, Dai? Tudo bem? Tá no vídeo Teixeira acompanhando a nossa programação show e tá a fim de ouvir o som do Gustavo Lima. Ou um som do Gustavo Lima, né? E mandando um bom dia para todos os ouvintes, desejando um feliz final de semana. Beleza, minha querida Dai, aquele abração. Obrigado aí pela audiência. Noêmia do Avídio Teixeira está ligado no programa também, não é isso, Noêmia? Obrigado pela audiência. Salve, salve, sintonia. Quem mais na nossa programação show? Educador FM presente no seu coração, bom dia.
1: Bom dia, Pedro. Aqui é Cleide Tabó.
0: Fala, Cleide.
1: Quer que você faça para mim, Mato Grosso e Matias, de igual para igual. Quero oferecer para todos que estão na escuta do programa.
0: Certo, Cleide.
1: Tenha um bom dia.
0: Valeu, Cleide. Ótimo dia para você também. Ela pediu Mato Grosso e Matias de igual para igual, né? 10h09, bom dia.

0: Mano Prado na programação Show do seu rádio do. Linda música, né?
1: É isso aí, ó.
0: Destacamos ainda Calcinha Preta, Meu Grande Amor, Guilherme Silva, Daniela, Nando Moreno e Trio Remeleixo, Má Sorte. E ainda, abrindo bloco, Mato Grosso e Matias, de igual para igual. 10h29, Brasil. 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

Tá rolando por aqui o nosso show dessa super sexta, hoje 31 de julho, fechamento do mês, portanto, né? Deixa eu mandar um abraço aqui para todos os aposentados e aposentadas, né, gente? Falar aqui em fechamento do mês, e aí a gente acaba se lembrando, remetendo, né, aos aposentados, às aposentadas, enfim, ao pessoal que muito colaborou para que o nosso Brasil pudesse crescer, se desenvolver, e hoje o pessoal usufrui um pouco, né, do que eles fizeram. Esse merecimento, esse reconhecimento poderia ser evidentemente muito maior e muito melhor, mas diante das circunstâncias, enfim, o que está sendo possível é essa aposentadoria aí que o pessoal vê como alternativa de sobrevivência ou como a única fonte de sobrevivência, não só dos aposentados, mas os aposentados acabam também meio que compartilhando com familiares, né? O ideal seria se eles utilizassem desses valores apenas para a sua qualidade de vida. Mas a gente sabe que a realidade econômica do país, eu diria até, de certa forma, obriga, entre aspas, os aposentados a compartilharem com familiares, né? Quando é um compartilhamento espontâneo, né? Quando é algo feito pela própria vontade do aposentado, é saudável, é salutar. O problema é quando isso é uma imposição. A gente sabe que tem, inclusive, jovens que acabam aproveitando da aposentadoria dos avós, né? Para ficar nessa vida boa aí, só na farra, só na curtição e explorando os avós. Estou falando de avós, mas pode ser tios também ou qualquer outra ligação familiar, em que aposentados muitas vezes são até mesmo maltratados e que às vezes essas informações não chegam às autoridades, né? Para poder tomar as devidas providências. Mas isso acaba meio que, não vou dizer sendo uma constante, mas acaba acontecendo também. E é preciso que você, de repente, que saiba de uma situação dessas, em que um aposentado, uma aposentada sofre maus tratos, principalmente por conta dessa extorsão, porque, na verdade, você retirar valores de quem não está lhe oferecendo valores ou não está disponibilizando valores é extorquir, não é? Então, às vezes, acontece isso. Tem aquela contribuição que o aposentado dá de forma espontânea, claro, né? Ajuda, ele acha que deve ajudar um filho, uma neta, um sobrinho, etc. e tal. É válido. É a vontade dele sendo respeitada e prevalecida. Mas há casos em que há uma extorsão, né, daqueles valores, e aí isso é crime. E tem alguns jovens aí que muitas vezes são jovens que se envolvem em caminhos tortuosos e que acabam utilizando de consumo de substâncias, que acham que os avós têm que liberar dinheiro, né? Ou pais, né? Tem que liberar dinheiro para eles comprarem as porcarias deles. Infelizmente tem isso também. E é preciso que quem presenciar ou souber de algo desse sentido, que possa informar as autoridades para que os nossos idosos sejam poupados desse tipo de sofrimento numa fase que teria legalmente que ser a melhor fase da vida, não é? São 10h59, muito bom dia para você que faz a nossa audiência show. Ô, gente, olha, são muitas as guerras que estão em curso no mundo inteiro, e o que nos impressiona é que as guerras vão surgindo, elas vão sucumbindo às anteriores. Não que as anteriores tenham terminado, mas é que uma nova guerra, quando surge, ela fica tanto na chamada visibilidade que acaba ofuscando as outras que deixaram de ser faladas, né? Num determinado período, muito se falou da guerra lá em Gaza, né? Da faixa de Gaza, em que Israel, por retaliação ao Hamas, o Hamas acabou atacando o território israelense, matando na ocasião aproximadamente 250 jovens que participavam de uma festa rave, né? E aí, em resposta, Israel resolveu atacar e massacrar o povo de Gaza, sob a alegação de que o Hamas habitava a faixa de Gaza e tinha ali um comando, de onde inclusive os seus líderes partiram para a agressão lá no território israelense. Bom, então a guerra em Gaza, ela foi muito falada. Só que com a guerra na Ucrânia e a guerra em Israel, acabou que ofuscando. A gente hoje quase não ouve falar sobre a faixa de Gaza, né? E aí uma informação que chega é a seguinte: olha, o Hamas confirma acordo para seu desarmamento e retirada de Israel de Gaza. Então há uma possibilidade de a paz reinar
lá em Gaza, né? Então, a gente que muitas das vezes fala da guerra aqui como notícia, mas falar da paz é mais importante ainda. Então, por isso, nós estamos trazendo aqui essa informação. O negociador do grupo extremista diz, no entanto, que a implementação dependerá de Israel cumprir primeiro seus compromissos. Israel ainda não reagiu oficialmente ao acordo anunciado na noite de ontem por Trump. Olha quem fez o anúncio, Donald Trump, né? Tinha que ser. O Hamas, grupo extremista palestino, afirmou nesta sexta-feira que aceitou um acordo para acabar com a guerra na faixa de Gaza. Grezi Hamad, um dos negociadores do movimento e duas fontes do alto escalão do Hamas, que falaram sobre a condição de anonimato, confirmaram à agência de notícias FP o acordo com Israel para o desarmamento do grupo diante da exigência da retirada do exército israelense de Gaza. Ainda, segundo Hamad, a implementação do acordo dependerá de Israel cumprir primeiro seus compromissos. De acordo com as fontes, o Hamas espera que os mediadores e o Conselho de Paz garantam que os israelenses cumpram o que foi estabelecido. Trump comentou acordo histórico em rede social. Israel ainda não reagiu oficialmente ao acordo anunciado na noite de ontem pelo presidente dos Estados Unidos, Donald Trump, que o definiu em sua rede Truth Social como um acordo histórico e um passo monumental rumo a uma paz e segurança duradouras. Então tá aí, é o que a gente deseja que de fato ocorra, mas é importante a gente destacar também que o Donald Trump tem investimentos lá em Gaza, investimentos imobiliários, e há informações de que ele pretende também investir ainda mais, ampliar, porque a faixa de Gaza é um espaço que pode ser explorado turisticamente falando. E o Donald Trump, a gente sabe que as cartadas dele são sempre nessa perspectiva de aumentar cada vez mais o seu potencial econômico. Então, claro, o Donald Trump está aí nessa condição de protagonista desse acordo de paz, mas não é só pensando na paz, é pensando também na rede Trump de faturamento global. Mas que, para que haja paz, que seja, né, enfim, estabelecida, ainda que sob essa condição, que a gente deseja paz para o mundo inteiro, e os moradores de Gaza, eles vêm sofrendo e sofrendo muito. Muitas pessoas, milhares de pessoas perderam a vida, e aquelas que sobreviveram vivem em situação

0: gostaria de parabenizar minha filha Érica, que hoje está completando 13 anos. Desejar a ela tudo de bom e dizer que a amo muito. Sou a mãe dela, Gal, aqui do Alto do Cristo. Oi, Gal, um abraço para você, minha querida. Obrigado pela audiência. Parabéns, viu, Érica? Que Deus continue te protegendo e abençoando fortemente. Felicidade sempre, sempre. Nós, Educador FM, presente no seu coração. Bom dia.
1: Pedro, bom dia, Pedro.
0: Salve,
1: Pedro,
0: salve.
1: Tô falando que é Lucimar, tá o Piauí. Pedro, roda pra mim, Pedro, é uma música de Amado Batista. Lucimar. Qualquer uma. Tá, tô ouvindo seu programa agora.
0: Beleza, minha querida.
1: Eu ofereço pra minha filha Sinara, pra minha sogra Maria, para minhas irmãs no bairro Santo Antônio e para minhas irmãs Ilmar no bairro Nossa Senhora da Paz. O meu filho Fábio, a esposa Vanessa e o filho William, a Dinha, Del e a minha Del. E para Fábio, Rafael Isaac, Fábio Júlio, que são os meus filhos, Simone. E para as minhas amigas Marisete, Neuza, Lene, Lu.
0: Tá certo, então, minha amiga. Valeu, Lucimar. Aquele abraço, obrigado pela audiência. Viu quem mais com a gente? Bom dia.
2: Salve, salve, sintonia. Salve, salve. Thaís aqui de Cabeça do Veado.
0: Oi, Thaís. E aí,
2: manda um alô pra gente, Pedro. Thaís, Sara, Edileuza, minha tia Nilza, tenho certeza que está na sua escuta também. Para toda a minha família e ouvintes. Roda uma música de Eduardo Costa, a escolha do programa.
0: Beleza,
2: Educadora FM, presente em nossos corações.
0: Valeu, Thaís. Super abraço pra você, viu, tá? É isso aí, Sara, Edileuza, tia Nilza também. A galera toda curtindo aí a nossa Educadora 100,7. Presente no seu coração, pessoal de Cabeça do Veado. Salve, salve, numa boa. Quem mais? 99907-1007 é o WhatsApp mais acessado de todo o Centro-Sul baiano.
3: Bom dia, Pedro. Aqui é Tereza. Queria pedir uma música de Guilherme Silva.
0: Valeu, Tereza.
3: Quatro netos, da Viana, Beatriz e Bernardo. Pra vocês aí da rádio.
0: Valeu, minha querida. Isso aí, um abração pra você, viu? Ô, Pedro, tô aqui lavando roupa e curtindo a melhor. Sou Arlene, da cidade de Tanque Novo. Ofereço a próxima música para o meu esposo Zeca, meu filho Fabrício e todos os meus familiares que também estão na escuta. Valeu, então, Arlene, aí em Tanque Novo, lavando roupa e curtindo a nossa programação show. Que bacana. Valeu, Arlene. Obrigado pela audiência. 99907-1007. Valdirene da Fazenda Flores está com a gente também, pedindo um som de Guilherme Silva ou qualquer uma dele. Aliás, o Guilherme Silva é muito pedido. Fala sério, hein? Legal, né? É oferecendo para toda a família e para você, viu, Pedro? Valeu, então, minha querida Valdirene da Fazenda Flores. Obrigado pela audiência. Salve, salve, sintonia. Manda um alô também para Cida da Rua K, ligadinho no programa. Marinalva Guedes está com a gente também, né, Marinalva? Maravilha, maravilha. Quem mais está com a gente aqui? Olha só. Ô, Pedro, Eliette Fraga do Limoeiro, tô na escuta do programa. Manda um alô para mim de Raquel dos Teclados, tá? Ofereço para toda a minha família, para todos que estão na escuta, para minha amiga advogada Fernanda Chaves, que está trabalhando e ouvindo o programa. Ela, assim como eu, ama a programação. Bom dia, Pedro. Valeu, minha querida Eliette Fraga. Um abraço para você e também para a doutora Fernanda Chaves, advogada, que aí curtindo a nossa, está aí curtindo a nossa educadora numa boa. Simara, que pertinho da gente, né, Simara? Do bairro São José. Pedro, manda um alô para minha mãe Bia, para minha amiga Thaís. Estamos aqui na escuta do seu programa. Se possível, coloca o meu nome no sorteio. Claro que é. Boa sorte para você, viu, Simara? Seu nome tem lá pro bolo, numa boa. Salve, salve, sintonia. Quem mais tá com a gente? Olha só. Ô, Pedro, bom dia. Bom dia, meu companheiro de todas as manhãs, sempre que estou de folga, estou aqui curtindo. É a Nilva Farias, do bairro Ovidio Teixeira. Ela disse que está afim de faturar o óculos da Bissol. Um beijo no seu coração, tenha um ótimo dia, meu comunicador nota mil. Deus lhe abençoe sempre. Beijo no seu coração também, Nilva. Tá, boa sorte para você, Nilva Farias, do bairro Ovidio Teixeira, acompanhando também a nossa programação numa boa, não é isso, Nilva? Vamos lá? Ô, oh, Priscila Senna, chama o Gustavo Lima e chegam juntos aí, vamos. Doce Mel, né?

Natanzinho Lima na programação Show do Seu Rádio. Até quando? Pois é, Natanzinho, até quando, hein? Fala sério, cara. 11:27, bom dia. Salve, salve numa boa. Além do Natanzinho Lima, destaque para Guilherme Silva com o Popurri, né? O Cavaco Boi, nós não mexe com ninguém. Eduardo Costa, quando o amor é pra valer. Amado Batista, só sei pensar na gente ainda. Priscila Senna e Gustavo Lima, Doce Mel. São 11:27, mais alguns segundos. Deixa eu mandar uma alusão aqui, né? Mandar um salve pra Wanda, que tá no bairro Santa Rita acompanhando o nosso programa, não é isso, Wanda? E ela pediu um som do Guilherme Silva, aí a gente rolou numa boa, né? Ela tá mandando uma alusão pro seu pai José, pras irmãs lá na comunidade de Serra. Valeu, Wanda! Super beijo pra você, minha querida. Obrigado aí pela audiência lá no bairro Santa Rita, curtindo e acompanhando. Ou na ordem inversa, né, show? Acompanhando e curtindo. Porque primeiro vem acompanhar, né? Depois o curtir, né? Assim? Então, acompanhando e curtindo a nossa programação show. Beleza, então? Olha só, quem também tá ligadinho no programa é Nai, não é isso, Nai? Aquele abraço pra você, minha querida. Obrigado por estar fazendo a nossa audiência numa boa. Lucidalva, da Vargem da Onça, tá ligada no programa também, né, Lu? O Pedro, gostaria de mandar um alusão pro meu esposo José e pra minha filha Larissa Lohane. Valeu, minha querida Lucidalva, um abraço pra você, pro José, pra Lohane, família linda acompanhando aí a nossa programação show. Keila tá no Alto Buenos Aires também, né? Ela tá pedindo um som aqui mais do que romântico, né? Alphaville, caramba, olha, nós vamos viajar agora, viu, o Keila? Ela mora no Buenos Aires, como eu disse, tá pedindo aqui, ó, Forevion com Alphaville, só pra curtir. Se possível, Pedro, coloca meu nome no sorteio aí. E um excelente final de semana pra você. Minha querida Keila do Buenos Aires, super beijo pra você. Desejo um feliz final de semana pra ti também, tá certo? Muito bem. Bom dia, Pedro, aqui é Edna. Eu gostaria que você mandasse parabéns para meu pai Daniel, da comunidade de Barrinha. Hoje ele está completando 98 anos de vida. Olha que bacana. Desejo a ele muita saúde, paz e muitas bênçãos. Que Deus continue iluminando os seus caminhos, concedendo-lhe força, alegria e muitos anos de vida ao lado da família. Parabéns, pai. Nós te amamos muito. Deus te abençoe. Toca para ele aí, Pedro, a música de Almir Sater e Renato Teixeira, Tocando em Frente. Vendo só? Olha, duas solicitações aqui espetaculares. Eu ia até chamar o break, mas agora, diante, primeiro vou colocar os parabéns aqui pro meu querido seu Daniel. É, seu Daniel lá da comunidade de Barrinha. Parabéns pra ele, completando hoje 98 anos. Maravilha, maravilha. Seu Daniel, que Deus lhe abençoe fortemente, tá? Dê muitos anos de vida, saúde, paz. E que o senhor continue assim, passando essa experiência obtida ao longo de quase 10 décadas, né? 9 décadas, 1 lustro e 3 anos, né? É assim? 98 anos, é isso aí. Parabéns, seu Daniel, que Deus lhe abençoe sempre, sempre, tá? Com muitas felicidades, muita alegria, muita saúde, né? Muita saúde, muita paz. Tudo que for de positivo, a gente deseja aí pro senhor, tá certinho? Maravilha, maravilha. Bom, Renato Teixeira e ela pediu com Almir Sater e Renato Teixeira. Deixa eu verificar aqui assim. Bom, tenho aqui, ó, com o Renato Teixeira. Posso fazer a busca ali também, colocar, né? Então vamos fazer inverter aqui. Vamos colocar Alphaville primeiro, que a nossa querida Keila pediu, né? Forevion. Foi isso, Keila? Aí do Buenos Aires, pronto. Já chamaram o break, mas aqui são clássicos, meu amigo, que eu vou te contar. Aqui não dá pra gente não fazer essa viagem pelo túnel do tempo, não, né? Então vem Alphaville e logo depois, viu, seu Daniel? A música que a nossa querida Edna, sua filha, pediu. Almir Sater e Renato Teixeira, Tocando em Frente. Vamos de Alphaville, então? Aí logo depois desses dois clássicos, a gente mergulha no Break Show. 11:31, bom dia.

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1: está aqui. Nota de falecimento, Euniva Augusta dos Santos, Nilvinha. Lembramos aqui dos familiares em memória, o pai Ambrosino e os irmãos Ediva e Eudes. A mãe Clemência Augusta, os filhos Vatuzi, Jansen e Ricardo, os irmãos Eunete, Elvira, Euclides e Eugenival, netos, sobrinhos e demais familiares, comunicam com pesar o falecimento de Euniva Augusta dos Santos, Nilvinha. O corpo está sendo velado na capela do cemitério Bosque da Paz, onde será sepultado hoje, às 17 horas. Os familiares consternados agradecem a todos que comparecerem a este ato de solidariedade cristã.
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3: 11:48.

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0: Brasil, voltando pra fechar o show. Deixa eu mandar um alusão aqui pra Renato Pinto 7, ligado no programa. Aquele abraço, viu, Renato? Obrigado aí pela audiência. Salve, salve. Maria Nilza, que tá lá em Formosa 2 também, curtindo a nossa programação. Sextou, né, Nilza? Ela curtiu o som de Guilherme Silva, que a gente rolou há pouco aí, ó. O Machado curtou massa demais. Valeu, Maria Nilza, um abraço, obrigado pela audiência. Manda um alusão também pra Pereira, que tá ligado no programa. E ele disse aqui o seguinte: eu tô aqui no sítio do nosso amigo Guim, vizinho do nosso amigo Paulão da Oficina. Sextou, tá toda a galera aqui, ó. Erivas Premiações, Marquinhos da Samap, Leozão, de Gata e Valder Pitt. Olha a galera massa aí, curtindo a nossa Educadora 100,7 presente no seu coração. Forte abraço e obrigado sempre, sempre. Tá valendo? Gente, olha, já temos aqui o nome da ganhadora. Hoje, ganhadora, portanto, do lindo óculos de sol, em nome da Visol Ótica, a melhor ótica da cidade. Ela é a Patrícia de Guarambi. Olha só aí, ó. Aproveitar aqui, já que a ganhadora é de Guarambi, e recomendar aí aos guanambienses a Visol Ótica, a melhor ótica da cidade, né? 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Pois bem, então a Patrícia aí de Guarambi faturou o prêmio, faturou, portanto, o lindo óculos de sol. O contato dela é o 98160, final 49. Viu, Patrícia? Pode passar. Vamos ver com o pessoal se de repente talvez até você possa receber aí mesmo, né? Na filial aí de Guarambi. Tá certinho? Eu vou passar o seu contato direto lá pro pessoal da Visol, aí o pessoal vai contactar contigo e ver a possibilidade de você receber aí mesmo em Guarambi o seu prêmio, tá bom? Patrícia de Guarambi, 98160, final 49. Muito obrigado a todos que participaram da promoção. Semana que vem tem mais, às 9 da matina de segunda-feira. A gente vai estar aqui, se Deus quiser, para mais uma edição show. Forte abraço a todos, feliz final de semana e até lá. Tchau!
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2: Bênção dos alimentos. Em nome do Pai, do Filho e do Espírito Santo. Nós vos agradecemos, Senhor, pelo alimento que tiveste a bondade de nos dar. Vós que pela abundância e riqueza dos vossos dons alimentais todos os seres vivos, abençoai este alimento que vamos tomar para somente conservar a saúde e a vida do nosso corpo, a fim de podermos servir-vos como mereceis. Por nosso Senhor Jesus Cristo, vosso Filho, na unidade do Espírito Santo. Amém.

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2: Deus está aqui.
0: Nota de falecimento, Euniva Augusta dos Santos, Nilvinha. Lembramos aqui dos familiares em memória. O pai, Ambrosino, e os irmãos, Ediva e Eudes. A mãe, Clemência Augusta, os filhos Vatuzi, Jansen e Ricardo, os irmãos Eunete, Elvira, Euclides e Eugenival, netos, sobrinhos e demais familiares, comunicam com pesar o falecimento de Euniva Augusta dos Santos, Nilvinha. O corpo está sendo velado na capela do cemitério Bosque da Paz, onde será sepultado hoje, às 17 horas. Os familiares consternados agradecem a todos que comparecerem a este ato de solidariedade cristã.

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O nosso abraço e nosso carinho a todos vocês que nos acompanham pelas ondas do rádio, através da internet. É muito bom contar com a audiência de todos vocês. Ei, querido, tudo bem? Eu tô bem. Nós estamos bonitos aqui hoje, você vê. Chique, rapaz. Nós começamos um programa elegantes. Antes de ir na feira. Como eu falei pra vocês, no nosso programa de hoje, a gente teria a equipe da Cotraf aqui pra falar sobre a sétima FEAF. A feira mais esperada do ano, né, pra todo o nosso território. Então, daqui a pouquinho a gente vai conversar com o pessoal da Cotraf, que já está aqui. Nós temos também a presidente do sindicato, Daiane, que também vai trazer informações para vocês que estão nos ouvindo. Nós temos convites, nós temos músicas. Então, vocês continuem sintonizados conosco, que tem muito para o nosso início de sexta hoje. A gente vai começar com a nossa primeira música da tarde e daqui a pouquinho a gente volta para bater um papo com essa galera.

0: Muito bem, nós estamos de volta e a gente vai começar aqui com Daiane, que já está prontinha aqui nos microfones da rádio, para passar algumas informações, né, dessa semana, informações importantes. Boa tarde, Daiane. Bem-vinda de volta ao nosso programa. Pode ficar à vontade.
1: Boa tarde, Patrícia. Boa tarde, Guilherme. Boa tarde, os meninos que estão aqui, né? Mais uma vez aqui presente, né? O pessoal da Cotraf.
0: Sim.
1: Está aqui daqui a pouquinho fazendo convite aí para todos vocês. E especialmente um boa tarde a todos os trabalhadores, trabalhadoras, ouvintes, né, do nosso programa aí do sindicato. Programa esse que leva as informações a vocês aí do campo, né? E também da cidade, né, Paty?
0: Tá toda a galera ligadinha
1: conosco. Estão ligados aí no nosso programa. Então, Paty, a minha visita aqui hoje é falar um pouquinho sobre as inscrições, né, do Garantia Safra, que vem Sim. aí, muita procura, né?
0: Segunda-feira já não para. Eu recebi mensagem hoje às 5h30 da manhã.
1: Acho que não tem horário, não.
0: Tem não.
1: 10 horas da noite, todo mundo mandando mensagem. Então, o Garantia Safra, como todos sabem, é o sindicato, né, que faz as inscrições todos os anos. E esse ano, vamos estar iniciando ali na segunda-feira, dia 3, né?
0: Sim.
1: Na sede do sindicato. A partir do dia 3, não temos a data final, né, das inscrições.
0: Isso.
1: Não passou para a gente
0: ainda. Eles não enviaram ainda, né?
1: Não enviaram ainda, né, a data final ali. Tudo indica que sempre, nos outros anos anteriores, sempre é um mês, né, de inscrições.
0: Geralmente a duração é um mês, mas aí, né, se caso houver necessidade, eles mandam alguma prorrogaçãozinha, mas...
1: Exato.
0: É bom as pessoas adiantarem, porque a gente não sabe ainda a data final, né? Eles não mandaram.
1: Uhum. Mas tem o mês de agosto, eu acredito, o mês todo,
0: né? O mês todo, né?
1: Agora não adianta vir correndo tudo na segunda-feira.
0: Isso.
1: Porque vai ser tumulto, né? A gente sabe nas inscrições, quando a gente faz, sempre é muita gente ali no início, né?
0: Sim.
1: Temos também, passar o horário, né, aqui de atendimento, que vai ser das 8 às 12, tendo um intervalo ali do almoço, né, de 1h30 às 16 horas, 4 horas
0: Isso.
1: da tarde. O atendimento ao público, a vocês que chegar para fazer as inscrições. Agora, quem deve fazer as inscrições, né?
0: Importante, né? É importante o pessoal saber quem está apto a fazer as inscrições do Garantia Safra.
1: Todos que têm a CAF, que está ativa, pode estar fazendo, sim, as inscrições do Garantia Safra. Agora, lembrando, não é de agora, que a gente fez a visita durante o ano todo nas comunidades, a gente vem falando, aqui no programa mesmo, já falamos várias vezes, você, Paty, sempre está falando, a
0: sim.
1: questão da CAF. Quem está com a CAF vencendo... Até o período ali de dezembro desse ano,
0: uhum.
1: já é bom estar atualizando, né? Renovando. Por que isso? Mesmo que a CAF está ativa, você consegue fazer suas inscrições ali do Garantia Safra. Mas no período de homologação, pode acontecer que sua CAF esteja vencida.
0: Vencida.
1: Né? Ou bloqueada, não sei. Pode ser que esteja vencida. E aí, no período de homologação, você vai ficar de fora.
0: Né? Verdade.
1: Aí...
0: Tem essa questão ainda, né? Que é bem importante, né? Que tá... Documentação não está ok, pode estar ok agora, mas chegando no período de homologação, ela já foi vencida, independente de quando fez a inscrição, vai ficar de fora.
1: Vai ficar de fora. Por isso que a gente vinha desde o início do ano sempre falando, né? Verifica sua CAF, verifica a data de validade.
0: Isso.
1: Mesmo que tem muita gente que fez ali no período de 2023... Já venceu, né?
0: Já venceu.
1: Já venceu, que são 3 anos. Quem fez no período de 24, 25, tem aí o período que é de 3 anos de validade. Vai estar vencendo o ano que vem, né? 2027.
0: 2027.
1: Mas pode acontecer da sua CAF também esteja inativa, bloqueada, né? Por conta de algo que você não falou ali na hora do lançamento da CAF,
0: Sim.
1: né? Pode ter os cruzamentos de dados e ter essa interrupção. Por isso que você pode estar atento aí, verificando a sua CAF. Agora, mesmo que eu vou fazer meu Garantia Safra a partir de segunda-feira, Se eu chegar lá, a minha CAF estiver vencida, o que, que eu vou fazer? Aí a gente tem os agendamentos. Para a semana que vem, o agendamento já está esgotado.
0: Já foi comprometido, né?
1: Muita procura e já está esgotado da semana. Porque vai ser só uma pessoa que vai estar ficando ali lançando a CAF, porque os demais estão no Garantia Safra, né?
0: Exatamente. Não é só uma função que tem lá no sindicato, né, Dai?
1: Tá. Exatamente.
0: Todo mundo vai estar ocupado fazendo meio mundo de coisa.
1: Todos estão no atendimento. Tem ali, não é só nessa área da CAF, do Garantia Safra, mas também na área previdenciária, né? Tem ali outros atenderes, que é um contrato, uma declaração. Tudo isso vai estar atendendo durante o tempo todo, né? Não é somente o Garantia Safra que a Sim. gente vai estar atendendo. Outra questão da CAF. Muitos perguntaram, se eu sou a titular da CAF e estou para São Paulo, meu esposo está aqui, ele consegue fazer a inscrição do Garantia Safra? Consegue. Levando ali o documento de identificação e a CAF, né?
0: Sim.
1: Lembrando também que a gente faz as inscrições com o número de telefone da pessoa. Por isso que a gente pede para estar levando também ali o seu contato, né?
0: Um contato.
1: Porque precisa na hora da inscrição.

0: gestão precisa estar fazendo. É, lembrando, Paty, que o município de Caeté, ali, é, o sindicato também agora com a Secretaria, né, Desenvolvimento Econômico, é, a questão do lançamento de CAF. Já temos 75%, 78%, né?
1: Uhum.
0: É, a lei de CAF emitida no nosso município.
1: Sim.
0: Isso corresponde a quase 7 mil CAFs no nosso município, né? Que foi recentemente, tivemos o seminário, né? Que é onde Fábio, lá do Bahia Té, esteve e passou todos esses dados, né? Pra gente, mostrando ali os dados do nosso município. Tanto da CAF, do Garantia Safra, do Agramigo, né? Tudo foi mostrado ali para a nossa comunidade.
1: Certo. É, veio o lançamento do Plano Safra e todos esses dados foram passados por Fábio. E, assim, os dados de construção de CAF dentro do município, majoritariamente era construída pelo sindicato, né, após a chegada de Gilson na secretaria, a secretaria também está fazendo. Então, assim, acabou dando uma impulsionada, né, na construção de CAFs em todo o município. Mas, ainda assim, a gente alerta para as pessoas não deixarem vencer o prazo, né, de validade desse documento, porque é um documento essencial de acesso às políticas públicas. E aí, depois, não é um documento que faz, assim, do nada, rapidinho faz. Então, tem que ter agendamento. E é por isso que a gente faz o chamamento, né, Dai? Para as pessoas ficarem atentas a esses prazos e a essas datas.
0: E sempre a gente fala, né? O nosso povo é acomodado, né? Só lembra mesmo da documentação estar ativa quando precisa. E a gente tem que estar atento a todo momento, né? Porque não vai precisar da CAF, não somente para fazer um Garantia Safra, mas para fazer um projeto na área previdenciária, que a gente sempre fala, é um documento que 80% de um processo previdenciário é a CAF. Não é somente para um Garantia Safra.
1: Fala de renda, né? Está tudo ali.
0: De renda está tudo ali. É, outra coisa, Paty, em questão do Garantia Safra, sobre aposentado. Pode estar fazendo a inscrição? Pode. Agora, não depende da gente na hora da homologação. Não somos nós, o sindicato, que está escrevendo e que vai estar fazendo ali a avaliação, né?
1: Sim.
0: Para estar gerando o boleto. Pode acontecer de você pagar um boleto do Garantia Safra e não receber o benefício também. Porque isso tem toda uma avaliação, né? Temos o conselho, tem toda uma avaliação para estar vendo o perfil daquela pessoa.
1: O boleto, é somente a comprovação de que a inscrição foi feita, né? Não é a garantia de que vai receber o valor. E as pessoas, né, acabam confundindo muito isso. Ah, mas eu paguei porque não veio. Não, você pagou para fazer a inscrição. É a inscrição que foi paga com aquele valor ali, porque o aporte precisa ser complementado, né? Então, é garantia de que a inscrição está feita, foi realizada, mas que vai receber é outro processo. Aí passa por uma outra etapa. E que aí não foge do controle do sindicato, foge do controle do município, não é aqui que resolve essa questão.
0: Isso. Aí tem também, como você falou, a questão do boleto, a taxa de adesão, né?
1: Sim.
0: Que é 24, mas lembrando que o município tem a taxa dele também,
1: isso,
0: né?
1: Aí paga metade aí.
0: Para o agricultor, só ali a taxa dos R$12.
1: Dos R$12, exatamente.
0: É. Lembrando que a documentação que é necessária é a CAF. Repetir mais uma vez, que eu já falei, né?
1: Mas é bom que aí eles já ficam cientes, né?
0: É a CAF, os documentos pessoais e o número de telefone que tem que trazer também para a gente, para estar fazendo as inscrições na hora.
1: Ótimo. É isso, Dai. Mais alguma informação? Se tiver, você pode passar aí, senão...
0: É isso.
1: É isso.
0: Aí, estar procurando e ter também a paciência, né? Porque... Não consegue fazer todo mundo de uma vez.
1: De uma vez e no mesmo dia,
0: e
1: né?
0: E no mesmo dia. Tem esse período aí.
1: Tem a ordem de chegada, né? O período de ordem de chegada, senhas.
0: Sim, vai estar distribuindo senhas. Sim, vai estar distribuindo as senhas. E também, já me perguntaram, vai ser quanto vai cobrar para fazer a inscrição do Garantia Safra? Não existe isso. Né? Não existe.
1: Não existe cobrar.
0: Para fazer a inscrição do Garantia Safra. Vai atender os não sócios? Vai sim. Todo mundo vai ser atendido.
1: Me fizeram essa pergunta também. Mas eu não sou associada do sindicato, como é que eu faço? O sindicato não. O Garantia Safra não é uma ação.

0: sindicato. É uma ação do governo federal e o sindicato está sendo a porta de entrada para esse processo. Então, todos os agricultores e agricultoras que têm a documentação, que está dentro dentro dos critérios, vão ser inscritos, né? O sindicato não vai fazer a distinção se é associado ou não.
1: Exatamente. Quem estiver lá, a gente vai estar fazendo as inscrições, sim. O mais, Paty, é só agradecer mesmo pelo espaço, né? Estar aqui falando que a gente vai estar fazendo as inscrições do Garantia Safra. Logo após aí, no mês de agosto, a partir do dia 10, 15, vamos estar fazendo também os ITR,
0: sim,
1: né? Na sede do sindicato também. E aí, daqui até lá, a gente vai estar vindo fazer essa divulgação
0: fazendo
1: também,
0: novas,
1: né?
0: Divulgações.
1: Novas divulgações. Mas no decorrer, a gente vem estar fazendo aqui essas divulgações. O mais é agradecer pelo espaço. Né?
0: Maravilha, Dai.
1: E podemos contar. Estão com a gente, pode contar, né? Precisou, pode estar procurando, estamos lá inteira disposição. É, meu telefone não a garante atender toda hora, porque está travando.
0: Já está travando.
1: Trava mesmo, é muita mensagem, é muita perguntar mesmo, né? Mas a hora que tiver o espacinho eu consigo retornar.
0: Consegue retornar.
1: Cada um de vocês.
0: É isso.
1: O mais é isso. E mandar um alô, né, lá para a comunidade, Vereda das Cacimbas, está nos
0: ouvindo.
1: Isso,
0: o pessoal está nos ouvindo lá.
1: É, toda a comunidade lá em Toco da Baraúna, Nelson Chiclado, né?
0: Seu Nelson.
1: Dona Inês.
0: Aí, Dona Inês, ligadinho conosco.
1: Isso, está lá nos ouvindo neste momento.
0: Maravilha, então, Dai. Obrigada pela participação, pelas informações que você trouxe aqui para a gente. Quando surgir novidade, você vai voltando para passar aqui para nós.
1: Pronto, volto sim.
0: Maravilha. São 12 horas e 26 minutos, 12h26, nós temos mais uma moda aí, amigo?
2: Senhora.
0: Vamos a ela e daqui a pouquinho a gente volta.

0: 12h29. Voltamos, nós conversamos com Daiane, trazendo informações sobre o Garantia Safra. E nós vamos conversar agora com o pessoal da Cotraf. Mas antes, enquanto os meninos se ajeitam ali, deixa eu fazer uns convites aqui. É, primeiro encontro de carros de bois lá do Bar do Valmir, na Fazenda Pinga. A programação é às 9 horas, a concentração no Bar do Marcelo, em Lagoa Aparecida. 10 horas, a saída dos carreiros rumo ao Bar do Valmir. Às 12 horas, terá uma deliciosa feijoada. Às 15 horas, começa os shows ao vivo, que vai ser aqui, ó, Playboys do Forró, Boizinho dos Paredões, Ro Neto dos Teclados e Luminos do Forró. Então tá aí o primeiro encontro de carros de bois lá da Fazenda Pinga Maniaçu. Deixa a gente ver aqui que tem outro convite. É, leilão em prol da construção da sede da Associação Amigos do Paulo e Adjacências. Vai acontecer, cadê o... Jesus, cadê a... Ah, tá aqui, achei. Dia 8/8, às 20 horas, lá na Fazenda Covas. Espaço onde vai ser a sede da associação. Logo após o leilão, terá um animado forró com Márcio e Maurício e Paredão VB. Rapaz, mas Guilherme tá no mitimento, porque recebeu uma cesta de trem aqui. Oh, Jesus, eu não... olha. Ele deixa? Você vai dividir comigo? Você não sabia, não? Ahaha, nada. Outro convite aqui à comunidade de Gerais da Pindobeira. Tem a honra de convidar todas as comunidades vizinhas para uma reza no leilão, que será realizada dia 8 de agosto, a partir das 19 horas, na sede da associação. Contamos com a colaboração de todos, doando e arrematando os leilões. A renda será destinada à reforma da igreja local. Após os leilões, haverá um animado forró, que ficará por conta de Sérgio Teclas e Mateus e Paredão ZM. Lembrando ainda que terá sorteio de uma leitoa, no valor do bilhete é R$ 5,00. Venha nos ajudar, venha divertir conosco. Um momento de fé, tradição, amigos e boa música. Atenciosamente aí a comunidade de Gerais da Pindobeira. Muito bem, convite de forró adoidado para nós aí. Chegou, né, minha gente? Agora nós vamos falar sobre a 7ª FEAF, a Feira da Agricultura Familiar, da nossa terra para a nossa gente. E eu estou aqui com os nossos queridos da Cotraf, Edgar, Joaquim e Cleomilto. É Gazin, Quinca e Miltim. Que são os nossos amigos, né, nossos parceiros que são da Cotraf. Boa tarde, amigos. Muito bem-vindo, meu querido Edgar. Fique à vontade. É muito bom ter você de novo aqui para trazer esse convite tão especial para a gente.
1: Boa tarde, Pati. Boa tarde, Guilherme. Boa tarde a todos os ouvintes da Educadora FM, essa rádio que nos orgulha tanto. Dizer que é um prazer, mais uma vez, estar aqui com vocês no programa do sindicato. Nós que somos fãzaço, além da rádio, também do seu programa. E já te parabenizar, porque é sucesso.
0: Menino, eu vou ficar toda feliz com esse negócio aqui, eu vou me sentir agora. Muito obrigada, que bom. Boa tarde, Kika. Bem-vindo, meu amigo.
2: Boa tarde, Paty. Boa tarde, Guilherme. Boa tarde a todos os ouvintes da Educadora. Boa tarde também para o companheiro Edgar, Gazinho, Miltinho. A Matheus que está aqui também com a gente.
0: Matheus, nem cumprimentou.
2: Está num momento importante, né?
0: Matheus está num momento importante aí com a gente.
2: Ele é que é fera na divulgação. Mas um boa tarde também especial para toda a equipe da Cotraf, em nome da presidenta Dianine. Deixar um abraço para todos os colaboradores diretos e indiretos da Cotraf. E mais uma vez a todos os ouvintes dessa rádio, que a gente subindo ali a escada, a gente começou a ver a história ali da Rádio Educadora. E a gente tem um pouquinho, né, da nossa infância ali, da nossa adolescência, da história da Rádio Educadora, que a gente acompanhou há muito tempo, e é por isso que é sucesso até hoje. Uhum. Então é um prazer estar aqui com vocês, poder falar um pouquinho sobre a nossa feira.
0: Maravilha, Quinca, obrigada. Boa tarde, Miltim, bem-vindo de volta ao nosso programa.
3: Boa tarde, Patrícia, boa tarde, Guilherme, Edgar, Quinca, Matheus, todos os nossos agricultores, todos os ouvintes dessa rádio que é líder de audiência, né? E principalmente nesse programa do sindicato, né? Aproveitar que já está mandando um abraço para todos os agricultores, né? Que estão na escuta do programa, e aproveitar aqui para mandar um alô lá para meu povo lá, minha família que tá lá na roça, minha mãe, meu pai, que não perde um programa do sindicato.
0: Dona Nia,
3: minha tia,
0: Deus,
3: lá, verdade. Tia Célia também.
0: Tia Célia,
3: se eu esquecer aqui, a hora que chegar em casa, fica sem almoço.
0: Chegou a estralava. É isso então, gente. Vocês vieram hoje pra falar da nossa sétima FIAF. Então, assim, eu não vou dizer quem vai começar, não, mas eu acredito que seja contigo aqui primeiro, né? Pode ficar à vontade, eu quero saber todos os detalhes, nosso povo está esperando, porque eu estou anunciando vocês aqui a semana todinha aí, ó.
1: Pois é, Paty, e a todos os ouvintes, agricultores, agricultoras, a nossa equipe da Cotraf que está lá nos ouvindo, trabalhando, pegando no batente.
0: A gente um beijo tirou um carinhoso para essa galera que está toda lá, porque eu sei que o negócio está pesado.
1: Estamos chegando, falta uma semana, o coração aqui já está acelerado. Queria já agradecer a todos os parceiros, em nome do Sindicato de Caetité, dizer que a concretização de um sonho, a FEAF, está faltando aí 7 dias para a gente abrir os portões. Estamos lá na expectativa, trabalhando dia e noite, muita novidade esse ano, muita coisa boa. 7, 8 e 9 de agosto promete em Caculé, mas não é só o Caculé, é toda a região, toda a todo região. O estado da Bahia, norte de Minas, todos presentes aí, quero ver muito. Você lá, Guilherme lá, toda a educadora.
0: Estaremos.
1: Porque vai ter muita coisa bacana.
0: É,
1: esse ano, a grade
0: do ano.
1: A grade esse ano de atrações, a grade de inovações. Está muito bacana. Então venha para a sétima FEAF.
0: Tem uma galera me perguntando todos os detalhes. Como é que vai ser isso? Como é que vai ser aquilo? Quem vai tocar? Quem não sei o quê? Tá um bereguedê doido, sabe? Assim, um negócio... Eu falo, gente, olha, não, peraí. Eu não sou assim, eu não tô lá dentro o tempo inteiro conversando com os meninos, não. Vocês me aguardem um tiquinho que o programa vem aí. Vocês
1: Joaquim vai anunciar hoje.
0: Joaquim vai anunciar. Eita, tô esperando. Porque o pessoal... tem umas meninas que, né, que vai todo ano, vai lá na academia. Elas falam, e aí, esse ano? Como é que vai ser? O que, que tem mais? Me conta aí os negócios. Eu falo, sexta-feira. Os meninos estão lá. Vai dar um monte de informações. Vamos embora, Quinca. Diz aí o que, é que você tem para contar para nós.
2: Então, Paty, como o Edgar já disse, né? É uma expectativa todos os anos, né? A nossa feira.
0: Sim.
2: Graças a Deus. E essa parceria que tem consolidada a cada ano, né? Então, a gente primeiro agradece, como o Edgar já disse, né? Agradecer a todos os nossos parceiros. E os parceiros de primeira hora, como a gente costuma dizer, né?
0: Uhum.
2: Sindicatos, a Comadac, a Cressol, as associações... Todos os movimentos que ajudam a gente a construir essa feira. Todos os parceiros, na verdade, que ajudam a construir essa feira. Então, a gente não tem dúvida que vai ser mais uma grande feira para a nossa região.
0: Com certeza.
2: E tenho certeza que vai lotar mais uma vez, né? Porque a expectativa é muito grande. Porque é uma, vou dizer assim, uma marca que se consolidou na
0: Sim.
2: nossa região. E é uma conquista nem só da Cotraf. É uma conquista de todos os dos movimentos sociais, de todos os municípios. Principalmente, e hoje é uma feira que se tornou, na verdade, estadual, né? Então, há uma expectativa muito grande por todos em todos os sentidos, né?
0: Uhum.
2: Tem a questão das festas, mas também tem as apresentações culturais, né? Então, as exposições, os estandes. Então, há expectativa muito grande por tudo, né? O bom da feira é justamente isso, né? É você pensar em cada detalhe, na expectativa de cada espaço ali que vai estar representado.
0: Sim.
2: Então, esse ano, não tenho dúvida, com a ampliação... do espaço, com certeza muitas coisas boas virão esse ano.
0: Maravilha.
2: E a gente conta mais uma vez, né, com você lá jogando duro na locução lá da feira, né? Eu acho que é um diferencial, Paty. É um diferencial, você que é fruto dos movimentos sociais, é um diferencial para a nossa feira, né? Ajuda a construir, porque entende de fato o que representa essa feira, nem só para a Cotraf, mas representa para os nossos agricultores e nossas agricultoras, que representa, né, para a Bahia, vou dizer assim hoje.
0: Eu me sinto muito honrada em fazer parte disso. Estar lá fazendo a locução com vocês e podendo colaborar, mesmo que minimamente com a feira, porque o que eu faço ali nesses 3 dias não chega nem perto de tudo que vocês fazem nesse período todo e nesse processo todo para poder construir a feira. Mas isso me honra muito, me deixa muito feliz da confiança de vocês e dessas coisas bonitas que vocês falam aí sobre mim. Eu não sei nem se mereço tanto, gente.
2: Porque a feira ela é construída, né, por cada mão, né? E cada
0: Sim.
2: um tem um papel fundamental na realização da feira, né? Desde a locução que você faz, a Edgar, que é, vou dizer assim... nosso coordenador, idealizador dessa feira, mas também por aqueles que estão lá agora, né? Pegando no batente, no pesado, de fato, para as coisas acontecer. Então, os colaboradores de fora também, os indiretos, né? Os trabalhadores indiretos que estão lá também, ajudando a construir, a limpar aquele espaço. Então, muita coisa envolvida. Mas, assim, é uma honra para nós, é uma alegria, porque, assim, todos aqueles que estão lá estão fazendo porque sente e vê a importância que essa feira representa, sim, para todos nós.
0: Sim. E Miltinho?
3: Então, né, como diz, piscamos e já estamos na outra FEAF, né?
0: Chegamos na outra FEAF.
3: Passou ali, a gente intensificou a nossa agenda de reuniões, de planejamento ali em janeiro, né, início do ano, uhum, e intensificamos até agora. Mas quando você vê, já passou, né?
0: Chega muito
3: já
0: rápido,
3: estamos,
0: né,
3: aí já na contagem regressiva, já, né? Quando a gente chega ali final do ano pro Réveillon, né, Guilherme?
0: Estamos assim.
3: E aí a gente está nessa grande expectativa, a equipe, o Cotraf, a cada ano se superando, né? A gente, no mesmo espaço, né, vai continuar no clube de campo, mas embora a gente esteja dentro do clube de campo, a gente ainda consegue cada ano superar e colocar coisas novas dentro da feira, né?
0: Sim, sim.
3: Então, isso é algo extraordinário da nossa equipe, porque a pessoa fala, mas vai ser no clube de novo. Sim, vai ser no clube de campo novamente, porém com grandes novidades, né? O espaço remodelado, repaginado com áreas que a gente não ocupava, esse ano a gente vai estar ocupando, né? E das novidades, dentro das novidades, espero que de fato concretize a ida de Guilherme, né?
0: Porque não é? Exatamente.
3: Não é de hoje que tem.
0: Todo mundo fala que vai e ele não chega lá.
3: Não é de
0: aí,
3: hoje
0: ano
3: que.
0: Ano passado ele chegou na porta. Aí pois esse ano eu espero que você entre.
3: Então, Guilherme, já reforçando aqui mais uma vez, espero que dessa vez você entre.
0: Exatamente.
3: Né? Patrícia já é de casa, Paty já é,
0: claro,
3: já é ali da nossa turma, já é da equipe, já faz parte da família Cotraf, já é uma marca da feira. E eu espero que você também aí possa estar integrando aí, possa estar fazendo esse trabalho magnífico que você faz aqui na rádio para estar. A gente está chegando cada vez mais longe, né?
0: Pois é. Lucas disse assim para mim, ué, mas você não é da Cotraf, não? Eu falei, Lucas, de coração eu sou de lá, meu filho, você não tá entendendo. Ele jurava que eu fazia parte da equipe de forma, né, institucional mesmo. Eu falei, mas eu achava que você era da Cotraf. Eu falei, pois é, amigo, de coração eu continuo sendo, né? Mas é isso, Guilherme, você, meu filho, agiliza porque, assim, a FEAF, você vai sentir o que é a FEAF. Eu contando para você, assim, no decorrer do tempo, não é nem metade do que você chega lá e você consegue viver a FEAF. Eu vivo cada segundo.
4: Musical, né?
0: É lógico, eu vivo cada segundo da FEAF, meu filho. Porque o negócio é bom. Aí, quando o pessoal chega para mim e pergunta, eu falo, gente, vocês tenham calma. Porque o negócio é chegar lá, é sentir a FEAF. E assim, quando o Miltinho falou das inovações e das coisas que estão previstas, né, estão organizadas para esse ano da FEAF, inovação é o primeiro nome da Cotraf, gente. É isso. Todo ano tem um negócio diferente, tem uma coisa que muda, que chama a atenção. É por isso que a FEAF está indo para a sétima já, né? Então tem novidade a cada ano, a cada... Quando pensa que não tem nem o que acontecer mais, aí ó, a gente já com outros espaços, outros lugares para a gente poder apresentar novos empreendimentos, né? Novas ações. Então, é isso que acontece com a FEAF, porque é a Cotraf que está fazendo, né? Então, é por isso. Diga, meu querido.
4: Vamos falar de novidade?
0: Agora!
2: Tem da ida de Guilherme, claro.
0: Salem da,
2: né,
0: ida!
2: Que vai ser uma grande novidade.
0: É uma grande novidade!
2: Mas, esse ano, a gente piscou, como o Miltinho colocou, e já chegamos na sétima, né? Então,
0: sim,
2: já finalizamos a sexta pensando o que fazer na sétima, uhum, edição. E é um desafio, o espaço, o local. Esse ano nós vamos fazer novamente no Clube de Campo de Caculé, mas com algumas inovações, né? Nós estamos ampliando o espaço, vamos ter uma área exclusiva para as tecnologias sociais,
0: uhum,
2: vamos ter equipamentos voltados para a agricultura familiar, vamos ter a empresa Live Farm, que é de Brasília, que ela atende a nível nacional, vai trazer equipamentos e máquinas que são adaptáveis para a agricultura familiar, para os nossos agricultores,
0: ótimo,
2: né? Vamos ter um espaço de carros elétricos, vamos ter novidades dentro desse espaço, vamos ter novas tecnologias. Então, esse ano, a área a gente consegue ampliar, uhum, vai ter um espaço exclusivo para os shows, porque
0: ótimo,
2: a gente tinha a dificuldade do clube ser um pouco limitado, então conseguimos ampliar essa área, uma nova área gastronômica, ampliando, né, as guloseimas da nossa feira, né? Então, esse ano a gente está com muita inovação, né? Uma área exclusiva infantil, a arena, que nós temos o apoio da Gainet,
1: com novos brinquedos, né? Só para as crianças, um espaço cuidar, o espaço das mulheres. Então, esse ano vai ter muita coisa boa, muita coisa boa. Temos atrações regionais, muito show de viola. Então, para os nossos agricultores, agricultoras, mas também para o público da cidade, né?
0: Sim.
1: Apresentar os nossos produtos. Temos mais de 200 empreendimentos da agricultura familiar, com produtos novos, né? Então, vai ter muita coisa bacana, Paty. Muita coisa bacana esse ano. E a gente, graças a Deus, a equipe está muito unida. Estamos trabalhando com muita força, com muita coletividade, né? Então, esse ano, a gente acredita que vamos superar, sim, a sétima edição. Maravilha. E já estamos aqui pensando, acabou a sétima, que vem a oitava,
0: né? E a oitava,
1: né?
0: A oitava vem, a gente já está aqui de olho no que vai ter na
1: oitava. Nem chegou a sétima, nós já estamos se organizando.
0: É que funciona dessa forma, né?
1: E além disso, também, complementando, a gente tem muitos serviços durante a feira, né? Eu vi nossa presidenta Daiane aqui falando do CAF, Joaquim também é secretário. Então, assim, a gente também vai ter o espaço de renovação de CAF, né? De
0: Sim.
1: mutirões de CAF para os agricultores.
0: Ótimo.
1: Muitos serviços voltados para a área de saúde. Esse ano nós vamos ter lá o Vacimóvel, que vai ter atualização do cartão de vacina para os agricultores, para as agricultoras, para
0: Ótimo.
1: O público da cidade. Então, vai ter muita coisa bacana.
0: Maravilha.
1: Eu não vou antecipar tudo, porque vai, quando abrir os portões, aí vai ter lá, a gente vai poder perceber a quantidade de inovações que nós temos aí durante a sétima edição.
0: Maravilha, isso é ótimo. Tá vendo aí, Guilherme? Eu tô te dizendo.
5: Chope de umbu vai ter?
0: Chope de umbu?
1: O chope esse ano vai ser sucesso. Vai ter 3 ou 4 diversidades.
0: Ah, ô, tá vendo aí? Eu disse pra ele que tinha de umbu e de cajá. Na feira passada, aí o rapazinho falava assim pra mim, ele mandava uma mensagem assim, ei, você quer um chopinho aí? Aí eu falava pra ele assim, ô amiga, eu quero, mas eu acho que o chefe vai brigar que eu tô bebendo e trabalhando. Aí ele chegava com um chopinho assim, anuncia aí nossa stand e tal. Aí eu anunciava e ele com um chope pra mim. Então assim, tá vendo aí, ó, já tem novidade de novos sabores, mais 2 no cardápio, meu filho. Guilherme disse assim, ah, não, eu vou, vamos fazer o seguinte, eu vou e eu fico ali te assessorando no palco. Eu falei, excelente, você vai ficar ali perto de mim que já vem chope pra nós dois.
1: Coisa boa.
0: Não é? Vocês querem falar mais alguma coisa? Pode ficar à vontade.
2: Eu queria só aproveitar a oportunidade também, Paty, agradecer a toda a direção do Clube de Campo, né? Porque nós estamos falando, nós estamos fazendo ainda no Clube de Campo por
0: Sim.
2: conta do nosso espaço que não temos ainda, né? Que teremos em breve, né?
0: Teremos.
2: Em Deus, vamos ter em breve.
0: Vamos,
2: mas agradecer.
0: Eu acredito que na oitava FEAF a gente
2: vamos
0: já vai
2: torcer.
0: Já vai estar lá.
2: Mas em nome de Dr. Darlan, agradecer toda a direção do clube por permitir que a gente pudesse também ampliar, né? Porque era um pedido, né, da população para que a gente pudesse ampliar a feira e isso só foi possível graças também o entendimento deles,
0: entendimento
2: de perceber,
0: né?
2: Que o quanto isso significa, né? Nem só para Caculé.
0: A importância disso para toda a região, né?
2: Então a gente agradece por tudo isso, né? Quero aproveitar que nós estamos aqui numa rádio, né, católica, e também convidar, né, para que visite também o espaço da paróquia de Caculé, que vai estar lá na feira, no qual tem uma rifa, né?
0: Ótimo.
2: Lá em prol da paróquia. Então eu já faço o convite também para que visite lá, né? O espaço da paróquia, possa adquirir as coisas religiosas lá,
0: Sim.
2: né? Da paróquia, ajudando também, né? Que é um momento muito importante para nós. A paróquia que é parceira, nem só com o espaço, mas também é parceira no momento ali de abençoar a nossa feira.
0: Sim.
2: Que está ali presente também, o padre sempre, Paulo Henrique, sempre está lá conosco. Então eu aproveito também a oportunidade para dizer que a paróquia vai estar lá e que as pessoas pudessem sempre procurar e visitar, né, o espaço da paróquia.
0: É isso, é como vocês estão percebendo aqui, minha gente, não está faltando nada nessa feira. Tudo vai ter lá, né?
2: Sim.
0: Temos todos os segmentos vai estar presente na FEAF e é isso que a gente traz, que a gente gosta de trazer para que as pessoas entendam que ela é muito completa, né? Quando a gente fala que a FEAF é completa é porque é justamente disso que a gente está falando. De todos esses espaços que vão estar lá, de empreendimentos, de segmentos, né? Então, é por isso que eu preciso muito que as pessoas vão ver, porque a gente falando assim, né? Fica aquela coisa, mas é interessante que todo mundo possa ver. Aqui nós temos a realização da Cotraf e tem os patrocinadores. A gente pode falar sobre eles aqui, né? Podemos?
1: Podemos, claro. Volta. Mas antes...
0: Sim, o que você quer me dizer aí? Mas vai falando, meu filho.
1: Antes,
0: vai
1: assim,
0: falando, porque daqui a pouco tem gente mandando mensagem, perguntando mais coisas aqui, ó.
1: Coisa boa.
0: Pois é.
1: Antes, assim, a gente sabe da importância hoje, né, da FEAF para a agricultura familiar, para a região, para o estado da Bahia. Então, quando a gente fala em patrocinadores, em apoiadores, isso é muito importante para nós, porque só é possível a realização dessa feira porque tem quem acredita, tem quem segura na nossa mão. Sim. Então, eu queria aproveitar e fazer um agradecimento especial a esses apoiadores. Já estou vendo aqui a Comadac, meu amigo Miltinho, que recentemente entregou, recebeu, né, uma grande unidade aqui de beneficiamento. Sim. Que está sendo um sucesso. Estou vendo aqui, Guilherme recebeu uma cesta, já estou de olho. Estou com fome aqui. Eu, nem café você, eu tô, já escondeu.
0: Mas não é duro.
1: Mas eu queria... Eu não preciso esconder não, que depois nós divide isso aí. Você não é assim também, não.
0: Ele é bonzinho.
1: Você não é assim, não. Mas dizer dessa importância, né? E também quando a gente traz essas inovações, a gente sempre tem sido provocado. E a banda, e as atrações, não é? A gente sempre fala que a FEAF é um conjunto de ações, um Sim. conjunto que tem que chegar, a gente brinca que chega chegando, né? Sim. Então a banda também é importante, mas também é importante também as inovações da feira, não é? Então a gente passa praticamente um ano planejando o que trazer, o que colocar.
0: Sim.
1: Então, esse ano, a gente tem uma grade repleta de inovações para as famílias, né? Que esse é o nosso objetivo, né? Uhum. A confraternização das famílias ali dentro da feira, a união. Esse ano é o Dia dos Pais. Então, a gente tem, vai ter voltado o domingo, voltado também com algumas novidades para os pais, brindes, né? Coisa bacana, não é? Mas também vai ter também as atrações, não é? Mas eu queria reforçar que a importância da feira é esse conjunto, né? Desde a área dos animais, a área dos estandes, das cooperativas, da área infantil, da área do cuidar das mulheres, da área gastronômica, da área do show. Então, é esse conjunto que faz o sucesso da FEAF, não é?
0: Sim.
1: Então, eu queria agradecer muito a esses apoiadores, a esses patrocinadores, a Cressol, Comadac, Fetraf, a HENET, as prefeituras de Caculé, de Jacaraci, de Itanhaçu, de Ituaçu, que tem ajudado, de Guajeru, o nosso consórcio Alto Sertão, Sebrae, Embasa, a Flem, o Estado da Bahia, né, o nosso governo, o Banco do Nordeste, né? Então, eu queria fazer esse agradecimento para essa junção, porque a nossa FEAF só é possível porque a gente tem essa união e essa coletividade.
0: Um timaço aqui que faz parte desse movimento todo e que faz a diferença, né?
1: Com certeza.
0: É uma engrenagem muito grande com vários gominhos, uma corrente de vários elos para se fortalecer e fazer acontecer a FEAF.
1: E a Comadac tem surpresa esse ano também, viu?
0: Eu
1: já vi
0: nada.
1: Ali nesses chips ali de aipim, biscoito.
0: Negócio,
1: rapaz,
0: vai,
1: eu mesmo vou
0: ficar atenta.
1: Como é o primeiro stand ali, a gente já chega chegando.
0: Já tá na primeira stand?
1: Pois
0: é. Não. De maracujá? Esse aí é o quê, Guilherme? É o biscoito?
5: Bucilha assado, sabor maracujá. Oh,
1: delicioso, viu?
0: É.
1: Delicioso.
0: Esse eu não experimentei, não.
1: Vamos experimentar daqui a pouco.
0: Vamos experimentar daqui a pouco.
1: Guilherme tem um coração bom.
0: Guilherme tem um coração bom.
2: Reserva um pouquinho de dinheiro pra comprar lá na feira.
0: Isso, né? Fazer umas comprinhas pra fortalecer a nossa cooperativa.
2: Isso. E a gente precisa entender, Paty, a gente faz da brincadeira, mas a importância que as pessoas também valorizem esses produtos, né?
0: Isso.
2: Então, faça uma economiazinha aí esse final de semana.
0: É.
2: Reserve um dinheirinho ali para que nesses dias, né, possa estar ali nos estandes, nas barracas da agricultura familiar. Também, né, deixando um pouquinho lá da sua contribuição.
0: Sim.
2: Fazendo que a economia possa estar girando na nossa região, né? Isso é muito importante.
0: Né? Isso é importante, porque assim, a FEAF, ela não é somente... É um ponto de exposições. Ela também é um ponto de comercialização dos produtos da agricultura familiar, né? Porque tem lá os empreendimentos da agricultura familiar e que essas pessoas estão comercializando. A Comadac está lá fazendo isso também, né? Comercializando os produtos que vêm dos agricultores e que fazem parte de toda essa movimentação. Então, é importante as pessoas saberem que também é para a geração e a movimentação de renda entre os agricultores ali na FEAF, né? Aí, como você está dizendo, a gente... reservar uma graninha para a gente poder fortalecer o pessoal que está lá fazendo a negociação deles, vendendo seus produtos, mostrando o que tem, pegando contato para comprar depois. Então, para tudo isso é que a FEAF está servindo, né?
2: Com certeza, né? Não tenho dúvida que cada FEAF que passa, a gente percebe o quanto o agricultor, quanto os empreendedores, eles vão ampliando, vão melhorando. E é uma oportunidade de negócio, vou dizer assim, né? A feira, né? De mostrar, mas também de fortalecer a economia, né? Mas eu vou deixar que Milton possa estar falando isso, ele que está, né, com o stand lá da Comadac lá.
0: Sim,
2: ele vai poder,
0: filho,
2: dar, né, falar um pouquinho o que vai estar lá também,
0: na
2: stand
0: lá
2: da Comadac. Diga aí, Milton, para nós.
0: Você conta para nós aí como é que vai ser o negócio?
3: Bem, a gente que acaba se dividindo, né? Graças a Deus, a gente está na Cotraf, está na Comadac, nessa missão de estar carregando também, junto com com Joaquim e Edgar, que tem me ajudado muito ali na Comadac, né? Então, assim, como Edgar Gazinha adiantou, tem mais de 200 empreendimentos, né? E entre eles está lá o nosso stand, né? Que tá, a gente participa, graças a Deus, desde a primeira-feira, a gente está junto. E esse ano, com inovações, né? Porque a gente tem que acompanhar a Cotraf junto com as inovações, a gente vai estar lá com produtos de todos os grupos produtivos que estão junto com a gente, com o arranjo produtivo nosso da Comadac. Então, são mais de 15 grupos produtivos que estão junto com a gente e com certeza vai ter produto de todos esses grupos lá, né? Então, uhum. A gente não vai adiantar, não vamos dar muito spoiler, não, que é para o povo ir para a feira, né, Guilherme? E, como Kinka disse, movimentar a economia, porque a gente fala isso, mas realmente é significativa, é movimentações de milhões dentro do município, né? Não é à toa que todo gestor que passa por lá tem a vontade de estar levando uma edição da FEAF para seu município, né?
0: Verdade.
3: Porque quando a gente vai contabilizar, realmente movimenta muito a economia. Tem a questão de todo ano a especulação, né, da grade, né, das atrações musicais, mas aí a gente sempre tem o pé no chão. E frisar que a feira, além de ter a parte cultural ali para o público da noite, que é mais o povo da cidade, a gente não pode perder também o foco de fazer a feira para nossos agricultores, que é um ponto de encontro dos agricultores, né? Uhum. A gente está vendo aí as prefeituras, cada prefeitura botando uma atração maior do que a outra. Então, não cabe nós, Cotraf, FEAF, disputar com prefeitura, né?
0: Com certeza.
3: Eu acho que não é o papel nosso. O papel nosso é mostrar o trabalho dos nossos agricultores. Sim. Através dos grupos produtivos, né? Levar inovação para esses agricultores, para que eles possam, através da feira, conhecer novidades que possam ser aplicadas às suas propriedades. E eu acho que o maior propósito da feira é esse, né? Dar visibilidade a esse público, né? Claro que a atração musical é importante, é. Eu não estou aqui falando que não vai ser importante. Eu tenho certeza que vai surpreender mais uma vez.
0: A gente trabalha, mas se diverte, né? Também, né?
3: Mas também a gente não perdeu o foco do nosso público.
0: O foco principal, né? Que é toda a questão dos produtos e dos agricultores.
3: A agricultura familiar, né? Que é a nossa base, nossa essência.
0: Maravilha. É. Sim?
5: Eu acho que a gente tem que falar um pouquinho da programação. Não é isso, Paty?
0: Muito bem.
5: Acho que Miltinho colocou muito bem essa questão aí das inovações, do que é a FEAF, não é?
0: Uhum.
5: Mas assim, a programação na próxima sexta-feira, de hoje a 8,
0: sim,
5: nós vamos abrir os portões de forma oficial às 18 horas e já com as barraquinhas da agricultura familiar funcionando, o stand, a arena infantil.
0: Uhum.
5: Então, uma grade repleta de atrações, de apresentações culturais, vai das 18 até meia-noite na sexta-feira, sendo esse espaço aberto até as 22 horas e das 22 à meia-noite o espaço da festa, da área gastronômica. No sábado, a partir de 8 da manhã, os portões já estão abertos para receber as caravanas, o público da cidade, o público nosso da zona rural, da agricultura familiar, das associações, cooperativas. Vai até 19h30, toda a área aberta, não é? E a partir de 19h30 até 1 da manhã, a área de shows, que vai estar lotada com certeza, com a área gastronômica. No domingo, a partir de 8 da manhã, portões novamente abertos, até as 14 horas, toda a área funcionando. Às 14 horas, encerramos a área de comercialização das barraquinhas, dos estandes, dos animais, mas as atrações não param, que a gente vai até 18 horas com a área dos shows, né, com a área gastronômica. Então, de sexta até domingo, 18 horas, muita coisa boa, muita inovação. E para nós não acaba, né? Que na segunda tem todo o trabalho de novamente. Porque a Cotraf, eu costumo dizer, a equipe é uma equipe muito unida, que trabalha de forma muito coletiva.
0: Sim.
5: Temos o apoio dos parceiros, mas eu tenho muito orgulho dessa equipe, porque nós estamos aqui agora se dividindo, enquanto eu, Joaquim e Miltinho tá aqui, a outra equipe está lá, parte no escritório, parte no clube, parte em campo, né? Porque a Cotraf é uma organização social, ela não tem recurso para fazer uma feira desse porte. Então, a gente busca os parceiros,
0: sim,
5: busca segurar na mão e a gente se desafia. Eu costumo dizer à nossa turma que a gente se ousa a fazer uma feira desse porte, mas só é possível porque nós temos uma equipe que acredita, uma equipe que vai para dentro, uma equipe que não mede esforços. para trabalhar, que seja de motorista, de jardineiro, de capineiro, de vaqueiro, de tudo. Então,
0: de tudo
5: nossa
0: tem.
5: Equipe é diferenciada, então queria agradecer muito a essa equipe Cotraf. E você é Cotraf, viu? E com certeza daqui uns dias, Guilherme também, depois
0: também
5: de ir na FEAF,
0: ser, filho.
5: Depois, já vai estar aí com o coração, beber daquela água, não sei não,
0: ixi,
5: viu?
0: Ele vai voltar aqui dizendo, eu sou Cotraf, meu filho, eu sou FEAF, eu sou ela. Ele vai voltar desse jeito. É assim, filho, bebeu a água de lá, sentiu o cheirinho da feira, você volta totalmente Cotraf e FEAF.
6: Fechou, fechou.
0: Gente, ó, deixa eu ver, ó, já são, meu Deus, uma hora. Tô pegando já o programa do rapaz, então eu vou pedir pra gente já se despedir, porque esse moço precisa apresentar o programa dele também.
2: Eu quero aqui agradecer, né, toda a direção da Cotraf, parte da direção tá aqui, mas parte também mas ficou parte lá cuidando das, né, coisas, a toda a equipe da Cotraf. Agradecer também os colaboradores indiretos, né, que estão cuidando de todo o serviço. Mais uma vez, agradecer os nossos parceiros, mais os parceiros, como eu disse, de primeira hora que eu chamo é Comadac, Cressol, sindicatos, né, todos os sindicatos, nome do sindicato Catité, agradecer todos os sindicatos da região que colaboram conosco. E agradecer ao espaço da Rádio Educadora por, mais uma vez, né, trazer a gente aqui para falar um pouquinho da nossa feira. A nossa feira é o que é hoje graças a esses parceiros. E a Rádio Educadora já faz parte dessa história, desse nosso processo. Então, agradecer a todos. E mais uma vez, convidar a todos os agricultores, agricultoras, todo o público urbano para participar conosco no dia 7, 8 e 9 dessa grande realização que é a nossa Feira da Agricultura Familiar.
0: Valeu, Quinca. Obrigada. A gente se encontra por lá.
3: Isso, o tempo voa, né? Quando,
0: rapidinho,
3: quando
0: você
3: o papo
0: viu?
3: É
0: quando
3: bom.
0: Quando a gente tá falando de coisa boa, o negócio, o tempo voa.
3: Quando o papo é bom, a gente nem vê o tempo passar, né,
0: sim,
3: Guilherme? E ainda bem que Guilherme é um cara sensível.
0: Ah, vai, ele é, meu filho, ele é bonzinho.
3: Vai ser Deus um minutinho.
0: No próximo programa, eu vou dar 10 minutos pra ele.
3: Eita, aí, vai ser bem pago, então. Então, gente, é isso. É reforçar o convite, né? Reforçar o convite, 7, 8 e 9 de agosto, Clube de Campo de Caculé. Esperamos todos os agricultores, todos os moradores, né, dos municípios circunvizinhos de Caculé, para estar lá prestigiando mais um ano, mais uma edição da nossa feira, né? Com isso já aproveito aqui também para me despedir agradecendo o programa, né, agradecendo o sindicato por disponibilizar esse espaço no programa, a Rádio Educadora, que é uma grande parceira nossa, não só na FEAF, mas todos os eventos que a gente consegue estar participando, sempre é uma parceira nossa, né? Agradecer, Guilherme, seu nome já leva lá a Daniel, a Luiz Alberto, o pessoal da rádio aí, o nosso agradecimento por essa parceria, né? Agradecer aos parceiros, Joaquim já falou, Edgar já falou dos parceiros, não vou citar nomes, mas agradecer a todos os parceiros que contribuem para a realização dessa feira. A nossa equipe é uma equipe aguerrida também que está lá, não mede esforço para estar fazendo o melhor de si para estar entregando essa feira da melhor forma possível aos visitantes e aos agricultores. Então é isso, que vem a nossa FEAF, estão todos convidadíssimos, né? Estamos aí na contagem regressiva. Patrícia, mais uma vez, muito obrigado.
0: Valeu,
3: pela condução,
0: gente,
3: do programa. Parabenizar mais uma vez também.
0: Obrigada.
3: Por esse programa que é líder, né? Todo lugar que a gente vai, a gente ouve o pessoal falar, então não é à toa que a gente... todo ano a gente faz questão de vir aqui, apesar de disponibilizar o espaço, mas a gente faz questão de vir aqui divulgar, porque a gente sabe que a rádio é muito ouvida, onde tem alcance o pessoal que vai para a feira, né? Muito obrigado.
0: Valeu, Mitinho, obrigada.
5: Tem uns 30 segundos?
0: É, né?
5: Tem, Guilherme?
0: Veja, agora com o Guilherme, agora...
5: Mas eu queria agradecer, Paty, Guilherme, a educadora, por esse espaço. Queria agradecer mais uma vez aí a todos os agricultores, agricultoras familiares, dizer que a feira é feita por vocês, né, por esses agricultores, por essas associações. Queria agradecer a todos os parceiros novamente, a nossa equipe da Cotraf, as cooperativas. Queria agradecer a Matheus ali, que está nos bastidores.
0: Matheus,
5: e mandar
0: bastidores,
5: um abraço para
0: a
5: nossa
0: turma
5: do Instagram,
0: é bom, você vê aí, filho,
5: aí da Cotraf, da FEAF. Dizer que sexta, sábado e domingo temos um encontro de cultura, né? Muita coisa bacana. Então venha para a nossa 7ª edição da FEAF, que é da nossa terra para a nossa gente.
0: Muito obrigada, meninos, rapazes, senhores, pela participação de vocês. Gui, obrigada pelos minutos do

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1: Oi, oi, vamos fechar nossa semana. Excelente tarde pra você, 13h10, fechando também o nosso mês. Onde quer que você esteja, nós estamos contigo.

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0: É por isso que você está aqui. Você tem muito bom gosto. Você tá ligado na melhor ZYV560, frequência modulada em 100,7 FM, tá bom? Rádio Educadora Santana de Caetité, 45 anos no ar, presente no seu coração, a pioneira do nosso sertão, a que vai cada vez mais longe para estar sempre mais perto de você. Nosso abraço muito especial, nosso muito obrigado por sua sintonia, pelo carinho da audiência. São 13 horas 11 minutinhos. Hoje é dia 31 de julho do ano de 2026, sexta-feira, final da sua semana, final também do mês. Obrigado por você estar aqui conosco, viu? Exatamente, um ótimo final de semana para você, um abençoado mês de agosto, é isso mesmo que você ouviu. Nós já vamos iniciar o mês de agosto, tá bom? Amanhã, agosto está aí, agosto de Deus, né? Que assim seja, Deus sempre à frente, Deus sempre nos conduzindo, nos guiando. Obrigado, Papai do Céu, por este mês de julho que nós podemos viver. Obrigado por cada bênção, obrigado por todos os momentos, por tudo que foi vivido. E te entregamos também o mês de agosto, para que seja feita sempre a sua vontade. Derrame sempre infinitas bênçãos sobre cada um de nós. Nos oriente, nos ampare, nos ilumine, nos guie em cada momento deste novo mês que nós vamos viver com a tua graça, com a tua licença.
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0: E sempre presente no seu coração. Para sua participação, 99907-1007. Manda sua mensagem de texto, manda sua mensagem de voz, o seu áudio de até 30 segundos. Passou disso, a gente não tem como atender, tá bom, minha gente? O áudio de até 30 segundos. E pode ligar no 3454-1311 ou ainda 3454-1819. Tanto pro zap quanto pro fixo, o nosso DDD é o 77, tá bom? Todo mundo ligado na melhor, continue você também. 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
1: Seu espaço aqui é sensacional, viu? Obrigado pela sua sintonia. Bora de zap, passou aqui na programação agorinha. Mato Grosso e Matias, Perdoa, tá lá no DVD Pedaço de Minha Vida, 50 anos de carreira. Também Daniel, Nelore Valente, com participação do Rick, da dupla Rick e Renner. Essa música é fantástica, né, minha gente? História real, né? Nelore Valente contem uma história fantástica. Muito, muito bom a gente mergulhar na letra dessas canções, né? E também Zezé de Camargo e Luciano,

0: iniciando a nossa programação. Toneladas de Paixão, tem muito sucesso por aqui até as 14 horas. E o sucesso maior, você participando conosco, né? Bora aqui no zap, ver quem tá ligada com a gente, deixando sua mensagem. Nosso amigo Neguinho, lá de Lagoa do Mato, tá ligado na programação, deixando, desejando aí uma ótima tarde para todos nós, né, Neguinho? Forte abraço para você, viu, meu querido? Para toda a família também que sintoniza com a gente aí em Lagoa do Mato, toda a região. Um abraço para minha amiga Lourdes. Ei, Lourdes, ótima tarde para você, viu, minha querida? Pro nosso amigo Zé também. Deus abençoe cada um de vocês em Lagoa do Mato. Lourdes tá sumida, rapaz. Lourdes tinha viajado, ficou quase um ano fora, né? A gente já tava indo buscar a Lourdes, ela já voltou, mas continua sumida. Nunca mais mandou uma mensagem para nós. Que é isso, Lourdes? Um abraço, viu, minha amiga? Não some, não.
1: Boa tarde, meu amigo.
0: Oi, Gaporã, tá chegando por aqui, miudinho. Tudo sextou, ótimo, meu querido. Sextou, graças a Deus.
1: Aqui é
0: exatamente, meu amigo.
1: Alô para todo o pessoal do bairro Rota Mais Vinha, todo o pessoal do Tamboril, município de Caeté, e todo o pessoal da Cerquinha, Passagem da Pedra, Capão, Jasmizu, Poções, Japecanga, Umbuzeiro, Caraíba, Jatobá, enfim, toda a sintonia. E para Maico, né, do Alto da Usina, que não perde seu programa, alô, seu amigo. Maicon, ele é o vídeo assíduo do seu programa. Manda um alô para Maico aí, Gui. E não se esqueça que tem sempre Deus no coração. Um abraço.
0: Sempre, amigo. Sempre, meu querido. Um grande abraço para você. Um grande abraço pro nosso amigo Maicon. Fiquei feliz de saber da sua sintonia, viu, meu caro? Obrigado mesmo pela sintonia. Um abraço para toda a sua família, todos que estão acompanhando com a gente aí no bairro Alto da Usina, lá no Alto da Usina, né? Igaporã, pessoal do bairro Alto da Varginha também. Nosso abraço muito especial para cada um de vocês por aí. Agradeço imensamente o nosso amigo Mildinho, prata da casa, né? Tá sempre ligadinho aqui com a gente. Nosso abraço muito especial para você, viu, meu querido? Valeu mesmo pela sintonia. Quem mais tá por aqui? Quem mais tá ligado? Ligada na 100,7? Mandar um abraço aqui pra meu amigo Queca, lá da oficina do Queca. Um forte abraço, viu, meu caro? Para você, pra equipe, para toda a família. Queca é tio de Davi, nosso parente aqui da educadora, né, Davi? Nosso primo aqui da educadora. Valeu, meu primo. Um forte abraço para você, viu? Não é primo não, viu, minha gente? Não é primo não. Se bem que Davi é parente aí da cidade inteira, não tem um que a gente não passa na rua e ele fala, é parente meu, mas enfim. Né? Mas até onde eu sei, nós não somos parentes, não. Eu não descobri ainda. Mas é perigoso ser também. Mas é isso, um abração aí pra oficina do Queca, lá no Munungu. Que dá um talento aí, né? Na chaparia da galera, no carro da galera, pra recuperar ali, né, a chapa, deixar a chapa bonita de novo. Então é isso, vai lá na oficina do Queca. Um abraço, viu, meu amigo? Obrigado mesmo pela sintonia. Lá deve ter uma farofa de quê? Sarapatel, uma hora dessa? Deve ter um sarapatel lá. Queca, esconde o tesouro por lá, viu? Mas é isso aí. Vamos seguindo, 999-07-1007. Ti Giovanni.
2: Boa tarde a todos os ouvintes da 100,7, que é onde Monaco, no Catitense, Giovanni Bonfim. Rapaz, você citando de agosto, agosto entrou com o vento, né? Mas sei o que Deus quiser, né?
0: Um frio,
2: é a,
0: né,
2: força, rapaz, da natureza. Exatamente. Que Deus derrama muita bênção na vida de nós todos, como um todos, né? Do Brasil e do mundo todo, que sai um agosto bom. Passa pra nós o dia que a terra parou. Valeu, um abraço, bom fim de semana, toda a sua família. Até já.
0: Até já, Ti Giovanni, um forte abraço pra você, viu, meu amigo? Eu tava falando aqui que Davi não é meu parente, né? Que eu chamei de primo, mas na brincadeira, né? E Ti Giovanni da mesma forma, não é meu tio mesmo, não. Porque todo... Ô, Ti Giovanni, olha, se tem uma coisa que, que tá famosa nessas Caetité é você, viu, meu amigo? É, porque todo mundo me encontra... Aí já não pergunta mais, como é que você tá, tudo certo, tudo bem? Não, pergunta cadê Ti Giovanni? É impressionante, rapaz, na rua, cadê Ti Giovanni? Porque o pessoal tá sonhando com esse encontro nosso, mais do que um Fla-Flu, né? Mais do que um Bavi, porque, meu Deus do céu, a gente precisa agilizar. A gente precisa agilizar, vai ser uma festa grandiosa, vai ser a terceira festa maior da cidade. Depois da festa de Santana, depois da festa do Divino, vai ser o encontro de Guilherme com Ti Giovanni, né? Porque tem muita gente aí... articulando também esse encontro, que misericórdia, vai ter foguete, vai ter música ao vivo, né? Cadê a galera do som aí? Cadê a galera que faz uma música ao vivo? Quem é que se disponibiliza a um show ao vivo aí, né? Na amizade, viu? Pro encontro de Guilherme com Ti Giovanni. Vai parar essa cidade, menino do céu. E todo mundo já pergunta, cadê Ti Giovanni? E pergunta também, é seu tio mesmo? Não é não. É consideração, né, Ti Giovanni? Aquele mesmo se apresentou aqui como Ti Giovanni, aí pronto, ficou, pegou. A gente conversa dessa maneira, meu amigo. Mas é isso aí. Uma hora sai, viu? Vai ser festão. Vai ser festão. Vai durar mais casamento de judeu essa festa, né? Uma semana, mais de uma semana. Casamento indiano. Vai ser um negócio assim.

0: abraço, viu, meu amigo, pra você. E segura, segura que a ventania tá forte aí, tá brava esses dias. De ontem pra cá começou essa ventania doida por aqui, né? Carregando tudo. O tempo já vai secando um pouco mais, né, minha gente? A umidade do ar vai caindo mais e mais daqui pra frente. Nós estamos iniciando aí praticamente o mês de agosto, né? E a tendência é que a temperatura vá subindo a partir daqui. Claro, nós podemos ter aí alguns dias mais de frio. Hoje, por exemplo, já o tempo fechou um pouquinho mais, mais vento, um friozinho também pela manhã. Podemos ter, normal ainda, mas a tendência é essa. A partir do mês de agosto, que vem o solão. Setembro, sol escaldante, período mais quente do ano para nós. Setembro, outubro, e assim nós vamos seguindo com esses próximos meses do ano. E a umidade do ar, né, vai caindo, vai despencando também. Então a gente precisa ter muito cuidado com isso. É tempo da gente estar observando aí a hidratação, né, beber bastante água, umidificar os ambientes em que nós estamos ali na hora de dormir, né? Coloca ali uma toalha molhada dentro do quarto, alguma peça, né, algum pano molhado dentro do quarto, uma bacia com água, um umidificador, que ajuda muito, tá? Mas é preciso ter esses cuidados aí. Vamos seguindo, 99907-1007, minha amiga Rosália tá ligadinha aqui com a gente.
1: Oi, Guilherme, boa tarde, meu amigo, tudo bem?
0: Tudo bem, minha querida, graças
1: a Deus.
0: Quem
1: tá falando aqui é sua amiga Rosália, da comunidade de Mato.
0: Que alegria ter você por aqui, viu?
1: Tô passando aqui para parabenizar Monsenhor Ademar, querido, de paz e muitos longos anos de vida.
0: Beleza.
1: Que Deus abençoe grandemente a vida dele.
0: Amém.
1: Parabéns, Monsenhor Ademar, Deus que te abençoa, feliz aniversário.
0: Coisa boa, né, minha querida?
1: Boa tarde, Guilherme.
0: Bom a gente poder celebrar.
1: Passou uma música bem bonita aí, viu, de Roberto Carlos, para Monsenhor Ademar. Boa tarde.
0: Um abraço, tá, para você, para toda a comunidade aí, todo o pessoal que tá ligado com a gente, toda a sua família. Renovar aqui a minha estima por você, minha querida, como eu gosto muito, viu, da sua amizade, guardo em meu coração. Ela parabenizando nosso querido Monsenhor Ademar, né, pelos seus 95 anos de vida. Neste dia 21 de julho, no último dia 21 de julho, celebramos aí os 69 anos de padre. Bens a Deus, minha gente, bens a Deus. 69 anos de padre. E aí eu fico imaginando, é sempre um filme que vem à nossa cabeça, né? Eu fico pensando, meu Deus do céu, 69 anos de padre, eu só tenho 27 anos de idade, Monsenhor Ademar já estava aí pela nossa diocese afora, né? Servindo ao reino de Deus, servindo ao ministério sacerdotal, e a nossa diocese passou por diversos, se não todos os municípios dessa nossa diocese, sobretudo numa época de tanta escassez de presbíteros, né? Contava-se ali nos dedos a quantidade de padres que estavam aqui servindo o nosso povo. Hoje nós temos mais de 50 aqui na diocese e ainda assim precisamos de mais padres. E imagine naquela época, era o Monsenhor Ademar, o Monsenhor Osvaldo e mais alguns padres que aqui serviam e saíam, né, diocese afora para realizar aí as celebrações, celebrar com o povo, celebrar os sacramentos, ministrar os sacramentos, não é? E lembro, recentemente eu falei disso, a gente seguindo ali para Riacho de Santana, na ocasião do falecimento do Monsenhor João Willi, e acompanhando ali o Monsenhor Ademar, ele lembrando, não? Em determinado momento ali na estrada, ele me falou: olha, eu segui isso aqui tudo a cavalo, né? Tudo isso aqui que a gente tá passando, eu passava por aqui a cavalo, né? Indo para Igaporã, indo para Riacho, indo para outros municípios ali onde a missão chamava. E a gente imagina que história, né? E aí eu fico pensando, meu Deus, quantos casamentos já foram assistidos, quantos batizados já foram realizados pelo Monsenhor Ademar e quantas missas presididas pelo Monsenhor Ademar, incontáveis, né? Milhares, quantas pessoas têm aí a graça de ter na sua certidão de batismo o nome do Monsenhor Ademar Cardoso Neves. Esses dias mesmo eu ouvia de uma senhora lá da região de Pindaí falando sobre isso, né? Olha, tô com 54 anos mais ou menos, 53, 54 anos e tenho certeza que foi Monsenhor Ademar que me batizou. Eu ficava pensando, caramba, olha só, a senhora tem ali uns 54 anos, né? Mais ou menos, falando, olha, foi o Monsenhor Ademar que me batizou. Outro casal também, lá em São Gregório, Biaçucê também, uma senhora me falando, olha, foi o Monsenhor Ademar que realizou o nosso casamento, que assistiu o nosso casamento. Isso já tem mais de 30, 40, 50 anos, me falha a memória agora, mas nessa base. E o carinho que todo mundo tem pelo nosso Monsenhor Ademar, o carinho que todo mundo tem por Dema. E ele celebra seus 95 anos de vida. Louvado seja Deus por isso. Neste sábado, manhã, viu, minha gente? Estaremos reunidos na Catedral Senhora Santana, às 8 horas da manhã, para louvar a Deus com a Santa Missa, a celebração da Santa Missa, louvar a Deus pelos 95 anos de vida do Monsenhor Ademar Cardoso Neves. Deus continue iluminando, Dema, a sua caminhada, o seu ministério. Deus continue fortalecendo cada vez mais os seus dias de vida, que esteja conosco por muitos e muitos anos, é o nosso desejo, com muita saúde, com muita paz, essa lucidez invejável, essa cabeça invejável que o Monsenhor Ademar tem para lembrar tanta coisa boa, tanta coisa bonita. Forte abraço de toda a nossa 100,7, viu? Vamos que vamos seguindo, 99907-1007, tem mais participação por aqui, tem mais mensagens pra gente. Boa tarde, Gui, tudo bem? Eu gostaria de ouvir uma música de Tatal, Meu Amor é Maior. Ofereço pra Edna, pro Arthur e pra Júlia, aqui é a Mari do loteamento, Vilagem Santa Rita. Obrigada, Gui, beijos, Mari, pra você, beijos pra toda a família, muito obrigado, viu, pelo carinho da audiência, pela sintonia de sempre, essa família toda especial que sintoniza aqui em nossa programação, o nosso abraço, o nosso carinho. Tem mais participação, Maria Custódia ligada com a gente também, desejando uma ótima tarde, desejando um bom fim de semana para todos nós. Obrigado, minha querida, bom fim de semana para você também, juntamente com toda a sua família, que Deus abençoe cada um de vocês que estão ligados aí com a gente, pessoal de Biaçucê e toda a região que acompanha aqui a nossa programação. Eu agradeço imensamente pela sintonia. E ela pede Vitor e Léo aqui na programação, na linha do tempo. Vamos curtir? Daqui a pouquinho nós estamos de volta. É mais que 100, é 100,7. É a rádio que te ouve, a rádio que você ama.
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1: Claro que eu tô. 13:41.
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4: Nota de falecimento: Valdemar Fernandes de Souza, a esposa do Sina, os filhos Leidimar e Gildemar, a nora Elisângela, a neta Micaele, as irmãs Zelinda, Iudete, Diva, Valdete Memória, Maria, Antônio, Venilce e demais familiares comunicam com pesar o falecimento de Valdemar Fernandes de Souza. O corpo está sendo velado na residência dos familiares, na comunidade de Tamboril de Maniaçu. O sepultamento será nesta sexta-feira, às 15 horas, no cemitério de Maniaçu. Os familiares agradecem a todos pelo ato de solidariedade cristã. Estamos noticiando o falecimento de Valdemar Fernandes de Souza.
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11: 13 horas e 54 minutos.
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0: Tudo que é bom dura pouco, né, minha gente? Então tá na hora da gente ir embora. 14h02, encerrando por aqui com o seu Raul, dia em que a terra parou, né, Raul? Pra ti, Giovanni, tá ligado com a gente? A gente curtiu por aqui ainda Meu Amor é Maior com Tatal. E é isso, teve muito sucesso rodando aqui na nossa programação. Deixar os últimos alôs aqui pra você, benza a Deus. É gente demais, viu? Tem mensagem aqui, que misericórdia. Não para de chegar, mas é isso. Obrigado pelo carinho, obrigado pela sintonia, obrigado pela audiência de cada um de vocês. Que Deus abençoe cada um, tá? Obrigado mesmo pelo carinho de sempre. Tem áudio, vamos ouvir por aqui na programação, né? 999-07-1007 para você que participou, que deixou aqui sua mensagem de texto, a sua mensagem de voz. Nosso muito obrigado.
1: Oi, Guilherme, boa tarde. Aqui é Odete.
0: Dona Odete, tudo bem com a senhora? Boa tarde,
1: mandando uma boa tarde para você, teu programa
0: obrigado,
1: é muito ouvido,
0: viu?
1: Aqui
0: muito
1: na região
0: mesmo.
1: A gente não perde um programa de você.
0: Oh, maravilha.
1: E
0: eu
1: você passar pra gente aí,
0: tá,
1: a música do qualquer uma música de Gustavo Lima. Tudo de bom para você. A gente
0: obrigado,
1: gosta muito
0: minha
1: desse
0: querida
1: programa.
0: Deus abençoe sempre a
1: assisti
0: senhora.
1: Assisti muito,
0: viu,
1: a festa de Santana aqui pela televisão, tá uma maravilha. Vi,
0: oh, coisa boa.
1: Vi vocês tudo aí, o padre, os padres, bispos, o arcebispo. Foi uma
0: foi lindo
1: festa
0: demais,
1: linda,
0: não foi?
1: Muito
0: bom. A gente já fica aguardando
1: tarde,
0: o próximo Deus, ano,
1: um
0: né?
1: Um abraço para você.
0: Obrigado, minha querida. Um beijo pra senhora, pra toda a família. Carinho, né, minha gente? Coisa linda demais. Um abraço muito especial, viu, dona Odete? Pra toda a família aí também, que acompanha a nossa 100,7, a nossa programação. Beijo no coração de todo mundo. Um abraço muito apertado. Receba o nosso carinho também. Um excelente final de semana. E quem mais tá aqui com a gente? Boa tarde.
2: Boa tarde, Gui. Boa tarde a todos, ouvintes da Rádio Educadora.
0: 100%, meu querido.
2: Robert,
0: ótima tarde.
2: Aqui de Gaporã, Baixa da Vereda.
0: Maravilha, Igaporã, ligado com a gente.
2: Estamos aqui na escuta.
0: Obrigado,
2: assim,
0: meu querido.
2: Não perca um só programa da Rádio Educadora. Aí, manda aí para nós, José de Camargo, Luciano aí. Aqui não falta sol. Para nós curtir esse dia maravilhoso.
0: Fechou,
2: que Deus
0: meu
2: abençoe
0: querido,
2: a todos. Abraço a todos.
0: Nós vamos encerrar com ela, viu?
2: Maravilhoso programa.
0: Muito obrigado mesmo.

0: 7,7, tá no caminhão, tá aí dirigindo, cortando trecho Brasil afora e tá ouvindo a nossa educadora, tá aqui pela região, ele, a toda a sua equipe, toda a família, muito obrigado, viu, meu querido, pela sintonia, sempre que encontra, fala, olha, tô ligado, estamos todos ligados lá na educadora, acompanhando a 100,7, acompanhando o Clube dos Sócios, enfim, toda a programação. Valeu mesmo, forte abraço para todos vocês aí. Quem mais tá com a gente? Boa tarde, Guilherme, tudo bem com você? Eu gostaria de ouvir música com o de Paulo e Paulino, Céu dos Seus Abraços, dos Seus Braços. Eu ofereço para Mari, para Júlia, o Arthur, lá no Vilagem Santa Rita, e pro Pablo, que está ouvindo a educadora em Maceió. Alô, Maceió, um forte abraço para todo mundo que sintoniza a gente por lá. Nosso amigo Pablo. Valeu, Pablo, grande abraço, meu querido. Obrigado, viu, pela sintonia. Quando eu falo, essa educadora é sem limites mesmo, né? Vai cada vez mais longe para estar sempre mais perto de você. E é isso, a gente está na internet, estamos aí em qualquer parte do Brasil e do mundo. Um abração para o nosso amigo Pablo e para toda a família que está acompanhando a nossa programação. Obrigado, viu, meu querido? Um beijo para você, feliz com a participação de vocês aqui. Minha amiga de Lourdes está ligadinha com a gente. Então, Gui, Padre Ademar assistiu o meu casamento e batizou o meu filho. Que Deus continue abençoando com muita saúde. Coisa boa, hein? Olha aí, Dema, mais um pra conta, né? Um casamento, um batizado, diante de milhares que o senhor já realizou durante toda a vida, né? Nossa amiga de Lourdes lembrando aqui pra gente também que foi o senhor quem assistiu o seu casamento e batizou o seu filho. Um abraço, viu, minha querida? Obrigado pela sintonia. Gui, sou Lena, tô ligadinha aqui. Muito obrigado por atender, né? Muito obrigado por sempre nos atender aí. Uma ótima tarde pra você. Aqui tá tudo bem, viu, Lena? Que bom que você tá bem também. Olha, Gui, eu fui batizada por ele também. Ele me batizou, celebrou meu casamento, batizou minha primeira filha e eu tenho uma enorme admiração por ele. Parabéns ao Padre Ademar. Olha aqui quanta coisa boa, quanta história bonita, né? Pra gente contar. Dema aí, ó, celebrando aí, celebrou o casamento, batizado dela e o batizado da filha também. Que bênção, viu? Viva o nosso querido Monsenhor Ademar. Quem mais tá com a gente? 999-07-1007. Boa tarde. Fala aí, minha linda. E ela?
1: Boa tarde, filho. Estou passando para dar os parabéns, Padre Ademar. Que Deus abençoe ele com os anjos do céu. Erramos muitas vezes nele.
0: Amém, minha querida.
1: Pelos anos que ele está completando amanhã. Se eu pudesse, eu ia dar um abraço nele. Mas Deus vai dar por mim. Deus é mãe de Deus. Parabéns, Padre Ademar. Linda, parabéns. Viu? Deus abençoe o Senhor. Lhe dá muitos anos de vida. Com saúde e sabedoria. Amém. Amém. Deus lhe abençoa. Tchau, Gui.
0: Beijo,
1: Deus abençoa, Padre. Me dá a bênção do Senhor daí mesmo.
0: Pronto. Coisa linda, né, minha gente? Uma verdadeira manifestação de fé por aqui. Uma mensagem tão carinhosa de Dona Fia. Com certeza, nosso querido Monsenhor Ademar tá ouvindo, viu, Dona Fia? Porque ele não perde a nossa programação. Monsenhor Ademar, ele tem um verdadeiro amor pela nossa rádio educadora, ele que foi o primeiro diretor da nossa 100,7, idealizador, né? Juntamente com Dom Eliseu, ele ficou o responsável por organizar toda a papelada, correr atrás de toda aquela burocracia para que a nossa 100,7 entrasse em funcionamento no dia 15 de março de 1981. Então, Monsenhor Ademar é peça fundamental para a existência da nossa rádio educadora, né? E continua hoje sendo esta preciosidade de todos nós aqui da 100,7, quem testemunhou o nascimento dessa rádio, continua testemunhando o seu avanço, né? Então temos esse carinho todo especial pelo Monsenhor Ademar Cardoso Neves. Não à toa, o nosso parque de transmissão, lá onde fica o nosso transmissor, toda a aparelhagem da rádio, tem o nome dele, Parque de Transmissão Monsenhor Ademar Cardoso Neves, né? A nossa homenagem, uma das singelas homenagens que nós podemos prestar ao Monsenhor Ademar, e nenhuma delas será suficiente para que a gente enalteça, homenageie de fato este grande homem, servo de Deus, como ele merece, né? Por todos os seus feitos, por sua presença no meio de nós. Então é isso, mais um depoimento emocionante e bonito aqui, né, Dema? Um forte abraço. Quem mais? Nossa amiga Eni lá da Engazeira ligadinha com a gente. Vou ficar devendo, viu, minha querida, sua música. deixa pro próximo programa. Já estamos passando aí do nosso horário um pouquinho, né? Mas é isso, agradeço pela sintonia. Boa tarde, Guilherme. O padre Ademar celebrou o meu casamento. Que Deus abençoe ele com muita saúde. É Ana Cláudia, lá da comunidade.

Colônia Tanque Novo. Alô, Colônia Tanque Novo, toda a região, um grande abraço. Dema, olha aí, ó, mais um, viu, Dema? É o que eu falei, né? Dema percorreu a nossa diocese. Já falamos aqui de Tanque Novo, já falamos de Ibiaçuçu, já falei aqui de Pindaí, Guirapá, toda aquela região, né? E tem tantos outros que relatam da mesma forma. Gui, manda um alô. Hoje nós estamos fazendo 41 anos de casados. Dinda te ama. Mistura e Meré. Bens a Deus, minha gente. 41 anos de casados. Olha que maravilha. Minha madrinha Meré, né? Minha madrinha de Crisma. E meu amigo Mistura. Um forte abraço para vocês. Quem não conhece esse casal aqui em Caetité, né? Saúde, alegria, paz, muitas e muitas bênçãos. Deus continue iluminando vocês, viu? Que maravilha! Padre Zezinho por aqui, essa vai pro nosso querido Monsenhor Ademar, sua canção preferida, né? A canção que ele tanto ama, e também pra Mistura Meré, pelos 41 anos de vida matrimonial, a nossa homenagem aos nossos aniversariantes. Espera aí que eu já volto, viu?

Viva o Monsenhor Ademar, vida longa, saúde, paz, muitas bênçãos, viu, Dema? Senhora Santana, São Joaquim, continuem intercedendo poderosamente por sua vida. E Nossa Senhora, de quem o senhor é tão devoto, tão apaixonado, pois está sempre com o texto na mão ali, ó, sempre que tem uma oportunidade, um intervalo, uma celebração, uma espera, tá com o texto na mão, tá rezando, tá conversando com Nossa Senhora e pedindo a ela que continue a interceder junto a seu filho Jesus Cristo. Parabéns, saúde, paz, vida longa. Muito obrigado pelo carinho, muito obrigado pela amizade com todos nós, com a nossa educadora, com todo o povo de Deus confiado também aos seus cuidados. Fé na vida, fé no homem, fé no que virá, nós podemos tudo, nós podemos mais, vamos juntos fazer o que será. Excelente final de semana para você. Tem conexão com a Elisete Andrade, daqui a pouco ela tá aqui, não chegou ainda não, né? Tô preocupado. A gente sabe nem brincar. Ela já chegou, minha gente, derrubando tudo. Ah, não, ela tá meio esmurecida. Né? A gente tá, sei lá. Não precisa começar, né, Elisa? Tomar um banho de sol. Tomar um banho de chuva, um banho de chuva. E eu fui! A mão de Deus.

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0: 14 horas e 22 minutos, a hora certa pra você. 14 horas e 22 minutos, boa tarde.
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0: Hoje é sexta-feira, dia 31 de julho de 2026. Sextou, último dia de julho, meu Deus do céu.
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0: Chegando com o nosso Conexão, agradecendo ao bom Deus pelo dom da vida, pela saúde, pela esperança. Você ouvinte, pelo carinho da sua audiência e a sua sintonia. Tem conexão até às 17 horas, então aumenta o som, aumenta

0: 14 horas e 50 minutos, a hora certa pra você, 14 horas e 50 minutos.
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0: Hoje, 31 de julho de 2026, terminando julho, hein? Me conta aí como é que foi o mês de julho pra você, foi bom? Me manda aqui no WhatsApp, o que que você achou do mês de julho, hein? Foi grande ou foi pequeno? Passou rápido? Foi ótimo, né? Mais ou menos. O que você achou do mês de julho? Me conta. Amanhã já é agosto, hein? Mês do Bom Jesus, mês muito especial. Tem gente que tem um negócio com agosto. Bora parar com isso, né? Agosto é abençoado.

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1: Tive já que...
2: 14 horas e 51 minutos. Deixa eu perguntar outra coisa pra vocês aqui. Vocês estão sabendo do Boa Tarde Fest, um evento que vai acontecer no próximo domingo, dia 2? Todo mundo tá sabendo, pessoal aqui do WhatsApp? Vocês estão sabendo? Quem tá sabendo? Fala, eu tô. Tô sabendo, não tô.
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2: Hoje eu vou receber aqui o pessoal pra falar tudo sobre esse evento maravilhoso que vai acontecer no domingo, dia 2, na tarde de domingo. Boa Tarde Fest aqui em Caxité, um evento maravilhoso, viu? Mas eu não vou contar agora os detalhes, não. Daqui a pouquinho a gente vai falar sobre esse evento. Já me fala aí, todo mundo tá sabendo? Ainda não, Elisete, conta tudo. Daqui a pouquinho, tá bom? 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Vou dar só um tempinho, daqui a pouco eu volto com a consagração à Nossa Senhora, um momento de fé e de devoção aqui na programação. Enquanto isso, já manda sua mensagem aqui no nosso WhatsApp. 77 9907 1007.

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4: 14:54.
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2: 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Deus
3: está aqui. Nota de falecimento, Euniva Augusta dos Santos, Nilvinha. Lembramos aqui dos familiares em memória. O pai Ambrosino e os irmãos Ediva e Eudes. A mãe, Clemência Augusta, os filhos Vatuzi, Jansen e Ricardo, os irmãos Eunete, Elvira, Euclides e Eugenival, netos, sobrinhos e demais familiares, comunicam com pesar o falecimento de Euniva Augusta dos Santos, Nilvinha. O corpo está sendo velado na capela do cemitério Bosque da Paz, onde será sepultado hoje, às 17 horas. Os familiares consternados agradecem a todos que comparecerem a este ato de solidariedade cristã.
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0: queridos romeiros, vocês que estão aqui no santuário, bem-vindos também aqueles que rezam conosco através da rádio de Nossa Senhora, Rádio Aparecida, e todas as muitas dezenas de emissoras que transmitem esta hora bendita da consagração a Nossa Senhora. O grande convite é para que eu e você possamos ir lá para Nazaré, lembrando aquele dia em que Maria recebeu a notícia de Deus de que ela era escolhida. Então vamos para Nazaré. Em nome do Pai, do Filho e do Espírito Santo.
1: Amém.
0: O anjo do Senhor anunciou a Maria.
1: E ela concebeu do Espírito Santo.
0: Eis aqui a serva do Senhor.
1: Faça-se em mim segundo a vossa palavra.
0: E o Verbo de Deus se fez homem.
1: E habitou entre nós.
0: Ave Maria, cheia de graça, o Senhor é convosco. Bendita sois vós entre as mulheres. E bendito é o fruto de vosso ventre, Jesus.
1: Santa Maria, Mãe de Deus, rogai por nós, pecadores, agora e na hora de nossa morte. Amém.
0: Rogai por nós, Santa Mãe de Deus,
1: para que sejamos dignos das promessas de Cristo.
0: Oremos, infundi, Senhor, vos rogamos, a vossa graça em nossos corações, para que nós que conhecemos pela anunciação do anjo a encarnação de Jesus Cristo, vosso Filho, por sua paixão e morte de cruz, cheguemos à glória da ressurreição, pelo mesmo Cristo, Senhor nosso.
1: Amém. Amém.
0: Nossa Senhora Aparecida,
1: rogai por nós.
0: Queridos romeiros, podem sentar-se um pequeno instante e vamos meditar pertinho de Nossa Senhora o Evangelho de seu Filho Jesus. Evangelho de hoje da liturgia que vem mostrar para nós exatamente lá onde Jesus viveu, Nazaré. Ele estava morando em Cafarnaum, mas ele voltou para Nazaré e aí ele começou lá em Nazaré a anunciar o reino. E o povo começou a dizer:

filho do carpinteiro. Mas o que que aconteceu? Mesmo conhecendo Jesus, aí não acreditaram nele. Tá vendo? Não acreditaram nele. O evangelho, Jesus mesmo vai dizer que eles ficaram escandalizados por causa de Jesus. Essa palavra escandalizados é muito forte. Lá, naquela hora, ficaram escandalizados com Jesus. Com Jesus, e diziam conhecê-lo. Será que alguma coisa escandaliza você? Por exemplo, a injustiça, a opressão, corrupção, ganância, isso não escandaliza você? Poxa, a religião usada para outros interesses, isso não escandaliza você? Agora começa a aparecer católicos que a gente nunca viu, viu? Mas aparece, nossa, como são cristãos, né? Tempo de campanha, fica todo mundo religioso. A fé não pode ser instrumentalizada. Deus não se deixa instrumentalizar. Então, isso não escandaliza você? Se eu não frequento a comunidade, tem aqueles que de fato frequentam a comunidade, já desde há muito tempo estão unidos na igreja, mesmo tendo cargos importantes. A igreja não fecha as portas, mas eu tenho que tomar consciência dos escândalos que impedem a gente de viver o evangelho. Se for assim, Jesus pode passar junto de nós e dizer assim também, como diz o evangelho de Mateus, olha, ali não pôde fazer nenhum milagre, ali não pôde fazer nenhum bem, porque não acreditavam nele. O que é a fé? A fé é acreditar, é apostar no projeto de Jesus, no evangelho de Jesus. Isto é ter fé. Isto é assumir a minha fé. Isto é ser igreja de verdade. Abraçar o projeto de Jesus. Você quer ser gente? Você quer ser humano de verdade? Então, olhe o evangelho. Em primeiro lugar, o evangelho é um livro humano. O evangelho me ensina a ser gente. E tão profundamente humano que é palavra da salvação. Então, tudo aquilo que vem se opor à humanidade, que vem tirar a paz, não é de Deus. Por isso, o fato de Jesus voltar para Nazaré e ali não ser acolhido, e ele mesmo vai dizer, bom, nenhum profeta é bem aceito em sua própria pátria, em sua própria terra. E Jesus foi embora dali. Parece que não voltou mais. Foi lá para Cafarnaum para ficar perto daqueles que escutavam e que não eram escolhidos, os povos pagãos, né? Portanto, olhemos para este evangelho que nos ensina o jeito da gente viver hoje a presença do Senhor entre nós. Ele é o nosso Deus, o nosso Redentor. Você sabia que você tem um irmão que é Deus? Será que você já descobriu que você tem um irmão que é Deus? Não conhece esse irmão? Procure conhecer. Que Nossa Senhora nos ajude a conhecer o nosso irmão Jesus.

0: A bênção da água. Vamos ficar de pé quem puder. A bênção da água. Não tem? Já lembrei. Faça a sua intenção no coração e depois consiga a sua água. A nossa proteção está no nome do Senhor,
1: que fez o céu e a terra.
0: O Senhor esteja convosco.
1: Ele está no meio de nós.
0: Pai de bondade, que a vossa bênção venha sobre vossos filhos que têm em suas mãos a água, ou a intenção do coração para adquirir esta água, abençoai-a, para que ela se torne sinal da vossa bondade e da vossa misericórdia, que ela traga saúde aos doentes, traga paz por aqueles que estão sofrendo, ânimo para quem está desanimado, esperança para quem está triste nesta vida. Que esta água nos faça levantar a cabeça, porque temos um Deus que é nosso irmão. Que esta água também, Senhor, lembre a água do batismo que um dia recebemos. Que ela recorde que o nosso batismo é uma fonte que jorra para a vida eterna. Em nome do Pai, do Filho e do Espírito Santo.
1: Amém.
0: Amém. E agora, todos nós, com voz forte e bonita, olhando para a imagenzinha de Nossa Senhora, rezemos com toda a fé, com toda a força do nosso coração, a consagração à Mãezinha do Céu. Ó Maria Santíssima, pelos méritos de nosso Senhor Jesus Cristo, em vossa querida imagem de Aparecida, espalhais inúmeros benefícios sobre todo o Brasil. Eu, embora indigno de pertencer ao número de vossos filhos e filhas, mas cheio do desejo de participar dos benefícios de vossa misericórdia, prostrado a vossos pés, consagro-vos o meu entendimento para que sempre pense no amor que mereceis. Consagro-vos a minha língua para que sempre vos louve e propague a vossa devoção. Consagro-vos o meu coração para que depois de Deus vos ame sobre todas as coisas. Recebei, minha rainha incomparável, vós que o Cristo crucificado deu-nos por mãe, no ditoso número de vossos filhos e filhas, acolhei-me debaixo de vossa proteção, socorrei-me em todas as minhas necessidades espirituais e temporais, sobretudo na hora de minha morte. Abençoai-me, ó celestial cooperadora, e com vossa poderosa intercessão, fortalecei-me em minha fraqueza, a fim de que, servindo-vos fielmente nesta vida, possa louvar-vos, amar-vos e dar-vos graças no céu por toda a eternidade. Assim seja.

0: está no meio de nós.
1: Por intercessão de Nossa Senhora Aparecida, Mãe, Rainha e Padroeira, venha sobre as crianças, os jovens, os casais, idosos, doentes, sobre sua família, sua romaria. A bênção de Deus Todo-Poderoso, Pai, Filho e Espírito Santo.
0: Amém.
1: Amém. E que a bênção do Senhor permaneça para sempre.
0: Amém.
1: Viva Senhora Aparecida.
0: Viva.
1: Viva Mãe de Cristo.
0: Viva.
1: Viva Cristo.
0: Viva.

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5: 15:33, a hora certa pra você, 15:33, hoje 31 de julho de 2026. Último dia do mês de julho de 2026, né? Amanhã tem agosto aí pra gente. Um beijo grandão pra todo mundo que tá conectado aqui na melhor frequência. Um abraço especial pra todos vocês. Obrigada pelo carinho da audiência, pela sintonia. Alô, boa tarde.
6: Oi, Gui. Boa tarde, Gui. Sou a Bia da Fazenda Pirajá. Ô, Gui, tô passando por aqui pra manejar o padre Ademar, viu? Na data do aniversário dele. Ô, padre Ademar, é Deus que te dá muita saúde, muita paz, posteridade, muitos anos de vida, viu, Dema?
5: Olha aí, parabéns pra Dema.
6: Desejo tudo de bom pro senhor, viu, padre? Que Deus abençoe você hoje e sempre. Todos parabéns pra ele aí, viu, Gui? Pro padre Ademar, Gui. Tchau, Gui. Tenha boa tarde, meu amigo.
5: Um beijo, minha querida. Parabéns pra Monsenhor Ademar, completando mais um ano de vida, graças a Deus.
7: Foi ele que celebrou meu casamento, 70 anos. Olha aí, 26 anos aqui.
5: Mais um. A Janaína falando que foi Dema que celebrou o casamento dela. Olha só que bacana, hein? Dema faz parte da vida de muita gente por aqui. Boa tarde, Elisete. Manda pra nós aí em Guanambi, Zé Roberto. Estamos ligados na educadora. Valeu, meu amigo. Obrigada, viu? Pelo carinho da audiência, pela sintonia. Tem mais ouvinte por aqui? Alô, boa tarde.
8: Então, Elisete, é uma ninja, nasci. Manda um alô pra ela aí. Tô aqui no Pedão Rádio. Você é nota minha. Quer ir me conhecer você na rádio? Boa tarde. Manda um alô pra mim aí. Comunidade Maiada. Como foi a senhora Santana? A festa foi boa, boa tarde.
5: Foi ótima, graças a Deus, meu amigo. Graças a Deus, foi ótimo. Boa tarde, Elisete, estou na sintonia 100,7, nosso amigo está conectado por aqui. Não.

0: Muito obrigado.
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1: 15 horas e 57 minutos. Ainda tá valendo a sua participação por aqui, viu? No 77 9907 1007. Já pensou você participar de um evento muito bacana com vários músicos aqui da cidade de Caeté? É o Boa Tarde Fest, que vai acontecer no próximo domingo, com uma causa muito legal, viu, gente? Daqui a pouquinho vocês vão saber de tudo aqui no Conexão, mas eu já adianto, viu? É uma causa pra emocionar. E olha só, a gente vai estar ao vivo também no Instagram da nossa educadora. Já já, fica bem esperto aí que vai ter sorteio, tá bom?

0: 16 horas e 12 minutos, a hora certa para você acompanhando a nossa programação pelo Educador FM 100,7, presente em seu coração. Hoje, como foi anunciado, estamos recebendo aqui o pessoal para falar sobre um evento, gente, super diferente que vai acontecer aqui em Caetité, o Boa Tarde Fest. Eles já estão aqui no estúdio 1 da nossa Educadora FM 100,7, prontinhos para conversar com a gente. Eu tô falando dele, Albert William e Jorginho Marley, para falar sobre pra gente, para todos os ouvintes que estão acompanhando pelas ondas do rádio, pelo aplicativo e também pela live no Instagram, sobre esse evento maravilhoso que vai acontecer domingão. Já agora, dia 2 de agosto. Começar muito bem o mês de agosto. Seja muito bem-vindo, Albert. Boa tarde, tudo bem?
1: Boa tarde, Elisete. Boa tarde a todos os ouvintes aí da Educadora. É um prazer estar aqui, né? No seu programa. Obrigado aí pelo espaço. E é isso. Estamos aqui para falar um pouquinho, né, do evento. Sim. Beneficente aí em prol do tratamento dos filhos, né? Do nosso amigo Jorge Lorenzo, músico catitense. O João, né? João e o Juan, que tem distrofia muscular de Duchenne, que é uma doença que ela é degenerativa, progressiva, e ela não tem cura, né? E o tratamento hoje, no Brasil, ele fica em torno das duas crianças, em torno de 35 milhões. Então, um valor alto, sim, né? E aí, o nosso objetivo, Jorge entrou em contato com a gente, contou a história. E nosso objetivo foi montar um evento para que a gente consiga valores, para que ele consiga ir para os Estados Unidos, que hoje ele consegue esse tratamento lá. Uhum. No Brasil, as famílias ainda não conseguiram, né? Estão, sim, na justiça, sim, e tudo, mas é um valor muito alto, né?
0: Muito.
1: E aí, o valor, né, destinado dessa festa que nós estamos... Que é a classe musical, né? Deixando bem claro que a classe musical de Caetité está promovendo esse evento, para custear, né, esses valores para que ele consiga levar as crianças para os Estados Unidos fazer esse tratamento lá.
0: Excelente, Albert. Então não é só um evento de música, né? É muito mais que isso. A causa é muito maior.
1: Muito maior.
0: Muito grandiosa. E aí eu vou pedir para o Jorginho, então, contar um pouquinho para a gente. Meu amigo, seja muito bem-vindo. Alegria recebê-lo aqui no Conexão.
2: A alegria é sempre minha, né? Estar aqui nessa rádio. Campeã de audiência em toda a região. E assim, nós estamos vivendo um momento que nós estamos muito felizes, né? A realização dessa Boa Tarde Fest, ele não é só apenas um encontro de músico, ele só não é só apenas um encontro de pessoas para se divertir, ele tem uma causa muito maior. Uhum. E esse propósito maior, tá acontecendo uma coisa que é histórico em Caetité. E não é só histórico em Caetité. Se você olhar para cidades vizinhas, o que está acontecendo em Caetité hoje nunca aconteceu. Se você olhar para Conquista, que tem uma magnitude muito maior de pessoas, nunca existiu na história da região um encontro de músicos igual vai existir agora. Sim. São mais de 25 artistas.
0: De 25?
2: Isso, eu digo 25 artistas de frente, de cantores, mas são mais de 100 músicos por trás desse projeto. Então, assim, o que vai acontecer em Caetité,
0: minha gente? De todos os estilos,
2: certo? De todos os estilos. O que vai acontecer em Caetité realmente é uma explosão de alegria. A gente vai entrar, fazer um marco histórico, porque a gente conseguiu juntar. O pessoal fala que a classe musical é uma classe que briga. Isso já é cultural. E a gente quer dizer que isso não existe. Um exemplo, eu faço um estilo, o Albert faz o outro, o mesmo estilo que eu. E o pessoal já tem na cabeça, não, vocês não se dão bem, né? Vocês não têm um bom diálogo.
0: Tem uma rivalidade aí que o pessoal cria, né?
2: Nós estamos fazendo nesse evento para acabar com esse mito. Nós somos amigos, somos parceiros e nós vamos realizar um dos maiores eventos da história de Caetité. São 25 artistas, 25 nomes grandes, renomados aqui na nossa região e mais de 100 músicos. Então, assim, o Boa Tarde Fest tem um propósito muito grande e ele conseguiu unir uma das classes maiores em termos de arte que a gente tem, né?
0: Sim, bacana demais. Jorginho, conta pra gente como foi, assim, a ideia, né? Eu percebi que vários aí estão à frente, mas quem foi que teve a ideia? Ou foi um pedido mesmo da família, das crianças? Como que surgiu?
2: A ideia surgiu, nós temos um grupo de músicos. A ideia surgiu de um dos participantes dando a ideia de fazer uma feijoada musical. Pra juntar a galera, conversar, brincar. E a Albert, que tá aqui do lado... aproveitou e falou assim, gente, já que a gente já fazia essa união dos músicos, a gente poderia juntar e fazer uma festa beneficente. Será que a galera topa? Esse dia foi o pontapé inicial. Desse dia pra cá, a gente só veio recebendo mensagens positivas e vamos fazer, todo mundo se juntou.
0: O pai da criança é músico também.
2: Isso, o pai da criança é músico. Daí, por ele ser músico, veio a ideia de a gente fazer a festa em prol das crianças, né? E assim, o que eu quero dizer, eu quero deixar bem claro pra galera que a causa é muito nobre.
0: Muito.
2: É nobre demais. Nobre. Porém, a nossa festa vai ser uma coisa gigante, vai ser uma festa mesmo pra você ir, pra você beber, pra você dançar, pra você curtir. Então, minha gente, se prepare, eu quero que vocês vão pra festa pra vocês verem o nível do espetáculo. Não vai ser uma festa, vai ser um espetáculo. Vai ser uma festa muito organizada, com praça de alimentação, banheiros limpos, um espaço incrível, que vai ser lá no Green Hall, dois ambientes pra você ficar à vontade, tem uma área de alimentação que você vai ir pra sua família, vai comer uma feijoada deliciosa.
0: Quem tá organizando isso tudo?
2: Oh, isso tudo que você tá vendo, que você viu, saiu dos músicos de Caetité. 100%. Eu e Alves tá aqui, nós somos simplesmente o porta-voz. Mas o trabalho, todo mundo se juntou, todo mundo se uniu. E nós temos muitos parceiros, muitos apoiadores que entraram financeiramente. Mas assim, todos os músicos, de agora, de já, eu já quero deixar um abraço, né, para todos os nossos colegas de trabalho, de profissão, porque todos, sem exceção de ninguém, estão muito empenhados à frente para que o projeto aconteça. E que acontece não, que já aconteceu, já é. Eu quero deixar claro para os nossos ouvintes, nosso projeto, nosso evento já é sucesso.
0: Já é sucesso.
2: Nós estamos assim impressionados com a grandiosidade do evento. E assim, importante frisar que a gente não gastou quase nada. Eu quero parabenizar Caetité pelo apoio, não só os músicos. Parabéns, Caetité, porque Caetité realmente provoca uma cidade unida. Todo mundo que a gente chegou, eu preciso alugar isso de você, não vou lhe cobrar, não. É a causa beneficente, eu vou dar de graça. Eu preciso de um aluguel, taninha, mais arroz. A Albert conseguiu, não, jamais, eu não vou cobrar nada. É de graça, em prol de duas crianças. Então, assim, tudo até agora, nós não tivemos gasto com nada. E todo o dinheiro de tudo que for acontecer ali dentro vai ser unicamente em prol das crianças. Nós não vamos ficar com nada, com real. Todo o lucro do bar, todo o lucro da portaria, todo o lucro das coisas que vão vender lá dentro vai ser 100% destinado às crianças.
0: Que corrente linda, então, né? Vocês conseguiram fazer uma corrente do bem e mobilizar a cidade toda. Tá todo mundo falando do evento, sim, as pessoas ajudando. Até mesmo quem não vai participar, conseguir ir, tá ajudando também, sim, tá contribuindo, não é, Albert?
1: Graças a Deus, que a gente abraçou, né? Com o comércio, as pessoas em geral, sim, né? Então, faço das palavras de Jorginho as minhas, né? Agradecer tanto aos músicos que abraçaram os artistas, quanto às pessoas, né, que estão engajadas. E assim, lembrar todo mundo que a gente vai começar meio-dia, aí vai ter a feijoada. Então, assim, pedir às pessoas para que cheguem cedo.
0: Vai
1: porque,
0: começar
1: assim,
0: meio-dia.
1: Porque, assim, diferente dos outros eventos que tem duas, três bandas, imagine, a gente está juntando 25 artistas de gêneros musicais diferentes. Então, eu peço a compreensão de todo mundo para ir curtir, vai mais cedo mesmo. Vão ser mais ou menos umas 8 horas de festa, né? Imagine.
0: É um festival.
1: Ou mais, né? Ou até, né, mais, né, Jorginho?
0: Um festival.
1: É um festival
0: assim
1: mesmo. E aí, como o Jorginho falou, é muito bem organizado a estrutura, a gente está se dedicando mesmo,
0: tá
1: fazendo com
0: live,
1: bastante carinho.
0: Ah, o vestido sobre o local, que tem gente que ainda não está sabendo.
1: Esse local aí é o espaço Tânia Ledo, né? O espaço de Tânia Ledo, que é o antigo Green Hall, ali do lado das colinas, né? Acho que o pessoal conhece ali,
0: sim,
1: que muita gente está confundindo com outros espaços, mas é lá. Certo? E aí também, quem quiser adquirir, né, e fazer a retirada da feijoada lá na hora, a partir das 12 horas também vai estar sendo feito. Aí quiser levar sua marmitinha para almoçar em casa também, já estará sendo feito. Pode pegar lá também.
0: Ok, entendeu? Então tem essa opção de pegar a feijoada, levar para casa, ou então comer lá mesmo e já esperar já a festa.
1: Isso. E aí a gente pensou, como você perguntou, a dinâmica da festa vai ser essa aí. A gente montou blocos, né, por estilos. A gente vai começar a partir de 12h30. O rock, né? A galera do rock, então vai ter. Eu vou até falar aqui.
0: Gente,
1: vai começar
0: o rock tem que começar uma coisa mais lenta, o pessoal vai comer feijoada.
2: Rapidinho, só antes. Não, mas a Albert falar a programação.
0: Pronto.
2: Eu tô vendo que tem uma galera aqui no

0: Instagram, no meu e no seu. Minha gente, nós temos uma novidade que tá na ponta da língua aqui.
1: É sério?
0: Mas nós não podemos falar
1: você
0: ainda.
1: Você pode sim, porque não é possível que você porque veio aqui no programa e não pode contar a novidade.
0: Nós estamos aqui explodindo de alegria.
1: É mesmo?
0: A gente recebeu agora essa semana o contato de um artista nacional, renomado, para participar do nosso evento.
1: É sério isso?
0: Exatamente. Agora nós estamos
1: com. Quem é? Conta.
0: Nós não fomos autorizados a falar o nome dele ainda, porque assim, tá tudo dependendo da logística.
1: Ah, meu Deus.
0: Ele vai estar na região, se propôs a nos ajudar de tudo, do lado, e assim, ó. Tá coçando, tá na ponta da língua, mas vai ter um artista renomado. Vai ter não, minha gente, calma.
1: Calma.
0: Ele está fazendo de tudo pra poder vir. Um artista
2: pra
0: renomado.
2: Saber, vai ter que ir, né?
0: É. Mas assim, a gente espera poder divulgar daqui até pra amanhã o nome dele. Mas assim, ele tá montando a logística, abraçou a nossa causa muito, deu um suporte muito grande, gente.
1: Ele é do rock?
0: Eu não posso falar qual é o estilo dele, mas não é do rock, não. Eu não posso falar qual é o estilo dele, porque ele vai estar na região.
2: Mas é um estilo que o pessoal aqui gosta muito.
0: Mas é um estilo que é febre. É um dos maiores cantores. Na verdade,
1: tira o pé, tira o pé, não.
0: Na área dele, pra mim, ele é o melhor.
2: Eu também acho.
0: Na área que ele faz, pra mim, ele é o melhor.
2: Ele é uma referência pra muitos aqui.
0: Ele é uma referência, ele é ídolo de muita gente. Então, assim, nós estamos com essa carta na manga aqui, que se tudo der certo, nós vamos ter a presença... Nível nacional.
1: Nível
0: nacional.
1: Não, vai ser
0: muito
1: top.
0: O Mike perguntou pra gente aqui agora qual o valor da feijoada. Olha, a nossa festa, gente, como eu digo, como a gente disse pra vocês, realmente o intuito é beneficente. É ajudar. Então nós fizemos uma coisa bem baratinha, com um valor super acessível. Pra você que vai querer comer lá dentro, que vai estar dançando, curtindo, é apenas R$20.
1: A feijoada.
0: A feijoada. Quem quiser ir lá buscar e trazer, levar pra sua casa, comer com sua família, a porção custa R$30. Okay. Mas vai ser lindo. A nossa festa
1: vai ser. A feijoada vem com acompanhamento?
0: Vem, vem completa. Acompanhamento, couve, vinagrete, tudo muito organizado, pra que a gente possa atender, de fato, o pessoal e todo mundo possa ficar muito à vontade, né?
1: Jorginho, o pessoal tá perguntando aqui a questão de bebida, como vai funcionar?
0: Ah, minha gente, se prepara, viu? Porque eu já falei pra vocês que a causa é beneficente, mas nós vamos fazer um pipoco naquele espaço Taneleda. Então, assim, de bebida vai ter tudo. Vai ter uísque, vai ter Skol Beats, vai ter cerveja, vai ter vodka. Tudo lembrando pra vocês que é um valor muito acessível, bacana, pra você ir tomar sua cerveja, tomar seu uísque, tomar sua vodka, vai vender ficha, vai ser muito bem organizado.
1: Bem organizado, sem tumulto.
0: Sem tumulto, uma festa que realmente você pode ir com sua família, com seu marido, com seu esposo. Muita gente pergunta se pode levar criança.
1: Perguntando aqui agora, pode criança?
0: Assim, nós não teremos um espaço kids. Nós não teremos um espaço kids, mas assim, se você estiver disposto a levar sua criança, ficar olhando
1: cuidar
0: lá,
1: de sua criança.
0: O valor da sua criança também é os mesmos R$30.
1: Criança não tem valor especial,
0: não
1: então.
0: Tem, paga do mesmo jeito e você vai tomar conta de sua criança. E pode levar sua criança, é bom que é uma pessoa mais contribuindo pra festa. Nós só não temos
1: espaço
0: kids. Você
1: cuidando da sua criança, meu amor.
0: Você cuidando da sua criança, você pode ficar à vontade.
1: Exatamente. Aí vai de cada um, né? Se achar que né, é um espaço adequado, porque eu tenho certeza que vai ser super tranquilo.
2: Sim,
1: a festa é tranquila.
2: A festa pra família, né?
1: Sim.
2: O nosso objetivo é isso.
1: A questão é se a pessoa vai se sentir bem à vontade pra curtir a festa ali, tendo que cuidar
2: tendo
1: da criança.
2: Tendo que cuidar da criança, né?
1: Mas aí é de cada pai, né? Cada um vai analisar.
0: Exatamente.
1: E ver. Criança, então, paga do mesmo jeito, não tem essa. Não tem meia, né? O pessoal
0: perguntando. Não tem meia.
1: Não, gente, tem que entender que o valor, gente, é pra ajudar, é pra contribuir.
0: Pra ajudar.
1: Então, já é um valor muito acessível.
2: Imagine, pra uma festa com tantas atrações.
1: Exatamente. Nossa.
0: Albert vai falar agora um pouquinho da programação. Mas só pra vocês entenderem como vai funcionar. Tá todo mundo perguntando, Jorginho, Albert, fulano, Beltrano, como vocês vão conseguir administrar 25 cantores?
1: Tô tentando entender também aqui, viu?
0: É a dúvida mais frequente. Mas, minha gente, vai funcionar assim. Nós dividimos os artistas aqui por estilo musical. Um exemplo, Jorginho é o cantor de axé. Aí nós juntamos o grupo do axé. Aí ficou todos os cantores de axé se unirem e montaram uma banda. Então, todos os cantores de axé vão estar no mesmo palco, cantando junto, trocando aquela energia bacana.
1: Fazendo bateria ali.
0: Exatamente. Assim sucessivamente no rock, no reggae, no forró. Então, assim, os estilos musicais, cada banda vai ser formada por um estilo musical. Nós vamos ter 5 bandas com 5 estilos musicais, dentre esses, um variado que vai cantar um pouquinho de tudo. Mas o interessante...
1: Vai ter de tudo.

0: tudo, vai, né?
1: Vai ter de tudo. Assim... O interessante vai ser a dinâmica do palco. Porque um exemplo, é, nós vamos estar o grupo do axé, vai estar todo mundo, os cinco cantores junto, brincando, se divertindo, cantando junto, o grupo do forró do mesmo jeito. Então vai ser uma interação nunca vista aqui na cidade. Vai ser realmente, sabe aquele festival da Globo de fim de ano, que tem aquele tanto de cantor, todo mundo cantando junto? Nós vamos fazer isso aqui em Caetité. Aí, Albert vai explicar um pouquinho pra vocês agora como vai funcionar a programação e qual a ordem dos artistas, que vão ficar junto, pra vocês se inteirar um pouquinho melhor.
0: Ok.
2: Então, por isso, chegue cedo, come sua feijoada.
0: Então, vai começar meio-dia a feijoada.
2: Isso.
0: Então já pode chegar cedo.
2: Já podem ir chegando, podem ir lá para almoçar.
0: Meio-dia e meia, então, a previsão para começar as atrações no palco.
2: Isso.
0: Perfeito.
2: E aí começa, né? A gente montou em blocos, né? Aí começa a galera do rock com Diretriz, Sagarana, Carla, Banda 1, Cover Roots, Sumermo e Fire System. Aí nisso nós pensamos, após terminar esse primeiro bloco, tem um outro espaço, então vão ser dois sons.
0: Ótimo.
2: Então, terminou o primeiro bloco.
0: Negócio de desmonta, monta, não. Arruma.
2: Terminou o primeiro bloco, já começa no espaço do samba. Que aí vem Pagode FV e Sambaí. Certo? Enquanto samba, Pagode FV e Sambaí estão tocando, já estamos organizando o segundo bloco, né? Que aí vem um estilo mais diversificado. Vai ter Inquilinos, que é reggae.
0: O terceiro, no caso.
2: É o terceiro, isso, desculpa. Terceiro, e aí vem Djalma Track. Yellow Cake, né? Que é o rock clássico, e os Valdix. Terminou esse terceiro bloco, aí volta pro espaço samba de novo. Agora vem com João Roberto, Lucas Neves e Samba de Noca. Terminou esse quarto bloco, né? Volta para o quinto agora, né? Que vem o axé, a galera do axé, que é Jorginho, né? Como ele falou aí, bem a galera, uma banda, e eles interagindo entre os cantores, Jorge Lafayette, né? Jorgão. E Juliana Hilário e Natan Carvalho. Pronto, terminou isso, esse bloco. Vem agora o último bloco, que é a galera do Arrocha e do Forró.
0: Eita.
2: O pessoal adora esse. E nós teremos os artistas, né? Roberto Dantilli, Tarcísio Teles, Daizinho Moraes, Jaque Vaqueira e esse menino forrozeiro. Então, festa vai até mais tarde aí.
0: Vai, gente.
2: Então vai ser lindo.
0: A previsão pra terminar, eu não vou nem perguntar.
2: Nem pergunte.
0: Não vou perguntar, porque assim, não tem nem como saber.
2: Isso.
0: Né? A gente vai deixar fluir aí, deixa a festa rolar.
2: Exatamente.
0: Né? O pessoal vai.
2: Então, assim, mas aí a gente pede ao público pra que chegue cedo, pra que consiga, né? Assistir todos, contemplar, né? Prestigiar, na verdade, todos os artistas, né, que estão aí. Um trabalho, galera, voluntário, tá? Ninguém tá recebendo nada. Então, todo mundo... E agradecer também, mais uma vez, reforçar. Porque só nós da classe artística não conseguiríamos fazer um evento desse tamanho. Então, agradecer os nossos apoiadores. Caetité tem abraçado o comércio, as pessoas em geral. Direto e indiretamente, tem abraçado a causa, graças a Deus. E aí, eu gostaria até de citar alguns dos nossos apoiadores aqui.
0: Claro, fica à vontade.
2: Bom? Aí, a classe musical de Caetité, Espaço Taneledo, Lovec, Centro de Saúde Chaves, Academia CT030, Jaine Silveira, Farmácia Viva Mais Saúde, Distribuidora de Walter, Cia da Água, Atrativa Produções, Supermercado Cruz, Esquina Estúdios, Valesp, Pé de Pequi, Espaço Rá-Tim-Bum, Gabirão, né, do nosso amigo Edgar Mão Branca, Beto Som, o som do nosso amigo também, Léo Barberino, Dudu Mix, Foxson e Duarte. E fora que temos, tem Jadson também, Figueiredo, que ajudou a gente no marketing, cara sensacional. E aí, é isso. E temos outras pessoas também que estão nos apoiando, tá? No anonimato, mas dando aquela força. E agradecer a todos vocês e, né, que Deus abençoe e dê em dobro, né, para todos vocês.
0: A todos que estão apoiando essa causa tão bonita, tão bacana, né? E a todos que já adquiriram o ingresso e quem ainda vai. Como é que faz?
1: Então, minha gente...
0: Ainda dá tempo, né?
1: Dá tempo demais. Você que não adquiriu seu ingresso, nós estamos contando com você. Nós temos diversos pontos de vendas na cidade. Temos a Lovec, a Casa de Teixeira, a Ponto Zero Modas, Jansburger,
2: Distribuidora
1: de Walter, lá dentro. No nosso Instagram tem um destaque lá onde tá todos os pontos de venda. Todos os pontos de venda tem lá no...
0: Tem o Instagram, gente, do Boa Tarde Fest. Então é só ir seguir.
1: Exatamente. Também. Tem os pontos de venda. Então, o que a gente quer de vocês, vão lá mesmo. Compre o ingresso. Chame sua família.
0: Ainda tá R$30, mas vai virar. Eu tô
1: exatamente.
0: Sabendo, né? Tô sabendo que vai virar, então já tem que correr agora.
1: Exatamente. Veja o que...
0: Olha aqui o pessoal falando, já comprei o meu, já adquiri o meu, já garanti o meu. Muito bom.
1: Exatamente. Né? Muita gente tá vendo que muita gente tá participando, né, comprando ingresso, mas a mensagem que a gente quer que vocês levem para casa é essa: compre mesmo o ingresso, divulgue a nossa festa, porque não é para ajudar ninguém em específico, é para ajudar duas crianças que realmente estão precisando de um recurso muito alto. São 34 milhões. Muita gente pergunta: vocês acham que vocês vão arrecadar esse dinheiro? Óbvio que não, mas a gente está fazendo a nossa parte para que eles pelo menos consigam chegar. Então, lembrando, gente, 2 de agosto, Boa Tarde Fest, o maior festival de música da história de Caetité, com todos os artistas reunidos, e você, óbvio, que não pode ficar de fora dessa, né?
0: Muito bem.
2: Só a pergunta que o pessoal estava fazendo é em relação ao pessoal que está querendo vir de fora, né? E o pessoal perguntando se estariam vendendo os ingressos na hora lá, né? Isso. Então vai ter vai maquininha ter. E tal, quem quiser passar no cartão, Pix, enfim, vai ter lá.
0: Pronto, tá? Então.
1: Assim, em relação ao pessoal que está vindo de fora também, nós temos uma equipe trabalhando na rede social que eles estão atentos a essa venda de ingresso. A gente, um exemplo, vendeu 15 ingressos para a galera de Riacho de Santana. Obrigado pela presença de vocês. E assim, o pessoal tá passando, comprando, para não comprar, né, mais caro depois. Aí eles estão passando o nome, os dados, CPF, pra gente garantir o ingresso digital. Só consegue pelo Instagram, no direct da festa. Aí você vai comprar seu ingresso, vai fazer seu Pix e chegar na porta, você já vai estar com seu nome, com sua credencial, tudo certinho, pra você entrar na festa. Então, quem é de fora, é só procurar, só acontece isso pelo direct do Instagram. Uhum. Aí você pode mandar sua mensagem lá no direct do Instagram da festa, que você que é de fora vai conseguir o seu ingresso, seu passaporte, e vai comprar no preço do primeiro lote.
0: Pronto, perfeito. Pode comprar então na hora, mas é melhor comprar antes, não é?
1: Vai ser mais caro.
0: Exatamente. E outra coisa assim também, vai que vai lota demais, enche demais, e aí na hora não consegue nem entrar.
1: É, exatamente. Então nós
0: vai que, né? Vem tanta gente.
1: Nós temos uma quantidade de ingresso que... E tá quase esgotando, viu, gente?
0: Pois é.
1: Nós temos uma quantidade limitada. Então, assim, pra você não correr o risco de chegar e de ter esse constrangimento de não poder entrar na festa porque já tá cheio, porque nós queremos uma festa boa, organizada e confortável.
0: Exato.
1: Pra que as pessoas que estejam ali se sintam à vontade. Então, por isso, nós vamos fazer uma festa limitada. Mas o espaço é bem bacana, é amplo, é grande. É, ainda antes de domingo, nós vamos lá fazer algumas imagens, mostrar pra vocês como é que vai ficar, como é que vai estar, pra vocês terem a noção de quem não conhece ainda o espaço. Mas é lindo. Nossa amiga Tânia já fez um espaço lindo, confortável, bacana. Então, é isso aí. Você que é de fora pode comprar seu ingresso, e vocês aqui, corre, não perde tempo, não.
0: Exatamente. Então já aproveita, já corre, já garante nesse valor, porque vai subir, vai aumentar, para você já comprar nesse valor. E para poder ajudar também, né, pessoal aí perguntando, quem não pode participar da festa, mas quer ajudar. Tem alguma forma de ajudar sem participar da festa?
1: Nós temos o Pix. No Instagram, ele tem o Pix. E no próprio carnê, no ingresso da festa, ele tem o Pix. O Pix que você está comprando, o ingresso, ele já é o Pix dos pais da criança. A gente não quis nem ter esse contato para já ficar certinho com eles.
0: Exato.
1: Então, assim, você que não pode ir, você pode fazer sua doação do valor que você quiser, da quantia que você quiser, já nesse Pix, porque já vai cair diretamente na conta dos pais dos meninos.
0: Excelente, então. Porque tem gente de fora que, de repente, não tem como ir, nem como presentear alguém com ingresso, mas gostaria de ajudar.
2: Pra
0: então,
2: quem
0: tem a forma aí.
2: Para quem quiser acompanhar também, lá no Instagram do Boa Tarde Fest, a gente... Tem um Pix também, e tem também o Instagram dos pais dos meninos, né? Do João e do Juan. Então, para vocês que não conhecem, né? Quer saber um pouquinho, acompanhar, podem seguir lá. Acompanhar a história, né? Conhecer as crianças também. Então,
0: sim,
2: a gente tem tudo lá no Instagram. Tá
0: muito bom. Tem mais uma seguidora perguntando aqui, que horas vai começar? Mais uma vez,
2: então,
0: frisa aí o horário.
2: Começa, a gente vai começar, abrir os portões lá, meio-dia.
0: Meio-dia.
2: A feijoada já será servida, tá bom? Uhum. Tanto para quem for almoçar, comer lá, tanto para retirada também. Quem quiser ir lá para retirar a feijoada, fica à vontade. E as bandas a gente vai começar a partir das 12h30. 12h30 começam as bandas de rock aí. Quem curte um rock já vai mais cedo, já se organiza, né? E assim, a gente espera que todo mundo, independente do gosto musical, que vão mais cedo, curtam para prestigiar os artistas, né? E é isso.
0: Isso mesmo.
2: É um pro, né? De uma causa maior, né?
0: É uma corrente que vocês estão fazendo aí. Para ajudar duas crianças. Muito bonito o gesto, viu, gente? O pessoal perguntando aqui é sobre a roupa. Gente, vai de roupa confortável, até porque é um festival, né?
2: Exato.
0: Então vai
2: Fiquem
0: de roupa confortável. Eu
2: é um domingão à tarde.
0: Leve o óculos e leve o casaco.
2: Também, né?
0: Porque vai chegar com sol, mas vai sair com frio.
2: Exatamente.
0: Né? Então, já se organiza. Eu sugiro roupa confortável, até porque é uma tarde aí curtindo muitas bandas, muitas atrações.
2: E o nome da Boa Tarde? Tarde Fest, né? É o Boa de Boa Ação e é numa tarde, né? Então ficou Boa Tarde, né?
0: Boa Tarde Fest. Ficou maravilhoso demais, lindo,
2: bacana,
0: né? As cores perfeitas, né? O gesto perfeito também.
2: Pois é, e assim, a primeira edição, a gente pretende, é uma sementinha que a gente tá plantando, a gente pretende, né? Incentivar até outras cidades, outros artistas também a fazerem o mesmo, né? Uhum. E aí, se Deus abençoar aí, né? Que sabe, a gente... Dá continuidade aí em outras edições, com fé em Deus.
0: Com fé em Deus, tomara, né? Que a gente tenha muitas e muitas outras.
2: A gente
0: outras
2: ficou muito
0: aí,
2: feliz.
0: Pra ajudar outras causas também.
2: A gente ficou assim um pouco receoso no início da galera, mas assim, graças a Deus a galera tem abraçado demais. Tanto aqui em Caetité, quanto pessoas de outras cidades ligando, parabenizando e assim, muito legal, a gente tá muito feliz.
0: Bacana demais, gente, parabéns, viu, pela iniciativa, parabéns a todos os músicos envolvidos aí nesse projeto tão bacana, tão lindo. É bonito de ver a união de vocês para uma causa tão importante, né? Para ajudar duas crianças, para poder ajudar uma família, porque só Deus sabe, né? Como fica o coração da família tendo que lidar com um problema tão sério. Mas um abraço aí para as crianças também, né? Para o João e Juan. Um abraço, viu? Que Deus abençoe muito vocês e que Deus abençoe todos vocês músicos aí, que vocês continuem firmes e fortes, fazendo bem, espalhando bem.
1: É isso aí. A gente agradece, né? A oportunidade pra gente ter vindo aqui esclarecer um pouquinho das dúvidas da galera e deixar o recado. Minha gente, é domingão agora, dia 2. Participe com a gente, venha participar. Um evento lindo, organizado, preparado com muito carinho, pelas mãos de muita gente. Então, assim, você não vai deixar de ir, né? E o recado que eu quero que vocês levem e mandem pra muita gente é só R$30. Você vai estar ajudando duas crianças pra fazer um tratamento que é muito caro. E outra... Não esquece do que a gente falou, não. A gente ainda pode ter uma surpresa muito grande.
0: Gente, eu vou ter que descobrir essa surpresa.
1: Lembrando vocês que nós temos a possibilidade muito grande de contarmos com um artista renomado, grande, que vai estar junto com a gente nessa festa. Ele não autorizou o nome dele porque... Não é mentira não, viu, gente? Não é marketing não. É verdade. Ele só não autorizou o nome dele por conta... que talvez não dê pra vir, pra gente não ter essa parte de ficar aquele desprazer, né? Mas ele já se colocou à disposição de todas as maneiras possíveis. Achou muito bacana. É porque você sabe que aqui em Caetité nós temos os melhores músicos do Brasil e da Bahia.
0: Verdade.
1: Então nós temos músicos que já tocou, fazem parte desses artistas, né? Então eles... Através deles a gente conseguiu. Mas, minha gente, como eu falei, é um dos maiores nomes que existe nesse ramo musical.
0: Qual é o ramo?
1: Eu não posso falar o ramo, porque vocês vão bater de frente. Mas assim, ó, se preparem. Mas independente deles, nós temos os maiores artistas do Brasil, que são os caetitaenses.
0: Exatamente.
1: Sim, nós sozinhos já conseguimos fazer uma festa incrível. Agora você imagine todos nós juntos. Então, pra gente finalizar, peço pra vocês encarecidamente... Compre o ingresso, R$30, vai ser uma festa linda, gostosa e nós vamos ajudar na vida de duas crianças que estão precisando muito. Valeu? Muito obrigado de coração pelo convite e espero você lá junto com a gente.
0: Com certeza, estarei lá.
2: Lisete, muito obrigado pelo espaço, Deus te abençoe.
0: Amém.
2: E é isso, agradecer todo mundo que está empenhado aí, todas as pessoas que têm mandado mensagem, todos os músicos, toda a comunidade caetitense que abraçou. E é isso, esperamos vocês lá. No domingo, a partir de 12h, tá? Não atrasem. E até, igual ela falou, leve o óculos de sol e o casaco.
0: Que...
2: A festa promete.
0: Muito bem, um abraço, meu povo. Valeu, obrigada, valeu. Viu? Valeu. Seguimos então aqui com o nosso Conexão. Boa tarde pra você que tá ligadinho. Domingo tem festa, coisa boa, né? A gente saiu da festa de Santana e a gente já tem festa domingo de novo. Boa tarde, feste aqui em Caeté.
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4: 16 horas e 42 minutos.
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2: Nota de falecimento, Euniva Augusta dos Santos, Nilvinha. Lembramos aqui dos familiares em memória, o pai Ambrosino e os irmãos Ediva e Eudes. A mãe, Clemência Augusta, os filhos Vatuzi, Jansen e Ricardo, os irmãos Eunete, Elvira, Euclides e Eugenival, netos, sobrinhos e demais familiares, comunicam com pesar o falecimento de Euniva Augusta dos Santos, Nilvinha. O corpo está sendo velado na capela do cemitério Bosque da Paz, onde será sepultado hoje, às 17 horas. Os familiares consternados agradecem a todos que comparecerem a este ato de solidariedade cristã.
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0: 16h59, 16h59, a hora certa para você. Fechando nosso Conexão, agradecendo ao bom Deus pelo dom da vida, pela saúde, pela esperança, a você ouvinte pelo carinho da sua audiência e a sua sintonia. Muito obrigada a você que ficou conectado com a gente. Bom final de semana para todos vocês, para quem vai curtir festa. E antes de ir, claro, quero mandar um abração pro nosso querido Monsenhor Ademar, completando mais um ano de vida. Que Deus abençoe, viu, Dema? Um beijo, um abraço muito especial. Que Deus continue abençoando com muita saúde, muita paz, muita alegria. Um abraço, viu, de toda a equipe da Educadora FM 100,7. Para quem vai curtir Boa Tarde Fest no domingo, boa festa para todos vocês, que Deus abençoe também. Bom final de semana, bom descanso. A gente se encontra, se Deus quiser, na semana que vem. 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
0: Vem aí, ele, Jota Rodrigues, eu tô indo nessa. Beijo, beijo. Tchau, tchau.

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1: 17:02.
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3: 17h10.
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1: Maravilha, bora chegando com você na 100,7 e a hora certa. 17:18, tudo joinha, tudo bacana, né? 31 de julho de 2026. Aqui vamos nós, com a edição do Entardecer, o oferecimento da loja Drica Presentes, ali na Dácio Oliveira 245 da Top, Celulares, Sindicato dos Trabalhadores e Terra Agropecuária. Deus te abençoe grandemente, onde quer que esteja, sempre nos acompanhando, participando aí no WhatsApp 999071007. Fica à vontade para fazer a programação com a gente, tá bom? 17:18, só música boa, tocando a partir de agora.

0: Sim, aqui no Sol Patente na 100,7. Olha a hora, 17h34, Monte do Forró. Se não tivesse ido, Rick Renner, De Volta pro Futuro, Rio Negro e Solimões, Só Alegria, Marília Mendonça, Não Era Pra Ser Assim. Abração pra você que tá comigo, aqui no Entardecer.
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0: 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Abraço com a equipe do STRC. Olha, dia 3 de agosto 2026, gente, acontece o cadastro Safra, do Garantia Safra 2026-2027, tá? O benefício que garante mais segurança para quem planta e colhe o futuro. Então, 3 de agosto de 2026, tem um cadastro, tá? Do Garantia Safra. Atenção aí os nossos agricultores e agricultoras. Será na sede do Sindicato dos Trabalhadores, tá? Na rua José Joaquim de Oliveira, número 50, ali no bairro da Chacra. Documentos pessoais, CAF ativo e ainda o número do telefone, tá? São os documentos necessários. Documentos pessoais, CAF ativo e aí o número do seu telefone, né? 17h36, por aqui no WhatsApp, deixando um salve pra você. 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Valeu, Terra! Dainha, tá ligada na gente? Ô, Dainha, tudo bem?
2: Olá, Jota, boa tarde. Tudo bom?
0: Tudo bem, graças a Deus. Tudo bem.
2: Ô, Jota, peço para você passar a música com Amado Batista, Nossa Senhora Aparecida. Ofereço para toda a minha família em Caeté, minha filha Cira, meu genro Gilmar, meu neto, Luiz Otávio e Emanuel. E para me curtir. E para todos vocês da rádio e para você e sua família. Com a Amado Batista, Nossa Senhora Aparecida. Tá bom, tchau. Fique com Deus. Feliz noite.
0: Que Deus abençoe. Feliz tchau. Pra você, Dainha. Muito obrigado. Dainha da Vaz e do José participando com a gente, né? Satisfação, Dainha. Um grande abraço. Zelena, tá ligada na gente, na programação de Paulo e Paulinho, Amor de Primavera. Daqui a pouquinho a gente manda, tá, minha querida? Dedica pra toda a família, pros ouvintes. Um abração. Valdirine da Fazenda Flores. Vitor e Léo, na linha do tempo, oferecendo para toda a família. Para mim também. Um abraço, gratidão. Cleide de Itabocas, deixando um abraço para os ouvintes. É a música do Leonardo, Fiquei Sozinho. Vanilde, do bairro Santa Rita. O Jota, manda para a gente, Guilherme Silva. Ok, um abraço, Nilde. Elisa, do Ovidio Teixeira. Tô na escuta do programa, Jota. Um abraço, Elisa. Binho de Ina, da Fazenda Buzeiro. A gente deixa um abraço, nosso amigo Binho. Valeu, Binho. Fazenda Buzeiro, ligado, curtindo o Entardecer. Maria Alves, do Ovidio Teixeira. Dançante Camargo e Luciano, a escolha da produção. Oferecendo para os ouvintes. Patrícia, ô Pati, um abraço. Deixando um abraço para os ouvintes da 100,7. E para o Elson, para os ouvintes aí, né? Um abraço, Pati, valeu. Ô Jota, tudo bem? Tudo maravilha? Tô sempre ligada na programação. A próxima música eu ofereço para todos os meus familiares e os ouvintes aí da rádio, tá? Um abraço, valeu, Lenice, tudo de bom. Cláudia do Prisco Viana, o som de Léo Foguete, né? Um abraço, Cláudia, valeu. Valdo Santa Rita, Henrique Juliano, a escolha da produção. 17h38, bora de música.
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0: Liberta na sua 100,7. 17:46, Zezé de Camargo e Luciano, Linda Linda.
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0: Bora destacando para você o nosso Minuto News. 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Olha, duas pessoas ficaram feridas após colisão entre carreta e moto na BR-430, em Caetité.
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0: Duas pessoas ficaram feridas na manhã desta sexta-feira, dia 31, após uma colisão entre uma carreta e uma motocicleta na BR-430, em frente a um posto de combustíveis na saída de Caetité, em direção a Brumado. Segundo a 94 CIPM, o motorista da carreta informou que acessava a rodovia quando a Honda CG-150 atingiu a lateral do veículo. Com impacto, o condutor e a passageira da moto caíram na pista e sofreram fraturas. Equipes do SAMU prestaram atendimento no local e encaminharam as vítimas para um hospital em Guanambi. O estado de saúde delas não foi divulgado ainda. A polícia militar isolou a área e controlou o tráfego até a conclusão do atendimento. As causas do acidente serão apuradas pela Polícia Civil.
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1: Adolescente de 12 anos morre em Caetité. Família pede respeito e alerta contra notícias falsas.
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1: A morte de uma adolescente de 12 anos registrada no início da tarde desta sexta-feira, dia 31, em Caetité, aqui no sudoeste da Bahia, causou grande comoção entre familiares, amigos e moradores do município. A jovem foi socorrida após ser encontrada desacordada dentro de casa, mas não resistiu, apesar dos esforços da equipe médica. Segundo informações repassadas por familiares, a adolescente foi localizada inconsciente por parentes, que levaram imediatamente para a unidade de pronto atendimento, UPA 24 horas, aqui de Caetité. No local, os profissionais de saúde realizaram os procedimentos de emergência, porém o óbito foi confirmado na unidade. Nas últimas horas, publicações nas redes sociais passaram a divulgar a informação de que a adolescente teria sofrido uma descarga elétrica. Entretanto, familiares esclarecem que essa informação não é verdadeira e reforçam que até o momento não há confirmação oficial sobre a causa da morte. A definição do que provocou o óbito dependerá dos exames periciais, que serão realizados pelos órgãos competentes. Somente após a conclusão do laudo será possível esclarecer as circunstâncias da morte.
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1: 17:49. E lembrando que em meio ao luto, a família faz um apelo para que a população de Caetité, da região, haja com responsabilidade, evitando compartilhar informações sem confirmação oficial. Os familiares também pedem respeito à dor vivida neste momento e solicitam que a divulgação de notícias ocorra apenas com base em informações confirmadas pelas autoridades. 17:50, 10 minutos para as 18. Foi o seu Minuto News na 100,7.
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1: Muito bem, a gente deixa um abraço pra Pati em Guanambi, tá ligadinha na gente. Ô Pati, um abraço, valeu a companhia, a audiência, tá aí trabalhando e o radinho sintonizado aqui, ó. Juliana, ô Ju de Caculê, você sempre escuta a gente, né? Um abraço, bom fim de semana, bora curtir música, bora de Paulo e Paulinho aqui na 100,7.

8. Vitor que Leão na linha do tempo. Você está com a entardecida 100,7. 45 anos. WhatsApp 999071007. Érica tá ligadinha na gente. Um abraço, viu, Érica? Muito obrigado, minha querida. Audiência e companhia de sempre. Oferecendo a próxima música para os ouvintes e familiares. Valeu, Jota. Bom fim de semana para você também, minha querida. Meu caro Popô. Gente boa. Você tá bom, Popô? Um abraço. Um abraço para você e para a família. Bom fim de semana. Muito obrigado, audiência e companhia. Bora curtir música. 2 minutinhos para as 18.

0: está 100,7. Amado Batista, Vida Cor de Rosa. Guilherme Silva, Daniela. Música nova, né? Final do Entardecer. Muito obrigado, ouvinte de Cast Tenda Região, pelo WhatsApp 99907-1007. Eu volto ainda hoje às 19 no Night Music. 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Finalizando aqui, um abraço para nosso amigo Vaninho, a de Malhada de Maniaçu, tá sempre ligado na programação. Um abraço, meu irmão. Bom fim de semana. E a Nia Eduarda. Ela pediu Romeu e Julieta. Não dá tempo a gente tocar, viu, Ani? Agora, mas eu rodo pra você no Night Music a partir das 19, tá bom? Combinado! 18:04, Dainha. Ela pediu, a gente toca finalizando. Amado Batista, Nossa Senhora Aparecida. Grande abraço, bom fim de semana, valeu demais. A semana com vocês por aqui, meu caro Márcio André dos Transmissores.
1: Márcio André.
0: A direção de Daniel e a gerência de Luiz Alberto. Tchau. Louvado seja o nosso Senhor e Salvador Jesus Cristo e nosso Papai Celestial. Um abraço, tchau, tchau.

O anjo do Senhor anunciou a Maria e ela concebeu do Espírito Santo. Ave Maria, cheia de graça, o Senhor é convosco. Bendita sois vós entre as mulheres e bendito é o fruto do vosso ventre, Jesus. Santa Maria, Mãe de Deus, rogai por nós, pecadores, agora e na hora de nossa morte. Amém. Eis aqui a serva do Senhor, faça-se em mim segundo a vossa palavra. Ave Maria, cheia de graça, o Senhor é convosco. Bendita sois vós entre as mulheres, e bendito é o fruto do vosso ventre, Jesus. Santa Maria, Mãe de Deus, rogai por nós, pecadores, agora e na hora de nossa morte. Amém. E o Verbo se fez carne e habitou entre nós. Ave Maria, cheia de graça, o Senhor é convosco. Bendita sois vós entre as mulheres, e bendito é o fruto do vosso ventre, Jesus. Santa Maria, Mãe de Deus, rogai por nós, pecadores, agora e na hora de nossa morte. Amém. Rogai por nós, Santa Mãe de Deus, para que sejamos dignos das promessas de Cristo. Oremos. Derramai, ó Deus, a vossa graça em nossos corações, para que, conhecendo pela mensagem do anjo a encarnação do vosso Filho, cheguemos, por sua paixão e cruz, à glória da ressurreição. Por nosso Senhor Jesus Cristo,

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Senhor Jesus Cristo, para sempre seja louvado, e a nossa mãe, Maria Santíssima. Boa noite, povo de Deus. Boa noite, Jota, presente aqui conosco nos estúdios da Educadora, para mais uma vez participarmos do programa Anunciando Jesus. Eu sou Kátia Malheiros, faço parte do grupo Geração Sopro de Vida, que é responsável aqui por este programa, por este espaço. Então, mais uma vez, muito boa noite a você que está aí do outro lado e que para um instante para participar conosco deste programa, para rezarmos juntos. Quero desejar também uma boa noite muito especial a todos aqueles que nos acompanham e rezam conosco através da 106 FM de Guanambi. É uma alegria em Deus estarmos todos reunidos numa só assembleia. Nós aqui que escutamos em Caetité ou aonde alcançar a Rádio Educadora 100,7 FM e aqueles que estão em Guanambi e que nos escutam através da 106 FM. Então, neste abraço, eu quero cumprimentar a todos que nos escutam nesse instante, em todos os cantos onde as ondas do rádio possam alcançar. Um abraço especial também a Padre João, pároco da paróquia de Santo Antônio em Guanambi, pois o nosso programa alcança também, e aos padres aqui de nossa paróquia, né, Monsenhor Alex, Padre Elber e Monsenhor Ademar, que amanhã, né, para honra e glória do Senhor, em ação de graças, iremos celebrar mais um ano de vida, aniversário de Monsenhor Ademar, 95 anos de vida. Que grande bênção, que grande testemunho é para nós a vida de Monsenhor. Uma vida inteira de doação, uma vida inteira de serviço, uma vida inteira de amor a Deus, entregue em tudo que faz. No sim, sempre muito generoso, na acolhida, na partilha, na disponibilidade, na doação e no elevado senso de bondade que há no coração de Monsenhor. Porque só pode haver bondade num coração em que não diz não, mas que diz sim para as coisas de Deus, que está sempre aberto para o povo de Deus, oferecendo o seu serviço e o seu dom desde muito, muito tempo. Agora, na Festa Santana, nós tivemos a alegria de celebrar os seus 69 anos de ordenação sacerdotal. E agora nós iremos celebrar os 95 anos de vida, aniversário de Monsenhor Ademar. É para nós uma grande alegria tê-lo em nosso meio, Monsenhor. É para nós uma grande alegria saber da sua presença e do amor que tem pelas coisas de Jesus. Isso está estampado nas tuas mãos, no rosto, no semblante, no olhar, no tom da tua voz. A gente sente o amor que tem por Jesus Cristo, um amor que nos alcança, um amor que nos conquista e um amor que muito nos ensina justamente isso, amar a Cristo. Com certeza a vida de Monsenhor é uma vida que nos aponta para o céu. Com certeza a vida de Monsenhor é uma vida que nos aponta Cristo, a salvação, o alto. É assim que ele tem vivido e para nós é uma grande honra tê-lo como nosso sacerdote, como nosso querido Monsenhor, como nosso querido Padre Dema. Receba o nosso abraço, o nosso carinho, respeito e enorme admiração pelo Senhor. Outro dia, conversando com Dona Terezinha, irmã de Monsenhor Ademar, na última semana, quando ele celebrou seus 69 anos de vida sacerdotal, ela dizia assim, que ainda jovem, o pai um dia lhe disse, Dema, você poderia ser médico. E ele respondeu assim, só se for médico das almas. Então, desde muito cedo, chamado a servir a Deus estava no coração daquele homem e foi assim durante toda a sua vida e tem sido. Isso constrange o nosso coração de ver como é uma vida doada a Deus desde sempre. Monsenhor, que o nosso Senhor Jesus Cristo cumule de vida, saúde, graça e paz a vida do Senhor. E que seja muito feliz e próspero os seus dias aqui junto de nós, servindo a Deus com amor, com zelo, com paciência, com tanta brandura e mansidão. O Senhor muito, muito nos ensina. Então, nosso abraço de carinho e admiração profunda pelo Senhor. Para nós é uma grande alegria tê-lo em nosso meio. Amém, meu irmão e minha irmã. Hoje, dia 31 de julho, estamos finalizando mais um mês, né? Mês de Santana,
o mês 7 deste ano, louvando a Deus por tudo que Ele é e tem feito em nossas vidas e pela grande alegria que Ele nos deu ao celebrarmos a nossa padroeira Senhora Santana nesses últimos dias. Um clima que contagia a cidade, contagia o nosso coração. E este ano é uma festa belíssima, tão bem participada. Você que está aí do outro lado e que esteve aqui em Caetité, ou você que já mora aqui em Caetité e que participou, sabe do que eu estou falando. Foi uma grande festa, belíssima festa. A participação do povo de Deus, a fé muito contagiante, o calor humano nesse friozinho que fez nos últimos dias, tudo isso nos alcançou nesses últimos dias. Tantas pessoas que vieram visitar seus familiares, os de perto e de longe, o dia da procissão dos carros de boi, que domingo belíssimo foi aquele, inesquecível. Depois todo o novenário, cada tema refletido e rezado pelos padres que passaram por aqui pela catedral. E enfim, o último domingo, a grande festa, missa solene, procissão, louvando a Senhora Santana. Como é bonito ser católico, meu irmão, minha irmã. Como é bonita a nossa fé. Como é contagiante ver no rosto de cada um brilho no olhar, aquele coração que pulsa movidos pela fé. Quando nós encontrávamos os amigos, os familiares, todos estavam ali na mesma sintonia, movidos por uma mesma fé, alimentados pela mesma devoção, a mãe da mãe de Jesus, Senhora Santana. Como é bom, como é bonito viver tudo isso. E quem viveu sabe do que eu estou falando. Se você teve a oportunidade de participar todos os dias, que grande bênção. Se você só pode ver em um momento, louvado seja Deus. Mas de alguma forma eu sei que você experimentou a alegria que foi o dia e a festa de Santana. De alguma maneira você pode experimentar esta fé que eu estou falando. E passa e nós já ficamos saudosos na expectativa do próximo ano, pedindo à Senhora Santana bênçãos maternais, de cuidado, para que nós possamos seguir firmes e fortes com a nossa família. Este ano o tema foi voltado para as famílias, porque estamos celebrando o ano diocesano da família. Então nós tivemos homilias belíssimas na catedral, a cada noite. Os padres refletiam, né, os temas dedicados exclusivamente ali para cada noite, mas todas falavam de família. É para inspirar o nosso coração a viver com a nossa família e como tem que ser, segundo a vontade e o coração de Deus. Então, meu irmão, minha irmã, que tudo que nós celebramos, que nós vivemos, possa nos alimentar, nos sustentar, nutrir mesmo o nosso coração, nutrir o nosso comportamento. Nós que estávamos ali e escutamos todas as homilias, rezamos aquelas orações, aquilo não é só festa, aquilo é oração. Aquilo é fé, é a presença do próprio Cristo em nós, meu irmão, minha irmã. Então guarde no teu coração e que isso seja combustível para as nossas vidas. A mensagem passada, a homilia, a mensagem transmitida, o tema rezado, refletido, tudo faz sentido para as nossas vidas. Tudo nos alimenta, tudo é motivo para que nós cresçamos na fé e no testemunho a nosso Senhor Jesus Cristo. Então, que Senhora Santana continue a derramar bênçãos sobre nós, sobre a nossa Caetité, sobre as nossas casas e nossas famílias. E que nós possamos continuar buscando nosso Senhor Jesus Cristo de todo o nosso coração. Porque a fé que temos em Senhora Santana nos aponta o próprio Cristo. Senhora Santana e São Joaquim, rogai a Deus por nós. E meu irmão, minha irmã, feito, né, esta breve observação, estas breves observações, eu convido você a rezarmos juntos, clamando a presença do Espírito Santo em nosso meio. Como de costume nós rezamos, nós pedimos, vem Espírito Santo, move-te aqui em nós, nos nossos pensamentos, no nosso agir, falar e pensar. Move-te aqui, porque nós dependemos, Espírito Santo, da tua doce presença. Então, meu irmão, minha irmã, com fé e devoção, rezemos juntos. Vinde, Espírito Santo, enchei os corações dos vossos fiéis e acendei neles o fogo do vosso amor. Enviai o vosso Espírito e tudo será criado, e renovareis a face da terra. Oremos, ó Deus, que instruíste os corações dos vossos fiéis
com a luz do Espírito Santo. Fazei que apreciemos retamente todas as coisas, segundo o mesmo Espírito, e gozemos sempre de sua consolação. Por Cristo nosso Senhor. Amém. Amém, meu irmão, minha irmã. Como eu disse, hoje 31 de julho, estamos finalizando mais um mês, amanhã já será 1º de agosto. Hoje a igreja celebra a memória de Santo Inácio de Loyola, grande santo da nossa igreja católica, muito conhecido pelo que escreveu. Foi um padre fundador da ordem jesuíta e deixou para nós um legado de fé e devoção. E quando nós conhecemos a vida dos santos e nos inspiramos nela, é para que cresçamos também na fé em Jesus Cristo, nosso Salvador. Santo Inácio, que dentre tantas frases, dizeres e ensinamentos, uma eu gostaria de destacar aqui para nós nesta noite. Ele dizia assim: orai como se tudo dependesse de Deus, e trabalhai como se tudo dependesse de vós. Meu irmão, minha irmã, isso pode muito bem orientar a nossa vida. Eu preciso rezar e orar como se tudo dependesse de Deus. Imagine quão fervorosa seria a minha oração se eu rezasse entregando e confiando que tudo depende de Deus. Isso move a nossa fé. Rezar como tudo depende de Deus dá força para nós acreditarmos em Jesus Cristo, em nosso Deus, que de fato tudo pode. E trabalhar como se tudo dependesse de nós também nos dá ânimo para assumir as nossas responsabilidades, os nossos afazeres e compromissos. Nós rezamos e acreditamos em Deus, mas também fazemos a nossa parte. As duas coisas caminham juntas e assim precisam ser. Então não nos esqueçamos do que Santo Inácio nos ensina: orai como se tudo dependesse de Deus, e trabalhai como se tudo dependesse de vós. Precisa ter os nossos esforços na fé para rezarmos acreditando piamente em Deus, e também na nossa ação, trabalhando, executando, realizando o que precisa ser feito segundo a vontade de Deus. Meu irmão, minha irmã, nós estamos aqui nesta vida e dela nos exige muito os nossos esforços. Você e eu precisamos sim nos esforçarmos. Você e eu precisamos sim nos entregarmos e confiando em nosso Senhor, confiando em Deus que tudo é e que tudo pode. Santo Inácio de Loyola, rogai por nós. Ele que tanto nos ensinou e segue nos ensinando. Ele também disse: em tudo amar e servir. Como eu disse no início, amanhã Monsenhor Ademar celebra vida. E ele foi um homem que viveu isso, em tudo amou e serviu, em tudo tem amado e tem servido, e em tudo há de continuar amando e há de continuar servindo. Por isso eu disse, é para nós um exemplo. Santo Inácio de Loyola, rogai por nós, abençoai a nossa fé e nos ajude a crescer em acreditar no nosso Senhor Jesus Cristo.

0: Meu irmão e minha irmã, e como de costume, eu convido você agora a pegar a sua palavra, o Evangelho do dia, para que nós possamos rezar juntos. Hoje o Evangelho do dia está em São Mateus, capítulo 13, versículos de 54 a 58. Mateus, capítulo 13, versículos de 54 a 58. Proclamação do Evangelho de Jesus Cristo segundo São Mateus. Glória a vós, Senhor. Naquele tempo, quando Jesus voltava para sua terra, ensinava as pessoas na sinagoga de modo que ficavam admirados e diziam: de onde vem essa sabedoria e esses milagres? Esse homem não é o filho do carpinteiro? Sua mãe não se chama Maria e seus irmãos não são Tiago, José, Simão e Judas? E suas irmãs não moram conosco? Então de onde vem tudo isso? E ficaram escandalizados por causa de Jesus. Mas Jesus disse: um profeta só não é estimado em sua própria pátria e sua família. E Jesus não fez muitos milagres por causa da falta de fé deles. E Jesus não fez muitos milagres aí por causa da falta de fé deles. Palavra da salvação, glória a vós, Senhor. Meu querido irmão, minha querida irmã, é triste de certa forma esta passagem, né? Jesus que operou tantos milagres ali à vista daqueles povos, daquele povo, de todo aquele povo, Jesus chega, né? Ele volta para a sua terra. E ali onde ele poderia muito bem operar tantos outros milagres, assim não aconteceu por um único motivo: a falta de fé daquele povo. Primeira coisa que chama atenção para nós é que quando Jesus volta para sua terra e começa a ensinar na sinagoga, eles ficam espantados e admirados com a sabedoria de Jesus. Só que a palavra disse, e usa um termo, eles ficaram escandalizados. Eles não só se admiravam da sabedoria de Jesus, aquilo escandalizou. E eu chego a pensar, meu irmão, minha irmã, que o escândalo distrai o nosso olhar. Se eles tivessem visto Jesus e tivessem se admirado apenas, aquela admiração provavelmente iria provocar nos corações daqueles homens e mulheres fé, porque estavam admirados com tudo que estavam vendo e ouvindo de Jesus. E aquela admiração ia criar uma fé. Quantas vezes nós somos nutridos por um amor assim inexplicável por alguém, porque nós admiramos aquela pessoa, nós acreditamos nela. Quantas pessoas você e eu admiramos? Para pensar na sua vida. E aquelas pessoas pelas quais você nutre uma admiração, você nutre também respeito, confiança. Quando você admira alguém, você confia neste alguém, porque você olha para aquela pessoa com aqueles olhos de admiração, de encantamento. Como pode fulano ser tão sábio? Como pode fulano ser tão bondoso, tão bondosa? Como pode ciclano ser tão fiel, tão comprometido, responsável? Essa admiração que nós criamos por alguém, que nós nutrimos por alguém, dá margem para que nós confiemos nessa pessoa. Nós admiramos os nossos pais, portanto nós confiamos neles. Nós admiramos professores e confiamos nele, por aí vai, é uma lista extensa, vasta. E com Jesus Cristo não foi esta admiração, pelo contrário, foi o escândalo. Aquele povo não olhou para Jesus com certa admiração, respeito. Eles olharam com escândalo, eles se escandalizavam. Mas isso não é sobre Jesus, é sobre aquele povo, sobre aqueles corações. E eles diziam assim: esse homem não é o filho do carpinteiro? Eles diziam como se o carpinteiro fosse pouco demais para dele vir um filho com tamanha sabedoria. Era como se aquela profissão diminuísse Jesus. Como assim ser filho do carpinteiro e ter toda essa sabedoria? Eles imaginavam que Jesus, o rei dos reis, viria majestoso em glória, em bens, mas veio na humildade de um carpinteiro, filho de um carpinteiro. E aquilo ali, ao invés de encher os olhos, pelo contrário, escandalizou. Como assim um filho de um carpinteiro ser tão sábio? Menosprezavam, subestimaram a sabedoria de Jesus por causa da carpintaria de José. Mal sabiam que estavam diante do Rei dos Reis e filho de um santo, São José, glorioso São José. Meu irmão, minha irmã, a humildade que havia em Jesus e na carpintaria de seu pai José faltou no coração daqueles homens e mulheres que se escandalizavam com a sua sabedoria. O tanto que de humildade que havia em Jesus Cristo estava faltando naqueles corações. Para olhar para Jesus, independente de quem é filho, de onde veio, e reconhecer nele, assumir nele a sabedoria que possuía. Não é porque é filho do carpinteiro que não havia sabedoria naquela fala, no comportamento e no coração. Muito pelo contrário. A sabedoria também vem da humildade. Aquele que não é humilde não é sábio. Ele pode ser inteligente, ter muitas informações, mas não é sábio. Não tem comportamento de mansidão e de quem é propriamente sábio. Ter informações, números, dados, qualquer um pode ter. Mas sabedoria é saber usar tudo isso. Sabedoria é usar aquelas informações a seu favor. E aí já é para poucos. Às vezes nós ficamos só na aquisição de informações e não passa disso. Mas nós precisamos ir adiante. Nós precisamos agir com sabedoria, que é um dom do Espírito Santo. E nós sabemos, né, quando a própria palavra disse que eles questionam, esse homem não é o filho do carpinteiro, sua mãe não se chama Maria, seus irmãos, aqui no caso a palavra se refere à parentela de Jesus, né, os primos, enfim, toda a parentela, os parentes de Jesus. E aqui, meu irmão, minha irmã, fica para nós uma observação. Deus está no simples, porque Jesus é a manifestação do próprio Deus. E na humildade, em ser filho do carpinteiro, há a humildade de Jesus e há também a simplicidade onde Deus se manifesta. Foi na simplicidade de Jesus que Deus se manifestou. Por isso ele foi questionado e posto à prova. Por isso ele foi questionado, mas não é este o filho do carpinteiro? Como se isso diminuísse Jesus, José? Como se isso diminuísse quem ele é? Muito pelo contrário, a humildade enobrece o homem, meu irmão, minha irmã. A humildade enobrece uma família. A humildade enobrece a boa índole. Tudo se torna mais nobre porque é coroado de humildade. E o que há de mais triste nesse evangelho, quando termina dizendo: e Jesus não fez muitos milagres ali, por causa da falta de fé deles. Meu irmão, minha irmã, quantas vezes nós fomos impedidos de contemplar milagres diante dos nossos olhos porque nós não acreditamos? E quantas vezes também contemplamos tantos milagres porque acreditamos? Que dureza saber que Jesus passou pela vida de algumas pessoas que por falta de fé não desfrutaram do milagre da sua presença. Meu irmão, minha irmã, nesta noite peça ao Espírito Santo: Espírito Santo, me dê o dom da fé, para que eu não perca os milagres que Jesus tem para mim. A falta de fé, meus irmãos, impede de que os meus olhos contemplem os milagres que Deus tem para mim. Se eu não acredito, eu não verei a graça acontecer. Porque só pela fé, pelos olhos espiritual, que nós veremos a graça e as graças que Deus tem para nós. Se falta fé, eu acho que tudo é a mesma coisa, tudo muito simples e bobo. Se me falta fé, eu acho que eu acordei hoje e estou respirando pelo simples acaso. Se me falta fé, tudo vem do simples acaso. Mas quando há fé, nós passamos a ver milagres em tudo. Acordar, viver, sair de casa, cumprir obrigações, é um milagre. E a fé me faz experimentar isso. Não como rotina, corriqueiro, comum de todo dia. Não, é milagre. não deixe, meu irmão, minha irmã, e peço também a nosso Senhor Jesus Cristo por mim, não me deixe perder os milagres que tu tens para mim por causa da minha falta de fé. Por isso a gente reza, meu Senhor e meu Deus, eu creio em vós, mas aumentai a minha fé. Meu Senhor e meu Deus, eu creio em vós, mas aumentai a minha fé. Meu Senhor e meu Deus, eu creio em vós, mas aumentai a minha fé. Meu irmão, minha irmã, não percamos as oportunidades que Deus tem para nós, os milagres que tem preparados para mim, para você, as graças e maravilhas para minha casa, para tua família, para tua casa também, para cada história de nossas vidas. Essa frase triste aqui que fica só no Evangelho para nos ensinar. E Jesus não fez muitos milagres aí por causa da falta de fé. O que que a falta de fé está te impedindo de viver até hoje? Quantas vezes o não acreditar foi uma barreira entre você e Deus, entre você e o milagre que Deus tinha? Quantas vezes disseram para você que Deus é capaz e você duvidou? E você não experimentou do que Deus é capaz porque você não acreditou? Quantas vezes disseram para você que Deus está cuidando de tudo e você preferiu fazer do seu jeito e não do jeito de Deus? Quantas vezes, meus irmãos, peçamos ao Senhor a graça de constantemente crescermos na fé, no abandono, para que nós não venhamos a escutar: Jesus não fez aí muitos milagres por causa da falta de fé. Que não seja assim conosco, mas que os nossos olhos possam contemplar muitos e muitos milagres, porque somos abastecidos e vivemos pela fé. É isso que nos sustenta e é isso que há de continuar nos sustentando. Amém, meu irmão e irmã? Que nosso Senhor Jesus Cristo nos ajude a crescer, meu irmão e minha irmã, na fé todos os dias, para que nós continuemos contemplando os milagres de Cristo em nossas vidas, em nossa história, em nossa caminhada, em nossa casa e em nossa família. Amém, meu irmão, minha irmã? Nós já estamos chegando quase ao final do nosso encontro, do nosso programa. Uma alegria sempre estarmos aqui juntos, unidos e reunidos numa só assembleia para rezarmos. Mas aqui é só um pouquinho do que a gente pode viver. Que façamos a nossa vida uma oração. E que possamos estar unidos a nosso Senhor Jesus Cristo pela graça que Ele nos concede. Meu irmão, minha irmã, neste instantezinho que está aqui, né, já finalizando o nosso encontro, eu quero deixar um abraço muito especial a todos vocês que estão do outro lado, que rezam conosco, que participam conosco. De modo muito especial, a Dona Aparecida, lá na Fazenda Vargem da Onça, que é nosso ouvinte fiel. Dona Aparecida, um abraço muito especial para a senhora. Outro abraço especial também a Samuel e a sua família, seus pais Néia e seu Vandilson, sua irmã, a toda a família, um grande abraço, que Deus vos abençoe, abençoe sua casa, Samuel, sua vida e sua família. E obrigada por todos vocês que estão do outro lado e que rezam e participam conosco aqui no programa Anunciando Jesus. É uma graça de Deus esse tempo que Ele nos concede. E eu aproveito para convidar a cada um de vocês para estarmos sempre juntos aqui reunidos no Sopro de Vida às quintas-feiras, que acontece a nossa reunião de oração a partir das 19 horas, iniciando com o Santo Terço. A gente começa sempre às 19. Toda quinta-feira nós temos um encontro marcado aqui. Então você e sua família são os nossos convidados. Venham participar conosco, venham rezar conosco e beber da graça numa só assembleia. Esperamos por vocês. E juntos vamos pedir a Nossa Senhora que abençoe a nossa casa, a nossa família, o que somos e temos. Abençoe os nossos sonhos e leve todos eles para Jesus. Rezemos juntos. Ave Maria, cheia de graça, o Senhor é convosco. Bendita sois vós entre as mulheres e bendito é o fruto do vosso ventre, Jesus. Santa Maria, Mãe de Deus, rogai por nós, pecadores, agora e na hora de nossa morte. Amém. Tudo o que fizemos e continuaremos fazendo, que seja em nome do Pai, do Filho e do Espírito Santo. Amém. Fiquem todos com Deus, uma abençoada noite e até a próxima sexta-feira, se assim o Senhor nos permitir.
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3: 19 horas e 5 minutos.
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3: 19:15.
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Salve, salve, meu querido ouvinte, 100,7. Olha a hora, 19:18. Tá começando agora mais uma edição do seu Night Music, edição desta sexta-feira, 31 de julho de 2026. Tudo bem contigo? Grande abraço, viu? Vem comigo no WhatsApp, 999071007, deixando a sua mensagem e o seu pedido musical. 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
1: Opa, bacana então. 19:20, a hora certinha. Bora começando o Night Minsk. Cristiano Araújo, Jesus Cristo, um abraço, abençoada noite.

0: você aqui no Sol Potente na 100,7. Esse 938. Barões da Pisadinha, Beijo do Vampiro. Dairone Doméstica. Reginaldo Rossi, Recife, minha cidade. Olha, aquele abraço muito especial, você ligado na gente em Catetão, toda região. Assistindo o Sol Potente da 100,7. Uma noite bacana, maravilhosa pra você de sexta-feira, aquele finalzão de semana abençoado, tá bom? 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Bora no WhatsApp. Alô, você do WhatsApp. Chamando aí a turminha do WhatsApp, deixando um abraço pra Nilde, do bairro Santa Rita, tá ligadinho na gente, um abraço, viu, Nilde? Guilherme Silva, música nova, daqui a pouquinho a gente toca. Elisa do Santo Antônio, deixando um abraço pra todos os familiares da escuta. Hoje bacana pra você, Jota, de sexta, fim de semana também. Um abraço, Elisa. Pessoal do Ovídio Teixeira, valeu, carinho da companhia. Meu caro Dema Teixeira, fala com a gente aí, boa noite.
1: Fala, Jota, Dema Teixeira do TikTok. Passa Eduardo Costa, Horizonte Azul. Passa
0: já,
1: ela.
0: Já a gente manda.
1: E ofereço pra todos os seguidores de Dema Teixeira que o povão tá chegando o povão. Valeu, Jota, um abraço.
0: Um abraço, meu caro Dema, bom fim de semana. Valeu, um carinho da audiência e companhia.
2: Boa noite, Jota. Aqui é o Diego Antônio.
0: Boa noite.
2: Manda um alô pra mim aí.
0: Opa, salve,
2: inspeção
0: salve.
2: Do Moreira, município de Açucejo, Dia de Totonho.
0: É isso aí.
2: Bruno Gabriel, pessoal do Lago da Pedra do Martim, Rio do Antônio, Ibaúba, Rio do Antônio, Ibaubinha. Falou, é Diego Rio do Antônio. Passa pra mim, Jota, Mato Batista, Bailinho. Passa, eu tô esperando aqui.
0: Tá certo, um falou. Abraço. Valeu.
2: Mato Batista, Bailinho.
0: Passo sim, bom obrigado. Fim de semana. Um grande abraço.
2: Bom dia, Dionísio.
0: Opa, o velho Dionísio está na escuta também, né? Um abraço, Paulinho. Meu caro Ramon, gente boa, fala aí.
3: Boa noite, meu querido Jota Rodrigues, como é que você tá? Tudo
0: boa
3: bem?
0: Boa noite, na luta por aqui.
3: Manda um alô pra gente aí, aqui na Paravenir, no Bar de Dezinho.
0: Outro
3: e pra
0: dia.
3: Robson, a morte.
0: Ô, Robson.
3: Aí você manda aquela música, passa aquela música lá. Todo Azul do Mar, 14 bis.
0: Beleza.
3: Abraço, meu querido.
0: Valeu, forte abraço. Olha, um abração pra vocês do bar, do nosso amigo Pezinho, né? Curtindo a gente. Valeu, galera. Alô, Robson. A morte. Um abraço, meu irmão. E alôzão, que salve, Jotinha. Tudo bem, tudo beleza? Abençoado fim de semana. É, noite também. Oeni, um abraço, tá, minha querida? Beijo pra você, tudo de bom. Aquele fim de semana maravilhoso, viu? Tudo de bom. Daqui a pouquinho a gente manda Gustavo Mioto no Night. Oi, Jota, boa noite. Tudo bem? Tudo jóia? Passe uma música de Sandro e Santiago. Eu sabia, tô oferecendo pra toda a família. Pra mim também. Muito obrigado. Bruna, né? Ô, Bruna, um abraço. Valeu, companhia. Bom fim de semana. Tá com a gente na 100,7, 19:41. Bora curtir 14 bits.

0: aqui na 100,7. 11 horas e 5 minutos. Mastruz com Leite. Minha verdade, cara metade. Jota Rodrigues contigo aqui na 100,7. O nosso Night Music. E a sua participação aí no WhatsApp 99907-1007. 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Na Terra. 20 horas e 7 minutos agora. Bora no WhatsApp. Bora dando uma passadinha aqui no WhatsApp. A galera do bar do amigo Dezinho. É, Ramon? O amigo Bill tá ligado na gente aí também, né? Um abraço, valeu demais a companhia. Fala, Quito.
1: Boa noite, Jota. Eu sou Kito dos Mu. Roda a música aí. Amado Batista, Princesa. Você manda alô pra Valcilene, no Bar Santo Antônio, em Caetité. E Dai.
0: Tá certo. Um abraço, Dai. Valcilene. Valeu, Kito. Audiência e companhia.
2: Oi, boa noite. Eu gostaria de ouvir a música aí com o Sérgio Silva aí. A escolha da produção. Beleza. Só pra me curtir. Boa noite, Jota.
0: Valeu, boa noite, Helena. Bom fim de semana. Bom demais a companhia de vocês aí.
3: Olá, boa noite, meu amigo Jota.
0: Boa noite, Mamaza.
3: Oi, Jota, aqui quem tá falando é Maza da Rua Piauí. Oi, Jota, roda pra mim, Jota, a música de Amado Batista, qualquer uma. Ah. Eu sou fã de Amado Batista.
0: Opa.
3: Eu ofereço pra minha filha Sinara, lá na Esmeralda, pro meu filho Fábio, com o filho William, a esposa Vanessa.
0: Aham.
3: E para Flávio Henrique, Rafael Isaac, Fábio Júlio, e para minhas irmãs no Bar Santo Antônio, para minha irmã no Bar Nacional da Paz, e para minhas amigas, e para todos vocês da rádio, Jota, principalmente para você. Eu não penso em seu programa, Jota. Olha a minha música, viu, Jota? Uma boa noite.
0: Valeu, um abraço, fique feliz, Mamaza. Não perde o nosso programa, né? Que bom, ótimo. Galego do Santo Antônio, boa noite, valeu.

0: Guarani de Mucambinho, Água Real. Olhe, um abraço pra você, beijo também. Tá sempre ligadinho na gente, gosta demais da programação do Night. Valeu, bom fim de semana. O programa tá maravilhoso, como sempre. Isso aí. Thaís, boa noite, Thaís.
1: Oi, Jota, boa noite, tudo bem?
0: Boa
1: Thaís,
0: noite.
1: Aqui de cabeça tudo do viado.
0: Graças a Deus.
1: Roda pra minha música de Eduardo Costa, Imagina Eu. Ofereço pra minha mãe Adileuza, meu filho Felipe, minha filha Sara e para todos os ouvintes. Beijo.
0: Valeu, beijo, Thaís. Bom fim de semana, Deus abençoe, tá? Gratidão à companhia.
2: Boa noite, Jota, paz e bênção.
0: Boa noite, paz e bênção.
2: Todos, viu?
0: Pra todos nós.
2: Neguinha da Rua da Misericórdia.
0: Neguinha da Rua da Misericórdia, um abraço. Pra você, o amigo Robertinho aí, toda a família.
3: Boa noite, Jota, que é mais banqueiro, agora retorno que essa roda música aí pra nós, os manos do forró. Quero fazer pra tu tirar na escuta e na sintonia e gostar da música. Roda os parabéns pra todo aniversariante. Manda um alô aí pra Sandra Almeida e Alfredo, lá em Motopeças Almeida. Ele tá sempre na audiência durante o dia, a noite. Tem hora que ele está no raio também. Se não tiver, deixa pra próxima, beleza? Valeu, beleza. Uma boa noite. Deus no comando sempre. Que Deus abençoe onde nós estiver. Tchau,
0: valeu,
3: tchau.
0: Valeu, amém, amém. Um abraço, Márcio. Meu amigo Sandro, né? Motopeças Almeida, de Maniaçu. Nosso grande abraço. Eni pediu, a gente toca. Gustavo Mioto, despedida de casal.

0: Cedinha na 100,7. Bichonas, 39 minutos. E som bacana. Bom demais, né? Zezé Camargo e Luciano, Sem Medo de Ser Feliz. Chico Rei Paraná, O Que Mata a Solidão. Leandro e Leonardo Talismã. É aquela super sequência para você no Night Music. Uma excelente noite de sexta. Tá em Cachoeira, na região. Tá em casa, curtindo a gente com esse carinho enorme. Valeu.
1: Jota Rodrigues.
0: 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Bons preços, né? 20 horas 41 minutos. Um abraço, amigo Jair. Tá ligado na 100,7? Tá querendo curtir aqui o Amado Batista? Oferecendo para todo mundo. Valeu, um abraço. Ótimo fim de semana para você também, Jair. Amélia, ligadinha na gente. Oi, Amélia, tudo bem? Um abraço. Fim de semana bacana, maravilhoso, tá bom? Já já tem sua música. Letícia, tá ligada na gente no Prisco Viana. Boa noite, Jota. Gostaria de curtir o Rick Renner Credencial. Ofereço para todos os familiares, os ouvintes, a Rádio Educadora Santana. Um abraço, Letícia. Um abraço para você do bairro Prisco, Viana, com a gente, curtindo Night Music. Meu caro Jair, você pediu, a gente manda.

0: 7:49.
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12: 20 horas e 56 minutos.
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